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1: Agora são 9h05, hora certa, minha gente. E aí, chegando agora a programação, sintonizando a Manhuaçu Ritmos da Noite. Que legal, muito bom ter você ligado, ligada com a gente. Seja muito bem-vindo, bem-vinda. Prazerão ter você ligado com a gente, tá bom? Deixa eu abraçar o Gilberto de Bom Jardim, Santa Margarida. Ligado com a gente também, né? Pediu pra ouvir um modão com Felipe Falcão. Tá, joia, Gilberto? Aí de Bom Jardim, Santa Margarida. Abração do Giovanni, uma ótima noite. Obrigado pela sintonia, pela participação. A Leni do Carmo também, né, de São João do Manhuaçu, tá ligada no programa, né? Ela e toda a família. Giovanni Murinho, uma ótima noite. Deus abençoe vocês. Amém, minha querida. Todos nós, um abraço, Leni. Toda a família em São João do Manhuaçu. 9h06. Programa tem Felipe Falcão.

0: Ô Madalwen, Felipe Falcão no programa Deixa Eu Te Amar, Por Favor. Pessoal, 99, programa vai seguindo por aqui, juntinho contigo até logo mais às 11. Depois tem a Rede Aparecida de rádio para ali fazer companhia até às 5 da manhã. Maria Isabel de Divino tá com a gente. Oi Maria, boa noite, fala comigo.
1: Boa noite, Giovanni, tudo bem com você? Aqui, olha pra nós aí com Chico Rei Paraná, Alma Transparente. Ofereço para todos que estão na escuta do programa, para você também. E desejo para você uma noite abençoada, um excelente final de semana para você e todos da sua família, tá bom? Fique com Deus, tenha uma boa noite. Até amanhã, se Deus quiser.
0: Ô Maria, fico com Deus também, minha querida. Um abraço para você, bom final de semana. Obrigado pela audiência, pela participação, tá bom? O detalhe, minha querida, é que já tocamos Chico Rei Paraná hoje, tá bom? Em uma outra oportunidade, a gente toca pra você, tá certo? Maria Isabel de Divino. Deixa eu mandar um abraço também pro nosso amigo ouvinte, o Alfredo Lopes, tá? Em Volta Redonda, no Rio de Janeiro, nos ouvindo, não é? Que legal, Alfredo! Um abraço pra você, meu querido. Um abraço pra você, pra esposa Marlene, né? Marlete, dizendo melhor, a Marlete Fraga. Um abraço pra você, Alfredo, a Marlete. Uma ótima noite em Volta Redonda, nos ouvindo através do aplicativo na internet. Abração do Giovanni, tá bom, Alfredo? João Paulo e Daniel, a loira do carro branco. Tá aí chegando no programa. Ô modão, hein, Alfredo? Essa é boa, hein? Boa noite.

0: Muito bem, 9h14 aqui na noite da Manhua FM 106,9. Ouvimos aí um modão com João Paulo e Daniel, a loira do carro branco. Quem gosta é a Maria da Glória, né? Tá lá no Rio. Eita, quem gostava muito também é o José Maria. Né, Maria? Pois é, né? É isso, minha querida. Coisas boas a gente recorda, tem saudades e alegria de recordar. Não é, minha querida? Deus abençoe. Obrigado, Maria, aí no Rio, nos ouvindo. Deixa eu abraçar também aqui, vamos lá, né, quem tá curtindo o nosso programa, o Leonel Knupe, São João do Manhuaçu. Ô, Leonel, boa noite.
1: Oi, João Murim, boa noite, o Leonel de São João. Então, mano, toca uma música pra mim, Acidente de Amor, pra minha esposa Celita, e todos os ouvintes da Rádio Manhuaçu, pra você, o Marcelo, o Claudinho lá no Jatobá, mas a esposa, o Solaí na Camatista. Fique com Deus, uma boa resto de sexta-feira aí pra você. Fique com Deus.
0: Tá joia, com Deus também, Leonel. Um abraço pra você, bom final de semana. Obrigado pela sintonia, pela participação.

0: Aê, no programa Ritmos à Noite, às 9h19, acidente de amor gino e gênuo. Minha gente, o programa vai seguindo. Deixa eu abraçar agora, vamos lá, né, o nosso amigo ouvinte, o Thiago, de São João do Manhuaçu. Boa noite, Thiago.
1: Olá, boa noite, Giovanni Mourinho. Aqui é o Thiago Pernado, São João do Manhuaçu, Corque Santana. Gostaria de ouvir uma música com Amado Batista e Eduardo Costa. Ofereço para minha esposa Raquel, minha filha Lara, minha filha Larissa, meu filho Michel, todos os ouvintes aí, Marcelo Costa, você aí, e todos os ouvintes. Falou, fique com Deus. Falou, tchau, obrigado. Até segunda.
0: Tá joia, meu querido. Um abraço pra você. Até segunda, né? Obrigado aí pela sintonia, pela participação. Na verdade, amanhã, sabadão, tem programa também, não é? É, amanhã nós não estaremos de folga, não, meu querido. Estaremos por aqui, se Deus permitir, né? Claro, com muita música, participação, né? Pessoal interagindo, curtindo o nosso programa sempre, né? Valeu, Thiago! Tá aí chegando o Amado cantando pra gente com Eduardo Costa, amigo! Música.

0: Amado Batista, Eduardo Costa no programa Amigo 924. O Jandir Augusto tá ligado com a gente também, Coqueiro Rural. Oi, Jandir, boa noite.
1: Amorim, é o Jandir novamente, ligando para aí. Giovana, a gente quer ouvir música. É a música do Raí, você, né? A gente vai oferecer para todos os ouvintes, para todos a rádio, Giovana, tá bom? Bom fim de semana para você, muito obrigado. Vou dar uma nota pro seu programa, hein, Giovana, novamente. Nota 1000, Giovana, tá bom? Seus companheiros de trabalho também, fica com Deus todo mundo. Um ótimo dia amanhã. Bom fim de semana, Jandir, Coqueiro Rural.
0: Valeu, Jandir, obrigado, meu querido, pela participação aqui no programa e pela nota também, hein? Valeu, 924, Raí.

0: Aí o Raí no programa Ritmos da Noite, você 928. Deixa eu atender aqui para fecharmos a sequência. O José Martins, do Rio de Janeiro, também está interagindo com a gente. Oi, José, boa noite.
1: Oi, Joana, boa noite para você e para todos ouvindo da Rádio Mirassu. Eu gostaria de ouvir com o Rick Hennis, Coto de Vagalume, oferecer para você, para a tua família e para todos ouvindo da Rádio Mirassu. Um abraço, fica com Deus. Deus abençoe vocês. Tchau.
0: Amém, meu querido. A todos nós, um abraço, Giovanni. Bom final de semana, José Martins, do Rio. Através da internet, nos ouvindo no aplicativo. Valeu, José. Bom domingo. Bom final de semana.

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5: Olha a hora, pessoal, são 9h34 aqui na noite da Manhuaçu FM e o programa Ritmos da Noite juntinho com você até às 11. Até às 10 a primeira parte do nosso programa, a partir das 10 o nosso encontro com a saudade, o melhor do passado, de volta para você. Deixa eu atender a Lúcia Queiroz Noronha, Ponte do Silva, ligadinha com a gente, lá do Córrego São Francisco, pediu para ouvir uma música com toda a família do José Carlos Genuíno. Lá do Córrego da Raiz, né? Tá joia! Um abraço pra vocês aí, uma boa noite, obrigado pelo carinho, pela sintonia, tá bom? Abraço aí pra todos. Valeu, Lúcia! Lúcia Queiroz Noronha, toda a família, né? Obrigado aí pelo carinho, pela audiência. Tem Chitãozinho e Chororó aqui no Ritmos da Noite. Confidências.

0: Chitãozinho e Chororó na noite da manhã, Uaçu FM, Confidências 939. Deixa eu abraçar aqui o nosso amigo Leleco. Tá ligado com a gente, né, Leleco? Boa noite.
1: Alô, Giovanni Amorim. Boa noite, né? Tudo bom, né? Tudo na paz, né?
0: Tudo.
1: É o Leleco retornando ao programa aqui, depois de uma cirurgia que ele fez. Eu quero ver Mato Grosso e Matias frente a frente. Essa galera bacana que está nos ouvindo todas as noites. Esses coração apaixonado, ok? Tudo de bom. Felicidade para você e para mim.
0: Tá bom, Leleco. Um abraço, meu querido. Bom final de semana. Obrigado pela sintonia, pela participação.

Muito bem, minha gente, agora 9 horas e 44 minutos, hora certa, na noite da 106,9, programa Ritmos da Noite vai seguindo, juntinho com você até logo mais às 11. Deixa eu mandar um abraço pro nosso amigo ouvinte Emerson, em Reduto, tá lá ligadinho com a gente, né? Curtindo o nosso programa no bairro Eringe, em Reduto, tá bom, Emerson? Um abraço pra você, meu querido, uma ótima noite, obrigado aí pelo carinho, pela audiência, né? Curtindo sempre, sempre, amanhã a sua FM, o nosso programa, nosso amigo Emerson em Reduto, no bairro Eringe, tá curtindo o nosso programa e pediu pra ouvir uma música bonita com Zé Geraldo, Rio Doce, tá aí chegando, valeu, Emerson, abraço, meu querido, bom final de semana!

Aí o Zé Geraldo, que música bonita, hein? Rio Doce, atendendo meu querido amigo, lá de Reduto, né, o Emerson, tá ligado com a gente. Quem também tá ligado é o meu amigo, nosso companheiro Luiz Nascimento, né, tá ligado, tá curtindo a programação, não é? Um abraço pra você, Luiz, bom final de semana, meu queridão. 9h48, deixa eu abraçar aqui, vamos lá, né, o Antônio Vieira, Cachoeira Alta, Reduto, também tá ligado com a gente. Um abraço, Antônio, ótima noite, obrigado aí pela audiência. Mandou aqui uma mensagem, eu estou aqui apreciando o seu programa, hein? Maravilhoso. Um abraço a você e a todos os ouvintes aí do programa. Deus abençoe a todos. Amém, meu querido. Deus abençoe. Valeu, Antônio. Antônio Vieira, Cachoeira Alta, Reduto. Não perde o nosso programa, não é? A Ronina de São João do Manhuaçu também está com a gente. Pediu para ouvir uma música com Zezé de Camargo e Luciano. Tá bom, Ronina? Um abraço para você e toda a família. Uma ótima noite. Obrigado, tá, Ronina, pela sintonia, pela participação. Aí chegando, no dia em que eu saí de casa, Zezé e Luciano.

0: Aí o olhar de minha mãe na porta, eu deixei chorando a minha abençoa gente, haja coração, hein? Não é fácil não, hein? 9h52 aqui na mais querida, na mais ouvida no leste de Minas, Mãe Uma FM 106,9. Deixa eu atender o Cláudio, tá lá no Jatobá nos ouvindo, né? Ô Cláudio, boa noite.
1: Ô Jovão Amorim, pediu uma música da Roberto Miranda aí, fazer a nossa turminha aqui. Beleza, o pessoal tá aqui, fumar. Conhecimento, tá na estúdio, tá aqui a Maria, minha esposa. Tô aqui na casa do Elisa aqui, pegando um ranguinho aqui. Vamos embora daqui a pouco. Falou.
0: Opa, o negócio tá bom, hein, Cláudio? Rapaz, que legal, Cláudio. Bacana, meu querido. Um abraço pra você, pra esposa Maria, pra todos os amigos, né, que aí estão com você, compartilhando aí do carinho da família, não é? Um abraço de Giovanni Murim. Deus abençoe, meu querido. Um abraço a todos, bom final de semana. E obrigado por ouvir amanhã o seu programa Ritmos à Noite, tá bom, Cláudio? Tá aí a Roberta Miranda cantando pra gente no programa, no finalzinho da primeira parte do Ritmos à Noite. De igual pra igual, os... Saudade.

0: Roberto Miranda no programa Ritmos da Noite, de igual para igual. Minha gente, 9h56 agora, você está sintonizado na 106,9, programa Ritmos da Noite com Giovanna Amorim, até às 11, melhor da música na sua noturna. Deixa eu abraçar nossa amiga Lica, nosso ouvinte do bairro Nossa Senhora Aparecida, não é? Tá ligada com a gente. Oi, Lica, boa noite.
1: Giovanna Amorim, boa noite, tudo bem com você, sua família?
0: Tudo ótimo.
1: Aqui é a Lica do bairro Nossa Senhora Aparecida pedindo.

0: perfeito. O Amado Batista, para mim, para meus filhos, para minhas noras, para meu genro, meus compadres, minhas comadres, minhas colegas, meus colegas, para toda a minha família, para o Vinícius e para todos vocês aí da rádio. Tchauzinho, fica com Deus. Uma boa noite.
1: Olica, um abraço, minha amiga. Boa noite para você também. Bom final de semana. Obrigado pela participação, tá bom? Olica, o detalhe é o seguinte, é que nós já tocamos hoje o Amado, tá bom? E quando a gente toca uma vez no programa, não pode tocar a segunda não, Olica. Senão ele cobra o cachê em dobro. Não tem como, tá bom? Um abraço para você, minha querida. Boa noite. Obrigado pela sintonia. Mas em outra oportunidade, teremos um prazer imenso em tocar para você o Amado, tá bom? Afinal de contas, o Amado canta quase todo dia aqui no programa. De 10 programas, ele canta em 11. Para você ter ideia. Um abraço, minha querida. Vamos lá, deixa eu abraçar aqui também o Lucas, tá ligado com a gente, né? Lucas Matos, Giovanni, boa noite, manda um abraço pro meu pai, o Zé Maria, conhecido como Lili, tá ouvindo o programa também, tá bom, Zé Maria, Lili, um abraço pra você, meu querido, bom final de semana, e pro Lucas Matos também, obrigado, Lucas, pela audiência. Bruno Marrone.

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4: Muito bem, minha gente, 10 horas e 2 minutos. Hora certa aqui na noite da 106,9. Programa Ritmos da Noite vai seguindo. A partir de agora, a segunda parte do nosso programa, nosso encontro com a saudade, nossa viagem no tempo chegando, começando. Claro que a gente toca saudade também, só que música sertaneja, né? Antes das 10. A partir das 10 a gente não toca música sertaneja e a gente volta no tempo e recorda o melhor da música nacional e internacional. Até às 11, a nossa viagem no tempo que começa assim. Recordando uma das melhores bandas de todos os tempos no Brasil, Titãs, É Preciso Saber Viver, música do Rei Roberto. Deu isso daí, ó, que música linda, hein? Curta aí comigo, recorde com a gente.

0: Muito linda essa música em Papas da Língua, eu sei. São 10h14, o programa vai seguindo. Deixa eu atender a participação do Delmi. Tá ligado com a gente, curtindo o nosso programa, não é? Eu, Delmi, boa noite. Fala com a gente, meu querido.
1: Boa noite, Giovana Murim. Eu, Delmi, de Vila Nova, sou fã. Vendo você quase todo dia. Você também tem me ajudado muito aí pela Rádio Mão Sul, divulgando o Delmi seus teclados. Passa qualquer música do Elton John aí, se você puder passar para mim aí. Tô querendo escutar, meu amigo. Fica com Deus. Que Deus ilumine todos os seus caminhos, de sua família e de você também. Muito obrigado. Fica com Deus.
0: Amém, meu querido. De todos nós, que Deus abençoe aí as nossas vidas, tá bom? As nossas trajetórias, esteja presente aí nos ares de cada um de nós, tá bom, meu irmão? Deus abençoe. Valeu, Delmi. Delmi e seus teclados. Eita! Tá bom, meu irmão? Boa noite. Deixa eu mandar um abraço também pro Zoinho em Reduto. Tá ligado com a gente, né, Zoinho? Curtindo o nosso programa. É, tá abraçando a Dona Maria do Bid, né, o Clebinho, toda a família. A esposa também, né? A Vanderléia tá ligada com a gente. Um abraço pra aí, pra esposa, pra toda a família. Tá bom, Zoinho em Reduto? Uma ótima noite. Obrigado pela audiência. Elton John, Saudade Internacional, Whispers. Boa noite.

Elton John no programa Ritmos da Noite, Whispers, 10h21, hora certa, por aqui programa Ritmos da Noite vai seguindo. Deixa eu abraçar a nossa amiga ouvinte, tá ligada com a gente, curtindo o nosso programa, Terezinha Brandão, Santo Amaro de Minas. Tá bom, Terezinha? Um abraço aí pra toda a família, ótima noite. Obrigado pela audiência, tá bom? Obrigado pelo carinho, pela sintonia, bom final de semana. Tem 14 bis do programa, recordando pra gente, Canção da América.

14 bis, canção da América. Um abraço pra Maildes Matipó. Tá ligadinho com a gente, curtindo o programa, não é, Maildes? Um abraço pra você, querida. Bom final de semana. Obrigado aí por ouvir o nosso programa, tá certo? Obrigado mesmo. Valeu.

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Como vai você? 10h55 agora. Fechamos o programa de hoje. Deixa eu abraçar a Cecília, do bairro Santa Luzia, tá ligadinha com a gente. Pedi para recordar uma música aqui no Ritmos da Noite. Tá bom, Cecília? Abraço para você, boa noite. Obrigado pela sintonia, pela participação. A gente fecha o programa de hoje com Kiko Zambianchi. Hey, Tude. Boa noite.

0: Última de hoje no programa aqui com o Zambianchi, Hey Jude, 10h59. Pessoal, vamos ficando por aqui, agradecendo a você pelo carinho, pela audiência. Claro, agradecendo a Deus, não é? Por mais esse dia, mais esse programa, mais essa oportunidade de estarmos juntos. Amanhã, sabadão, final de semana, estaremos juntos aqui pela 106,9. Mais um encontro, mais um programa. Na sequência, Rede Aparecida de Rádio. Programa com a Mãe Aparecida, a evangelização através do rádio. Forte abraço, uma ótima noite. Fiquem com Deus. Até amanhã. Tchau, gente.
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2: Isso agora e na hora de nossa morte. Amém.
3: Ave Maria, cheia de graça, o Senhor é convosco. Bendita sois vós entre as mulheres, bendito é o fruto do vosso ventre, Jesus.
2: Santa Maria, Mãe de Deus, rogai por nós, pecadores, agora e na hora de nossa morte. Amém.
3: Ave Maria, cheia de graça, o Senhor é convosco. Bendita sois vós entre as mulheres, bendito é o fruto do vosso ventre, Jesus.
2: Santa Maria, Mãe de Deus, rogai por nós, pecadores, agora e na hora de nossa morte. Amém.
3: Ave Maria, cheia de graça, o Senhor é convosco. Bendita sois vós entre as mulheres, bendito é o fruto do vosso ventre, Jesus.
2: Santa Maria, Mãe de Deus, rogai por nós, pecadores, agora e na hora de nossa morte. Amém.
3: Ave Maria, cheia de graça, o Senhor é convosco. Bendita sois vós entre as mulheres, bendito é o fruto do vosso ventre, Jesus.
2: Santa Maria, Mãe de Deus, rogai por nós, pecadores, agora e na hora de nossa morte. Amém.
3: Ave Maria, cheia de graça, o Senhor é convosco. Bendita sois vós entre as mulheres, bendito é o fruto do vosso ventre, Jesus.
2: Santa Maria, Mãe de Deus, rogai por nós, pecadores, agora e na hora de nossa morte. Amém.
3: Ave Maria, cheia de graça, o Senhor é convosco. Bendita sois vós entre as mulheres, bendito é o fruto do vosso ventre, Jesus.
2: Santa Maria, Mãe de Deus, rogai por nós, pecadores, agora e na hora de nossa morte. Amém.
3: Ave Maria, cheia de graça, o Senhor é convosco. Bendita sois vós entre as mulheres, bendito é o fruto do vosso ventre, Jesus.
2: Santa Maria, Mãe de Deus, rogai por nós, pecadores, agora e na hora de nossa morte. Amém.
3: Ave Maria, cheia de graça, o Senhor é convosco. Bendita sois vós entre as mulheres, bendito é o fruto do vosso ventre, Jesus.
2: Santa Maria, Mãe de Deus, rogai por nós, pecadores, agora e na hora de nossa morte. Amém.
3: Ave Maria, cheia de graça, o Senhor é convosco. Bendita

0: Bendita sois vós entre as mulheres, bendito é o fruto do vosso ventre, Jesus.
1: Santa Maria, Mãe de Deus, rogai por nós, pecadores, agora e na hora de nossa morte. Amém.
0: Glória ao Pai, ao Filho e ao Espírito Santo.
1: Assim como era no princípio, agora e sempre. Amém.
0: Ó meu bom Jesus,
1: perdoai-nos, livrai-nos do fogo do inferno, levai as almas todas para os céus, socorrei principalmente as que mais precisarem de vossa infinita misericórdia, e abençoai Santo Padre e o Papa.
0: Nossa Senhora Aparecida,
1: rogai por nós.
0: Santo Afonso,
1: rogai por nós.
0: Divino Espírito Santo,
1: rogai por nós.
0: Professor Ari, muito obrigada pela sua participação aqui com a gente, rezando o terço, tá bom?
1: Sim, eu que agradeço a Rádio Aparecida, o convite, e espero estar podendo rezar novamente com vocês.
0: Com certeza, vamos rezar juntos, sim. Deus abençoe, um bom final de semana, tá bom?
1: Para vocês todos aí também, a bênção de Deus e de Santo Afonso.
0: Amém.
1: Amém.
2: Agradecimentos. Infinitas graças vos damos, soberana rainha, pelos benefícios que todos os dias recebemos de vossas mãos liberais, dignais agora e para sempre tomarmos debaixo do vosso poderoso amparo, e para mais vos alegrar, saudamos com uma salve rainha.
3: Salve rainha, mãe de misericórdia, vida do sul, esperança nossa salve. A vós bradamos, degredados filhos de Eva, a vós suspiramos, gemendo e chorando neste vale de lágrimas. Eia, pois, advogada nossa, esses vossos olhos misericordiosos envolvei, e depois deste desterro, mostrai-nos Jesus. Bendito é o fruto do vosso ventre, ó clemente, ó piedosa, ó doce sempre Virgem Maria. Rogai por nós, Santa Mãe de Deus, para que sejamos dignos das promessas de Cristo. Amém.
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2: Ó Maria Santíssima, pelos méritos de nosso Senhor Jesus Cristo, em vossa querida imagem de Aparecida, espalhais inúmeros benefícios sobre todo o Brasil. Eu, embora indigno de pertencer ao número de vossos filhos e filhas, mas cheio do desejo de participar dos benefícios de vossa misericórdia, prostrado aos vossos pés, consagro-vos o meu entendimento, para que sempre pense no amor que mereceis. Consagro-vos a minha língua, para que sempre vos louve e propague a vossa devoção. Consagro-vos o meu coração, para que depois de Deus vos ame sobre todas as coisas. Recebei, ó Rainha incomparável, vós que o Cristo crucificado deu-nos por mãe, no de todo o número de vossos filhos e filhas, acolhei-me debaixo de vossa proteção. Socorrei-me em todas as minhas necessidades espirituais e temporais, sobretudo na hora de minha morte. Abençoai-me, ó celestial cooperadora, e com vossa poderosa intercessão, fortalecei-me em minha fraqueza, a fim de que, servindo-vos fielmente nessa vida, possa louvar-vos, amar-vos e dar-nos graças no céu.

0: por toda a eternidade. Assim seja. Amém.
1: Entregamos todas as nossas intenções ao coração materno de Maria, confiantes na sua intercessão. Que a paz de Cristo alcançada por esta oração permaneça em nossos lares e em nossos corações. Em nome do Pai, do Filho e do Espírito Santo.
0: Amém.
1: Muito bem, chegamos ao fim de mais um momento especial aqui com a Mãe Aparecida. Quero agradecer mais uma vez, professor Marcelo, muito obrigado mais uma vez pela presença do senhor, bom final de semana, boa semana e obrigado por esse momento, por estarmos juntos aqui na Rede Aparecida de Rádio.
2: Obrigado, Zé, eu que agradeço, né? Agradeço também em nome da Unesar por esse momento muito especial na nossa vida. Muito obrigado.
1: Até a próxima, se Deus quiser.
2: Até a próxima sexta-feira.
1: Cláudia, tudo bem? Cláudia, obrigado pela sua presença sempre. Deus abençoe a senhora, obrigado por estar aqui com a gente e até a próxima, se Deus quiser.
3: Eu que agradeço, Zé, e quero desejar a todos um mês de agosto abençoado, com muita saúde, muita paz. Estaremos aqui novamente,
1: se Deus quiser.
3: Os devotos da Mãe Aparecida e os amigos da Unesar.
1: Com toda certeza. Rosângela, obrigado, viu, minha amiga?
4: Obrigada pela oportunidade de estar aqui junto, pertinho da mãe, rezando para ela, agradecendo. Um bom final de semana para todos.
1: Sempre muito bom. Eu sou Zé Antônio, trabalho com a produção de Marcos Thiago, a coordenação da Paula Castro e a direção do Padre Vanderlei Souza, missionário redentorista, na nossa central multimídia, Amanda Castro. Meu convidado especial, sempre, sempre você de casa. Muito obrigado pelo carinho, pela companhia. O nosso Santo Terço finalizou, mas a nossa missão continua até a meia-noite com a primeira parte do programa com a Mãe Aparecida. Reze conosco, com fé e esperança, juntos, lado a lado com aquela que é mãe de todos nós, Nossa Senhora Aparecida.
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1: 11:12, horário de Brasília. Boa noite.
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2: Santo Antônio de Pádua é conhecido como Santo Casamenteiro, mas na verdade sua missão mais importante diz respeito à pregação. Dentre seus ensinamentos está o seguinte: a fé se compara ao peixe. Assim como o peixe é abatido pelas frequentes ondas do mar sem que morra com isso, também a fé não se quebra com as adversidades. Ao dizer isso, Santo Antônio quis reafirmar a força da fé diante dos momentos difíceis da vida. Você tem fé? Então fique em paz. Você vai dar conta de vencer este momento. Você está enfraquecido na fé? Peça que Deus aumente sua fé e se una a outros que tenham uma fé mais provada e fortalecida para te ajudarem a seguir. Você considera que não tem fé? Conte com minhas orações e as orações de quem lhe enviou esta mensagem agora. Mas fique tranquilo, mesmo que você não ache que acredite o suficiente, Deus continua acreditando em você.

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1: Hoje, dia 31 de julho, nós vamos conhecer a história de Salomão, rei em Israel. Davi lhe deu o nome de Salomão e Javé o amou. Essa história você confere no segundo livro de Samuel, capítulo 12, versículo 24. Salomão foi rei em Israel entre 970 e 930 a.C. Era filho de Davi e Betsabeia. Seu nome deriva da palavra hebraica Shalom, que significa paz, prosperidade, harmonia. Pode ser o nome que ele assumiu ao iniciar o governo, já que o profeta Natan disse que o nome do menino seria Gedeias, o que significa predileto de Javé. Por meio de um golpe de estado promovido pelo profeta Natan e por sua mãe, Betsabeia, Salomão apoderou-se do trono quando ainda vivia o rei Davi. E nesse golpe ele contou com o apoio do sumo sacerdote Sadoc e de Banaías, comandante do exército mercenário. Para se manter no trono, ele matou ou exilou vários adversários políticos. Salomão não conseguiu manter a unidade do reino que Davi tinha construído. Seu governo ficou marcado por amplas construções e gastos com itens luxuosos e acabaram por onerar a vida do povo com trabalhos forçados. Provocaram várias revoltas. O final do seu governo foi abalado pelas guerras com Abad e Edom e com Razum, um chefe de bando de Damasco, pela revolta de Jeroboão e pela vida dissoluta do próprio rei. Salomão tinha 700 mulheres e 300 concubinas, que levaram o rei à prática da idolatria. Quando Salomão morreu, o reino de Israel se dividiu. As tribos do norte criaram o reino de Israel, as tribos de Judá e Benjamim mantiveram o reino, agora chamado de Judá. Mesmo assim, Salomão foi considerado um rei sábio, apesar de tudo isso. Toda a sabedoria em Israel tem Salomão como seu patrono.

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1: Olá a todos que acompanham o programa Com a Mãe Aparecida. É um prazer imenso estar aqui com vocês no quadro Igreja em Comunhão. A Cáritas Brasileira, organismo vinculado à Conferência Nacional dos Bispos do Brasil, a CNBB, lançou a segunda edição da campanha Nosso Voto é Potente. As ações incentivam a mobilização por meio da comunicação popular, formação política e articulação com movimentos sociais como estratégia para o fortalecimento da democracia brasileira através do voto consciente com repercussões das escolhas adotadas. Para explicar o funcionamento dessa ação, eu converso com a Anadete Reis, diretora tesoureira da Cáritas. Como a Cáritas pensou a campanha deste ano?
2: Olha, a Cáritas é a segunda vez, né, que a campanha está sendo realizada, e a Cáritas pensou nessa campanha Nosso Voto é Potente como um mecanismo de reafirmar o compromisso da Cáritas com a democracia, com a defesa dos direitos humanos, né, com a defesa das pessoas vulneráveis, ou seja, com a perspectiva de construção de um projeto para o país.
1: Qual o prazo de duração dessa campanha?
2: Essa campanha ela vai até a eleição, porque ela é uma campanha direcionada para o período eleitoral, dizendo, esclarecendo e trazendo a importância do voto para cada um e cada uma nesse paísão que vamos passar por essa eleição que envolve presidência do país, governadores de estados, deputados federais e senadores, né?
1: Uma das práticas é a produção de conteúdos em várias partes do território nacional. Como isso ajuda a promover a palavra de atenção na política aos eleitores de diversos costumes?
2: Então, é exatamente isso. É uma campanha que ela não tem um único produto. Não é só uma cartilha falando sobre a importância do voto, sobre o momento eleitoral, sobre a importância da defesa da democracia no país. Mas ela também traz vários outros instrumentos, né, como os panfletos, rodas de conversas, vários outros, ela promove vários outros instrumentos que atendam às necessidades das diferentes comunidades, dos diferentes territórios em que a Cáritas atua.
1: Pensando na doutrina social da Igreja, que prega a política de como fazer o bem comum, de que forma essa ação ajuda as boas práticas de diálogo dos gestores públicos com a população?
2: Então, é uma campanha que aí a gente traz exatamente essa questão, a gente reforça e traz de volta uma fala do Papa Francisco que fala que a política é um dos bens mais preciosos da caridade, porque a política é através da política que se promove e se constrói o bem comum. Então, assim, através das propostas, das rodas de conversa, dos diálogos que se vai desenvolvendo, que as pessoas vão apresentando para aquelas pessoas que se colocaram como representantes nossas, desde deputados federais, deputados estaduais, governadores e senadores, e o nosso presidente da República, qual é o projeto de sociedade que a gente quer? A gente quer um projeto de sociedade que trate as pessoas com respeito, que cuide das pessoas que estão em situação de vulnerabilidade social, é um projeto onde respeite-se as ideias do povo, né? Onde garanta uma incidência política na presença da participação dos conselhos, conselho da saúde, conselho da educação, e vários instrumentos que possam garantir que a gente tenha um país mais democrático.
1: Qual a opinião da Cáritas sobre o andamento do processo eleitoral deste ano?
2: Então, a gente acha que é um processo que, assim, a gente foi um pouco engolido aí pelo tempo com a questão da Copa do Mundo, e de repente a gente já está em agosto, então nós já vamos começar, a campanha vai começar agora, então é pouco tempo para que a população se aproprie, né, do quão importante é esse pleito eleitoral. Mas é um tempo que a gente, por isso que a ideia de lançar a campanha, para buscar sensibilizar as pessoas, para trazer as pessoas para conversar sobre esse tema, para mostrar a importância do seu voto, que é individual, mas que é um voto que traz um coletivo nele, ou seja, quando você vota numa pessoa, você não vota só por ela, você vota num projeto que ela está trazendo, numa proposta que ela vai estar executando. Então, é um momento complicado, né? Um momento de polarização, mas a gente acredita que

0: esse processo de discussão com a nossa campanha Nosso Voto é Potente, a gente pode reduzir as dificuldades desse momento eleitoral.
1: Nesse sentido, a senhora falou desse curto espaço de tempo por causa das festas desse ano, Copa do Mundo.
0: Sim.
1: Nesse sentido, o quanto a senhora acha que isso vai impactar na decisão do eleitor, na compreensão do eleitor?
0: Eu acho que em termos de impactar, se é perder o Copa, se não perder o Copa, não tem grandes impactos, mas eu acho que o tempo, e agora que as pessoas, a gente passou muito tempo envolvido na discussão da Copa, sem perceber que nós estamos também num ano que de grandes definições políticas, né? Então, isso tem um impacto. Por isso que é importante aproveitar no máximo todo esse momento que a gente vai ter agora, em agosto e setembro, para que a gente chegue no primeiro turno, nas eleições em outubro, mais preparados, sabendo o que que a gente quer. Qual o projeto que a gente quer, e a gente vem dizendo, né? O projeto de construção do Reino de Deus, ele se faz aqui e agora, através dos nossos atos, das nossas pequenas reuniões, né? Das nossas propostas, do desenvolvimento dos projetos que a Caritas tem em todas as suas mais de 202 entidades membros no país inteiro.
1: Agora, falando um pouco dessa questão da valorização da democracia, do cuidado com a democracia, a Caritas acha, qual a opinião da Caritas sobre esse atual momento da democracia brasileira? Ela passa por um momento seguro atualmente?
0: Acredito que não. A gente, por isso que é importante construir espaço de discussão, porque a nossa democracia acabou de passar, sim, por um fio, né? A gente não deixou de ser um país democrático. Então, é um tempo de muito cuidado, é um tempo onde a gente precisa discutir, traçar estratégias que realmente reforcem e mostrem a importância de construção de um país democrático. Acho que a gente entende que esse é um momento ainda sensível, né? É um momento que precisamos garantir e construir ações que possam garantir um Estado democrático de direito.
1: E as instituições têm cumprido o seu papel?
0: Olha, acho que assim, acho que a gente só não está em uma situação mais de maior vulnerabilidade porque as instituições passaram a cumprir o seu papel. A gente teve um papel muito importante do nosso Supremo Tribunal Federal, Nelson, das nossas instituições, tanto o Senado quanto a Câmara, e a participação do governo federal na defesa e na garantia da democracia nesse país. Então, eu acho que foi por conta do papel das instituições que a gente conseguiu manter um país e um estado de democracia nesse grande Brasil.
1: Qual tem sido o papel da Caritas ao longo de todas as eleições desde a sua criação?
0: Então, a Caritas, a gente vem dizendo, o nosso papel nunca foi de estar apoiando um partido, uma pessoa, uma ideia, mas sim a construção de um projeto de país, né? De um projeto de país que defenda a democracia, defenda a justiça social, que cuide da casa, da nossa casa comum, ou seja, que tenha políticas com relação às crises climáticas, com relação que defenda políticas de convivência com o semiárido, com as regiões do norte, nordeste do país. Então, a Carta sempre teve envolvida nesses processos eleitorais com a definição e a defesa de projetos, e não de partidos e de pessoas.
1: Ouvimos a diretora tesoureira da Caritas brasileira, Anadete Reis. Victor Franqueira para a Rede Aparecida de Rádio e Signis Brasil.
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4: 11h33, horário de Brasília. Boa noite.
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1: A paz esteja com você. É sempre uma oportunidade estarmos juntos refletindo sobre a presença de Maria em nossa vida, que deve nos conduzir a Jesus. Nunca poderemos esgotar esse mistério, porque é tão profundo que só pela fé, pelo amor, nós podemos entender.

0: aprender e viver. Por isso que muitos santos, à medida que viviam profundamente o amor a Deus, também cresciam no amor a Maria. Não dá para separar a presença de Maria da nossa verdadeira fé. Santa Teresinha dizia: "Nós somos mais felizes do que a Virgem Maria, porque ela não teve uma Nossa Senhora para amar." Essa expressão é encantadora e nos deveria, sim, realmente fazer pensar. É tão linda e tão surpreendente que deve ser assim para todos nós também um convite que tenhamos uma verdadeira devoção a Maria. Isso não é uma questão, digamos assim, de opinião, de sentimento. Sem Maria, nós assim não chegamos a Jesus como ele se revela. Assim como todo filho nasce da mãe, para a gente conhecer o filho, é preciso saber que tem uma mãe que o gerou. Assim também Jesus veio ao mundo, ele assumiu a natureza humana através de Maria. E tudo isso tem uma missão muito importante, tanto na vida de Maria como de todos nós que queremos seguir Jesus, reconhecendo Maria como mãe. São Maximiliano Kolbe dizia: "Meus queridos filhos, se desejais viver e morrer felizes, esforçai-vos em aprofundar o amor filial à vossa mãezinha do céu." Espero também que seja assim a nossa convivência através desse momento, que a gente possa cada vez mais aprofundar o nosso amor à Maria e com ela chegar sempre mais junto a Deus.
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1: Como verdadeiro discípulo do Senhor, deves dar testemunho dele e de sua doutrina, de sua ressurreição e de sua atual vivência no mundo. Jesus não só vive ele, mas vivifica os que se deixam influenciar por seu Espírito, que é o Espírito de vida. Não é que Jesus, como ele nos adverte, necessite de nosso testemunho. Somos nós que necessitamos viver esse testemunho para viver dentro do âmbito da vida. Ou como diz Jesus, digo isto para que vos salveis. Triste e trágico seria que Jesus tivesse de afirmar também de nós: vós nunca escutastes a voz do Pai, e sua palavra não habita em vós.

vigiai, pois porque não sabeis a hora em que o Senhor virá? O Filho do Homem virá numa hora em que menos pensardes. Pai nosso, que estais no céu,

0: abençoado seja Exalta Samba.
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7: Uma excelente madrugada, você que está aqui sintonizado na rede Aparecida de Rádio, está no ar com a Mãe Aparecida. Seja muito bem-vindo, muito bem-vinda, você que está conosco em mais um com a Mãe Aparecida. Onde quer que você esteja agora, em casa, no trabalho, na estrada ou até mesmo em meio às suas preocupações, sinta-se acolhido, abraçado, cuidado. Nesta hora, nós nos colocamos sob o manto sagrado de Nossa Senhora Aparecida, a mãe que nunca abandona seus filhos. Aquela que conhece as nossas dores, nossas angústias, mas também nossas esperanças e sonhos. Que essa madrugada seja de paz, de consolo e de encontro com Deus. Que cada Ave Maria rezada seja como um sopro de fé, renovando sua vida, sua casa, sua família. É madrugada. O silêncio, a gente sabe que toma conta do coração. O coração desacelera e é nesse instante tão especial que Deus encontra espaço para falar mais profundo com cada um de nós. Respire fundo, acalme o coração, você não está sozinho. Com a Mãe Aparecida, cheguei para te fazer companhia e conto também com a sua companhia através do nosso aplicativo e também através das nossas rádios parceiras, rádios que integram a rede Aparecida de Rádio. Rádio Coração FM na cidade de Dourados, no Mato Grosso do Sul. Rádio Educador FM em Guajará-Mirim, Rondônia. Rádio Divino Oleiro FM em Balneário Camboriú, Santa Catarina. Entre outras, muitas e muitas outras rádios que integram a rede Aparecida de Rádio e faz com que a gente chegue até você. Muito obrigado pelo seu carinho, pela sua companhia. Com a Mãe Aparecida, programa de edição número 8.231. Muito prazer, eu sou o Zé Antônio, trabalho com a produção de Marcos Thiago, a coordenação da Paula Castro e a direção do padre Vanderlei Souza, missionário redentorista. Meu convidado especial é sempre, sempre você que está em casa, rezando, agradecendo, colocando suas intenções aos pés da Mãe Aparecida. Neste sábado, dia 1º de agosto de 2026, a Santa

0: Esta igreja celebra Santo Afonso Maria de Ligório e é por ele que vamos rezar e pedir pela intercessão. Neste momento, convido você que está em casa, no trabalho, nos hospitais, nas estradas, a juntos acompanharmos Os Ponteiros Apontam para o Infinito, com o padre William Betônio, missionário redentorista.
1: Anunciou a Maria, e ela concebeu do Espírito Santo. Ave Maria, cheia de graça, o Senhor é convosco. Bendita sois vós entre as mulheres, e bendito é o fruto do vosso ventre, Jesus. Santa Maria, Mãe de Deus, rogai por nós, pecadores, agora e na hora da nossa morte. Amém. Rogai por nós, Santa Mãe de Deus, para que sejamos dignos das promessas de Cristo. Oremos e infundi, Senhor, vos rogamos a vossa graça em nossos corações, para que nós que conhecemos pela anunciação do anjo a encarnação de Jesus Cristo, vosso Filho, cheguemos por sua paixão e morte de cruz à glória da ressurreição. Pelo mesmo Cristo, nosso Senhor. Amém.
2: Olá, queridos ouvintes da Rádio Aparecida, da Rede Aparecida de Rádios. Eu sou o padre William Betônio, missionário redentorista, e faço companhia a você aos fins de semana, sábados e domingos, neste momento em que os ponteiros apontam para o infinito. Que bom estar na sua casa, através do rádio, através da internet, do nosso aplicativo, para refletirmos um pouquinho mais sobre a liturgia desta 17ª semana do tempo comum que estamos encerrando neste sábado, hoje dia 1º de agosto. Gostaria de destacar primeiramente, 1º de agosto, celebramos Santo Afonso Maria de Ligório, nosso pai e fundador dos missionários redentoristas, padroeiro dos confessores, dos moralistas e aquele que reestruturou a teologia moral numa época tão difícil, tão pesada, de um moralismo tão rigoroso. Santo Afonso é aquele que vem nos mostrar a misericórdia de Deus. Não é à toa que se tornou, além de santo, doutor da igreja, porque a igreja necessita de homens com esta habilidade intelectual para ajudar o povo de Deus a encontrar o caminho do reino dos céus. E Santo Afonso, que tinha um alto nível intelectual, desde muito cedo já formado em advocacia, depois desta caminhada vê a injustiça do mundo e escolhe, né, a mensagem do reino de Deus, e mesmo contra a própria família, a oposição que tinha do seu pai, porque ele era primogênito, era ele que iria herdar não só o nome da família, mas também todos os bens, e ele abandona, deixa tudo isso, porque encontra o tesouro maior, que é o tesouro do reino dos céus. Santo Afonso, inclusive, ele paga o preço, né, de tudo isso, de ter escolhido esta vida. Assim como no evangelho de hoje que nós lemos, né, a decapitação de João Batista, é aquele que, para anunciar o reino de Deus, ele não tem medo das consequências que enfrenta, mostrando assim a força do reino de Deus que brota no coração daqueles que se deixam tocar pela sua mensagem. Durante essa semana, nós ouvimos, em grande parte dos evangelhos, as parábolas de Jesus, parábolas inclusive que nós já escutamos nos domingos anteriores. No entanto, agora essas parábolas, elas vêm para nos ajudar a compreender um pouco mais dessa caminhada e dessa escolha daqueles que querem seguir o reino de Deus. Então, a primeira coisa que eu gostaria de destacar dessas parábolas e que Jesus vem trazer

0: maneira muito simples para aqueles que tinham abertura de coração. Primeiro que essa mensagem de Deus, através da pessoa de Jesus e através da própria história da salvação, é algo misterioso, humilde, é algo pequeno. Deus opera na simplicidade do cotidiano, do dia a dia. É a semente que é jogada na terra, uma semente que é muito pequena, mas se torna uma das maiores árvores. É essa semente que brota no coração daquele que dá espaço para que ela possa nascer. Assim também como o fermento, né? Outra parábola que Jesus conta. O fermento que mesmo pouco, ele consegue levedar toda a massa. Há necessidade de paciência. O tempo de Deus é diferente do nosso tempo. Por isso, precisamos ser tranquilos, prudentes. Assim como o joio e o trigo que Deus deixa crescer juntos no mesmo espaço. A convivência do bem e do mal. Mas que no final sabemos que aqueles que são do bem brilharão. Assim como o fermento também, que tem essa força, por mais que seja pouco, mas na massa ele dá a força e faz com que toda essa massa possa levedar. E a resposta exigente deste reino, a gente sabe das consequências, assim como eu acabei de falar, a consequência do reino de Deus, ela não dá temor no coração daquele que acredita e que tem esperança no reino de Deus, pelo contrário, faz com que ele continue lutando para que esse reino de Deus se implante neste mundo nos dias de hoje. Por hoje nós vamos ficando por aqui. Muito obrigado pela sua audiência, por estarmos juntos. Amanhã eu retorno novamente com você. Fique com Deus e com as bênçãos da Mãe Aparecida.
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1: Festa de Santo Afonso Maria de Ligório.
2: Santo Afonso Maria de Ligório, fundador da Congregação do Santíssimo Redentor, nasceu em Marianella, pertinho de Nápoles, no sul da Itália, no dia 27 de setembro de 1696. Estudante prodígio, aos 16 anos tornou-se doutor em Direito Civil e Eclesiástico, se tornando um advogado bem-sucedido. Desejoso de abandonar as coisas do mundo, buscou a vida eclesiástica, ordenando-se sacerdote em 21 de dezembro de 1726, aos 30 anos de idade.
3: Conhecendo a situação de abandono material e espiritual de tanta gente, em 9 de novembro de 1732, na cidadezinha de Scala, deu início a um grupo de missionários dedicados à evangelização dos mais pobres e abandonados.
2: Mesmo a contragosto, mas aceitando servir a igreja, na voz do Papa, foi nomeado bispo de Santa Águeda dos Godos, em 1762, dirigindo sua diocese com zelo pastoral. Buscando sempre a salvação física e espiritual, o povo a ele confiado durante 13 anos.
3: Após ter sua renúncia ao episcopado aceita, voltou ao convento redentorista, morrendo santamente em Pagani, no dia 1 de agosto de 1787, com 91 anos de idade. Foi canonizado em 1839 e o Papa Pio IX o declarou doutor da Igreja em 1871.
2: Afonso de Ligório foi um grande pastoralista, missionário popular, escritor e bispo dedicado, sendo para todos nós exemplo de espiritualidade, principalmente na oração, no amor à Eucaristia e na devoção à Mãe de Jesus. Assim se referiu a ele o Papa Francisco.
4: Afonso de Ligório, mestre e patrono dos confessores e dos moralistas, ofereceu respostas construtivas aos desafios da sociedade de seu tempo, através da evangelização popular, indicando o estilo de teologia moral capaz de manter juntas a exigência do Evangelho e as fraquezas humanas.
3: Anúncio da Palavra. A Palavra de Deus iluminou e orientou a vida e missão de Afonso de Ligório. Amigo do povo, pobre e abandonado, ele soube fazer da palavra anúncio de vida e de redenção. Fundou a Congregação Redentorista para proclamar a palavra mediante o testemunho, a vida de comunidade e o apostolado. Ouçamos um trecho do evangelista Lucas, texto fundante da Congregação Redentorista.
5: Naquele tempo, Jesus dirigiu-se a Nazaré, onde havia sido criado. Entrou na sinagoga em dia de sábado, segundo seu costume, e levantou-se para ler. Foi-lhe dado o livro do profeta Isaías. Desenrolando o livro, escolheu a passagem onde está escrito: "O Espírito do Senhor está sobre mim, porque me ungiu e enviou-me para anunciar a boa nova aos pobres, para sarar os contritos de coração, para anunciar aos cativos a redenção, aos cegos a restauração da vista, para pôr em liberdade os cativos e para publicar o ano da graça do Senhor." E enrolando o livro, deu ao ministro e sentou-se. Todos quantos estavam na sinagoga tinham os olhos fixos nele. Ele começou a dizer-lhes: "Hoje se cumpriu este oráculo que vós acabais de ouvir." Todos lhe davam testemunho e se admiravam.

0: Uma das palavras de graça que procediam de sua boca. Palavra da salvação. Glória a vós, Senhor.
1: Continuando o Santíssimo Redentor. Seguindo o ideal e o carisma de Santo Afonso, a Congregação do Santíssimo Redentor nasceu e deve viver para continuar a presença e obra do Redentor Jesus Cristo, anunciando a boa nova do Evangelho aos mais pobres e abandonados.
2: Presente no Brasil há tantos anos, queremos, como seguidores de Afonso, continuar espalhando a boa semente da redenção no meio de nosso povo. E se você quiser ter uma vida devota ao estilo de Santo Afonso, anote aí os sábios conselhos que Santo Afonso Maria de Ligório nos deixou.
3: 1. Frequente regularmente os sacramentos. 2. Faça todos os dias uma meditação. 3. Vá à Santa Missa frequentemente. 4. Visite todos os dias Jesus Sacramentado. 5. Examine sua consciência. 6. Tenha, sobretudo, grande devoção à Nossa Senhora, que se chama a Mãe da Perseverança. 7. Consagre-se também muitas vezes inteiramente ao Senhor e diga-lhe com ternura, especialmente de manhã, antes das suas ocupações, o quanto você o ama.
1: Momento Mariano. Concluamos esse momento oracional bem ao estilo redentorista, pedindo a continuada intercessão e presença de Nossa Senhora, a estrela da evangelização, em nossa vida de cada dia.
0: Oremos. Ó Deus, que suscitais continuamente em vossa Igreja novos exemplos de virtudes, dai-nos seguir de tal modo os passos do Bispo Santo Afonso Maria de Ligório, no zelo pela salvação de todos, que alcancemos com ele a recompensa celeste. Por Cristo nosso Senhor. Amém.

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8: Com a Mãe Aparecida, Rede Aparecida de Rádio, com o coração em paz e a alma aberta, vamos juntos rezar o Salmo responsorial. É a nossa

0: A resposta amorosa à palavra de Deus que acabamos de ouvir. 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
1: Salmo 68. No tempo favorável, escutai-me, ó Senhor.
2: No tempo favorável, escutai-me, ó Senhor.
1: Retirai-me deste lodo, pois me afundo. Libertai-me, ó Senhor, dos que me odeiam, e salvai-me destas águas tão profundas. Que as águas turbulentas não me arrastem, não me devorem violentos turbilhões, nem a cova feche a boca sobre mim.
2: No tempo favorável, escutai-me, ó Senhor.
1: Pobre de mim, sou infeliz e sofredor. Que vosso auxílio me levante, Senhor Deus. Cantando eu, louvarei o vosso nome e agradecido exultarei de alegria.
2: No tempo favorável, escutai-me, ó Senhor.
1: Humildes, vede isto e alegrai-vos, o vosso coração reviverá, se procurardes o Senhor continuamente. Pois nosso Deus atende a prece dos seus pobres e não despreza o clamor de seus cativos. 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
1: Com a Mãe Aparecida, é tempo de rezar, de silenciar o coração e se deixar conduzir pela presença amorosa de Deus. Junto da Mãe Aparecida, acolhemos agora o padre Edmilson Moraes para este momento de oração. Coloque suas intenções, confie e reze com a gente.
2: Quem confia em Deus, mesmo que tenha de enfrentar todas as ondas de violência e adversidades, sabe se colocar confiante em suas mãos. Lembro nesta oração de maneira especial os aniversariantes de hoje: a Ingrid de São Paulo, o meu tio Paulinho do Paraná, o Marcelo e a Débora de Sorocaba, a Cida de São Paulo e a Gabi de Sorocaba. Iniciemos esta oração invocando a Santíssima Trindade. Em nome do Pai, do Filho e do Espírito Santo. Amém. Senhor nosso Deus, nosso Pai, nós cremos em vós, nós esperamos em vós, nós vos amamos, nós vos agradecemos este dia e vos damos graças porque estamos com vida. Oferecemos este dia ao Senhor com todas as nossas alegrias e sofrimentos, com todos os nossos trabalhos e divertimentos. Guardai-nos do pecado e fazei de nós instrumentos de vossa paz e do vosso amor. Ajudai-nos a observar vossos santos mandamentos. Amém. Sábado, dia 1 de agosto, iniciamos um novo mês. O trecho do Evangelho de hoje é escrito por Mateus, capítulo 14, versículos de 1 a 12. Anúncio do Evangelho de Jesus Cristo segundo Mateus. Naquele tempo, a fama de Jesus chegou aos ouvidos do governador Herodes. Ele disse a seus servidores: é João Batista que ressuscitou dos mortos, e por isso os poderes miraculosos atuam nele. De fato, Herodes tinha mandado prender João, amarrá-lo e colocá-lo na prisão por causa de Herodíades, a mulher de seu irmão Filipe. Pois João tinha dito a Herodes: não te é permitido tê-la como esposa. Herodes queria matar João, mas tinha medo do povo, que o considerava como profeta. Por ocasião do aniversário de Herodes, a filha de Herodíades dançou diante de todos e agradou tanto a Herodes que ele prometeu com um juramento dar a ela tudo o que pedisse. Instigada pela mãe, ela disse: dai-me aqui num prato a cabeça de João Batista. O rei ficou triste, mas por causa do juramento diante dos convidados, ordenou que atendessem o pedido dela e mandou cortar a cabeça de João no cárcere. Depois, a cabeça foi trazida num prato, entregue à moça, e esta a levou para sua mãe. Os discípulos de João foram buscar o corpo e o enterraram. Depois foram contar tudo a Jesus. Palavra da Salvação. No trecho do Evangelho de ontem, vimos a rejeição a Jesus em Nazaré. No Evangelho de hoje, vemos a rejeição a João Batista, por ter sido coerente com sua missão de profeta,

0: o Herodes mencionado aqui não é o mesmo que procurava matar o menino Jesus e que motivou a fuga para o Egito. Aqui se fala de Herodes Antipas, filho de Herodes o Grande, que morreu quando a Sagrada Família estava no Egito. Segundo sua vontade, o reino foi dividido entre 3 dos 4 filhos que ainda estavam vivos, gerando a chamada Tetrarquia de Herodes. Herodes Arquilau foi rei da Judéia, incluindo Samaria e Idumeia. Herodes Antipas foi tetrarca da Galiléia, incluindo a Pérea. E Filipe foi tetrarca da Traconídita. No sábado, a igreja incentiva a rezar de maneira especial e particular por Maria, Mãe de Deus e Nossa. Rezemos especialmente também pelas mulheres, aquelas que se levantam cedo para seus afazeres domésticos e também por aquelas que trabalham fora de casa. Muitas delas são o sustento, o esteio para sua família. Lembremos de todas as mulheres grávidas que passam por esta experiência bonita. Rezemos por aquelas que querem engravidar e ser mãe, e também pelas mulheres e famílias que estão esperando a adoção de uma criança. Enfim, pedimos a intercessão da Mãe de Jesus nesta oração para todas as mulheres. E rezemos juntos o Magnificat, junto com Maria. A minha alma engrandece o Senhor e se alegrou o meu espírito em Deus meu Salvador, pois Ele viu a pequenez de sua serva. Desde agora gerações hão de chamar-me de bendita. O Poderoso fez em mim maravilhas, e santo é o seu nome. Seu amor de geração em geração chega a todos que o respeitam. Demonstrou o poder de seu braço, dispersou os orgulhosos, derrubou os poderosos de seus tronos, e os humildes exaltou. De bem saciou os famintos e despediu sem nada os ricos. Acolheu Israel, seu servidor, fiel ao seu amor, como havia prometido aos nossos pais, em favor de Abraão e de seus filhos para sempre. Seja dado a você, no seu cotidiano, sempre sentir a presença e proteção de Maria, Mãe de Deus e Nossa. O Senhor esteja convosco, Ele está no meio de nós. Pela intercessão de Nossa Senhora Auxiliadora, desça sobre você, sobre a sua família, sobre as suas intenções, a bênção do Deus Todo-Poderoso. Pai, Filho e Espírito Santo. Amém. O abraço de hoje vai para a Helena de Campinas, para a Marilza de Sorocaba, a Luciana de Valinhos e um abraço para a Cristiane de Jundiaí. Sou o padre Edmilson Moraes, salesiano de Dom Bosco, e moro atualmente em Campinas, no estado de São Paulo, no Colégio Liceu Salesiano Nossa Senhora Auxiliadora. Que Deus continue te sustentando nas suas decisões. Abraço e até mais.
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0: para você que nos acompanha. Ao longo desta série, estamos conhecendo os caminhos da sinodalidade, uma igreja que escuta, participa e caminha unida. No episódio de hoje, vamos olhar para um dos rostos mais presentes na missão da igreja, as mulheres. Desde as páginas da Sagrada Escritura até os dias atuais, elas anunciam o Evangelho, sustentam comunidades, coordenam pastorais, educam na fé e testemunham a esperança, mas muitas vezes ainda são invisibilizadas.
1: Episódio 7. Mulheres e sinodalidade, o espaço que elas precisam ocupar.
2: Ao longo de toda a história da salvação, as mulheres exercem um papel essencial na realização do projeto de Deus para a humanidade. Desde os relatos mais antigos das Escrituras, elas aparecem como figuras de coragem, sabedoria, resistência, maternidade, liderança e profecia.
3: Em muitos momentos decisivos da caminhada do povo de Deus, foram elas que sustentaram a esperança, protegeram a vida, intercederam pelo povo e colaboraram diretamente para que a promessa divina continuasse viva na história. Mesmo em sociedades profundamente patriarcais, sua presença nunca foi secundária aos olhos de Deus, que constantemente as chamou para missões fundamentais na condução e preservação da fé.
2: No ministério de Jesus, essa participação se torna ainda mais evidente. As mulheres não aparecem apenas como beneficiárias da ação de Cristo, mas como discípulas, anunciadoras e testemunhas do reino. Jesus rompeu barreiras culturais e religiosas ao dialogar publicamente com elas, acolher essas mulheres entre seus seguidores e reconhecer sua dignidade e espaço na construção do reino.
0: Foram as mulheres que permaneceram fiéis nos momentos mais difíceis da paixão, quando muitos haviam fugido, e foram elas as primeiras testemunhas da ressurreição, anunciadoras da vitória da vida sobre a morte.
2: A história da salvação demonstra que a ação de Deus passou e continua passando também pelas mãos, pela fé e pela coragem das mulheres. Vamos conhecer um pouco mais sobre algumas delas e sua colaboração na narrativa da salvação do povo de Deus.
4: Sara, esposa de Abraão e mãe de Isaac, convidada pelo próprio Deus para participar da manifestação divina. Sua concepção na velhice manifestou a fidelidade divina para com seu povo.
5: Miriam foi irmã de Moisés e Arão. Foi ela quem salvou o bebê Moisés da execução por ordem do faraó, tendo colaborado para seu retorno à sua mãe e posteriormente tenha sido criado pela filha do faraó.
6: Ana foi um grande exemplo de mulher que acreditou na providência de Deus e agiu. Mãe do profeta Samuel, não hesitou em entregar o filho ao templo, confiando cada vez mais nos planos do Senhor.
7: Esther foi uma grande mulher que se tornou rainha da Pérsia. Vivendo em terra estrangeira, salvou o povo hebreu da aniquilação que estava sendo tramada.
8: Isabel, mulher de fé que acreditou na salvação que vem de Deus até as últimas consequências, gerou e educou o precursor João Batista. Foi Isabel quem reconheceu Maria como mãe do Salvador e atuou sempre de forma integral para a realização do projeto de Deus para toda a humanidade.
9: Ana reconheceu o menino Jesus como o Messias esperado e anunciava a todos no templo a salvação que vinha de Deus.
10: Marta e Maria de Betânia eram amigas próximas de Jesus, para onde ele ia quando precisava de descanso, do aconchego dos amigos e de acolhimento. Estavam sempre prontas para ouvir e dialogar com o Senhor.
11: Maria Madalena era discípula fiel de Jesus. Sempre estava com ele e acompanhava sua missão de forma muito próxima. Segundo a tradição, foi a primeira testemunha da ressurreição.
12: Fibe foi chamada por Paulo na carta aos Romanos de diaconisa da igreja de Cenchreae. evidenciou o protagonismo das mulheres durante os primórdios do catolicismo.
13: E a maior de todas, Maria de Nazaré. Foi por meio dela que a salvação veio ao mundo. Ela foi a escolhida por Deus para ser a mãe do seu filho. E Jesus, na cruz, nos deu Maria como nossa mãe.
0: A doutora em teologia Célia Soares nos ajuda a compreender a dimensão e o papel dessas e de outras mulheres ao longo do tempo e também da construção da Igreja até os dias atuais.
14: Eu quero destacar a própria figura de Maria Madalena. Maria Madalena é a primeira mulher que presencia ali o evento da ressurreição de Jesus, que anuncia. E ela então se torna para nós assim um ícone, né? Porque o Papa Francisco chamou ela apóstola das apóstolas. E aí nesse sentido nós vamos ter sim muitas outras mulheres, doutoras da Igreja, Santa Teresa, Santa Catarina, enfim, tantas outras mulheres que vão aprofundando esse espaço, seja de estudo, mas também seja de serviço. E esse serviço que se torna depois, assim como a palavra de Deus, né? Primeiro vem a vida, depois vem a palavra. É a palavra que recria, né? Na própria vida, na própria existência, no próprio testemunho. E isso, ao longo da história da Igreja, realmente nós vamos ter desde o início, né, lá muitas mulheres que foram certamente reconhecidas, inclusive, como santas e doutoras da Igreja. Então, é bem importante, sim, lembrar desse aspecto.
1: Sinodalidade e as mulheres.
0: O Sínodo para a Sinodalidade reforça a importância de reconhecer e valorizar cada vez mais a participação feminina nas comunidades e nos diversos espaços eclesiais. Inúmeras mulheres contribuíram e continuam contribuindo para a evangelização, para a catequese, a vida missionária, a caridade e a espiritualidade da Igreja. São elas que muitas vezes são a força motriz das pastorais e movimentos.
2: O documento final do Sínodo destaca que homens e mulheres foram criados por Deus com igual dignidade e chamados a viver relações de reciprocidade, respeito e comunhão.
0: Na Igreja do Brasil, muitas mulheres se destacam e desenvolvem trabalhos que inspiram, ocupando espaços de liderança e fazendo a diferença, cada qual com seu carisma. A religiosa das Irmãzinhas da Imaculada Conceição, irmã Neuza Santos, assessora de comunicação da Conferência dos Religiosos do Brasil e membro da Comissão de Comunicação e Cultura Digital da Confederação Latino-Americana de Religiosos, recorda que na dimensão da vida consagrada, as mulheres sempre estiveram à frente das missões mais desafiadoras.
15: Na vida consagrada, as mulheres sempre estiveram à frente das missões mais desafiadoras. Onde há maior vulnerabilidade, sofrimento, abandono, quase sempre encontramos uma mulher consagrada. Elas estão nas periferias geográficas e existenciais, nas aldeias mais distantes, nas comunidades ribeirinhas, nas favelas, nos hospitais, nas escolas e junto onde as pessoas em situação de maior fragilidade, onde ninguém quer muitas vezes estar, ali está uma mulher consagrada, levando esperança, cuidado e anúncio do Evangelho. Portanto, a presença das mulheres na Igreja é muito importante. Vejo que a força feminina está nessa capacidade de unir a firmeza e a sensibilidade, a escuta e a ação, a tradição também com a criatividade. As mulheres ajudam a Igreja a dialogar com os desafios do nosso tempo, promovem uma evangelização mais humana, acolhedora e comprometida com a dignidade da pessoa humana. Como religiosa, eu acredito que a nossa missão é testemunhar o Evangelho com a vida. Mais do que ocupar espaços, nós somos chamados a gerar processos de comunhão, processos de justiça, de paz, colocando sobretudo os nossos dons a serviço do Reino de Deus.
0: Também na comunicação, como coordenadora nacional da PASCOM, Janaína Gonçalves tem um trabalho fundamental para a evangelização da Igreja. Ela fala do espaço de pertencimento das mulheres e sobre o olhar feminino no enriquecimento da dimensão pastoral.
16: precisamos reafirmar cada vez mais

0: o nosso lugar também, que também é na igreja, também é no processo evangelizador. Nós temos esse olhar feminino que nos favorece e muito quando fazemos esse trabalho de evangelização na igreja, encontrando as pessoas como estão, aonde estão, e exercendo essa função dentro da pastoral, do grupo ou do movimento, que ainda mais aumenta e enriquece o nosso sentido de estar ali exercendo algum trabalho dentro do nosso ambiente eclesial, da nossa pastoral. Então, a presença feminina nesse trabalho, nessa atuação evangelizadora na igreja é primordial. Não só por sermos mulheres e sabermos o que estamos fazendo e o que iremos fazer, o que queremos fazer, mas também pela nossa representatividade. Por destacarmos ali o nosso espaço, porque afinal de contas nós podemos estar em qualquer lugar, né? Onde a gente quiser, todos os espaços também pertencem a nós mulheres.
1: Sônia Gomes de Oliveira, secretária executiva da Comissão Justiça e Paz da CNBB, recorda que apesar de alguns movimentos para que as mulheres assumam papéis de liderança, ainda somos minoria quando falamos de espaços que detêm o poder de decisão.
2: A gente tem vivenciado muitos momentos onde, apesar de sermos ainda essa grande maioria na igreja, de sermos esses pilares que sustentam o processo de evangelização na missão, ainda somos pouco vista ou visibilizada nos processos de decisão na igreja. E hoje a gente tem visto, a partir do Papa Francisco, muitas mulheres assumindo espaço na igreja, em cargos, né? Que são cargos importantes, mas a gente ainda é uma minoria diante do que essa grande quantidade de mulheres que nós temos e somos, e que ainda pouco vemos ocupando esses espaços de decisão. Se a gente for fazer um levantamento hoje em toda a catequese da igreja, nós temos mulheres. Se a gente for olhar hoje na animação das comunidades, nós temos mulheres. Se a gente for olhar nas equipes de acolhida, temos mulheres. Nas diversas pastorais e movimentos, a grande maioria são coordenadas por mulheres. Então, é importante demais a gente perceber essa presença das mulheres, e é importante que nós mulheres nos valorizemos dentro desse espaço de sermos mulheres dentro da igreja e entendermos que o nosso papel não é de segunda categoria, é um papel definitivo de anunciadoras, de responsáveis ou na corresponsabilidade da missão que nós temos como cristãs leigas e leigos, e vejo que a estrutura da igreja ainda nos dá pouca visibilidade, no sentido que eu digo de visibilidade, não é de concorrência, não é isso, mas do poder de decisão.
1: A irmã Maristela Ganassini, assessora da Comissão Episcopal Pastoral para os Ministérios Ordenados e a Vida Consagrada da CNBB, fala sobre o alargar da tenda e destaca a alegria de fazer parte destas mulheres que hoje são a diferença na história da igreja.
3: A Igreja do Brasil vem despontando cada vez mais, abrindo espaços e dando oportunidades a todos a alargar a nossa tenda, uma tenda do encontro, uma tenda de evangelização, uma tenda de missão. E é nessa perspectiva que, como mulher, cada vez me sinto mais desafiada e também parte dessa história, sendo protagonista deste caminho, um caminho de evangelização, de missionariedade e de evangelização, especialmente na animação vocacional. Ser presença hoje neste espaço, além de ser desafiador, é gratificante. Me sinto privilegiada por ter tantas oportunidades de ser mulher consagrada nestes espaços. Trilho sempre mais para que mais e mais mulheres possam ter também esta experiência, esta oportunidade e vivenciar em conjunto uma igreja com rosto feminino, uma igreja que a mulher encontra o seu espaço. Fazer parte deste movimento é poder sentir aquilo que Papa Francisco nos convidava, onde todos estão incluídos nessa caminhada e nessa perspectiva. ser liderança, ser presença que promove, que gera vida neste momento, é de fundamental importância, especialmente como mulher consagrada, como religiosa, como aquela que tem na sua meta de vida ou no meu projeto de vida, ajudar sempre mais nossos jovens, nossas crianças, nossos adolescentes, na perspectiva do projeto de vida. Que possamos sempre mais, como mulheres, ocupar esses espaços, espaços que também são nossos, para evangelizar, para ajudar no caminho de sinodalidade da nossa igreja.
1: Além dessas, tantas outras que fizeram e continuam fazendo a diferença na construção dessa igreja no Brasil e no mundo, como irmã Regina Costa Pedro, Janaína Santos, Osnilda Lima, Mariana Venâncio, Eliane de Carli, irmã Rafaela Petrini, Maria Alvorado, irmã Alessandra Esmirilli. Não é possível também não lembrar do legado deixado por irmã Dorothy Stank, que lutou até a morte pela vida dos irmãos, e também da leiga consagrada Zilda Arnes, irmã de Dom Paulo Evaristo Arnes, que fundou a Pastoral da Criança e da Pessoa Idosa. A teóloga Célia Soares afirmou que o Sínodo para a Sinodalidade reconhece o papel fundamental das mulheres na evangelização, na transmissão da fé nas famílias, nas comunidades e nos diversos serviços da Igreja, e ainda nos chama para que reconheçamos que esse papel, quando se fala nos processos de decisão, ainda é menosprezado.
4: Quando nós tratamos sobre a questão da sinodalidade, o próprio documento final vai dizer, lá no número 60, que em virtude do batismo, homens e mulheres gozam de igual dignidade no povo de Deus. No entanto, as mulheres continuam enfrentando obstáculos para obter um reconhecimento mais pleno dos seus carismas, da sua vocação e do seu lugar nos vários setores da vida da Igreja, em detrimento do serviço à missão comum. E aí vai justamente tratar na sequência, falando sobre o papel das mulheres na Sagrada Escritura, Maria Madalena, enfim. E depois diz, as mulheres constituem a maioria daqueles que frequentam as igrejas e são constantemente as primeiras testemunhas da fé nas famílias. São ativas nas pequenas comunidades, contribuem para a investigação teológica e estão presentes em posições de responsabilidades de instâncias ligadas à Igreja. Em algumas situações, né? Porque a grande dificuldade, né, é justamente essa da escuta de uma participação para e nos processos de decisão da Igreja. Porque ainda nós temos uma Igreja que, nas estruturas, ainda a grande maioria são homens, por serem bispos, padres, diáconos. E isso tudo acaba centralizando ou finalizando ali muitas vezes os processos de decisão, não tendo uma escuta e uma participação efetiva das mulheres. Então o sínodo traz isso, né? E diz que não há razões que impeçam as mulheres de assumir funções de liderança na Igreja. Não se pode impedir o que vem do Espírito Santo. Então, voltando àquilo que o Papa Francisco dizia, né? Que a Igreja do terceiro milênio será a Igreja que o Espírito Santo quer. Então, se nós somos, né, pelo batismo, temos igual dignidade, então também não se pode impedir o que vem do Espírito Santo de uma participação, de um processo de abertura maior, né, de uma participação das mulheres nas várias instâncias, não apenas nos serviços, o que tem grande importância, imensa importância. É importante também destacar que nem todas as mulheres querem ou gostariam de estar nos espaços de decisão, isso tudo precisa ser respeitado, né? Agora, há sim mulheres que estudam, se preparam, que têm uma boa caminhada pastoral, de serviços nas várias áreas, seja nas suas profissões, por exemplo, muitas delas podem ajudar, colaborar nesses processos todos da caminhada da Igreja. Quanto Igreja, nós precisamos, eu diria, despertar, né? Para isso, há muitas iniciativas e boas, mas não o suficiente ainda para que a gente possa celebrar, vamos dizer assim. Mas ainda como um sínodo dizer isso, né? Não há razões que impeçam as mulheres de assumir funções de liderança na Igreja e estar abertos ao que o Espírito Santo nos pede.
5: Campanha Quem Me Tocou.
6: No episódio de número 5, uma comunicação sinodal, nós conhecemos a Casa Galileia, organização da sociedade civil que atua com cristãos e cristãs por meio de campanhas. e o projeto sobre sinodalidade e comunicação, chamado Conexão Emaús.
1: O programa proporcionou uma etapa formativa e imersiva dentro deste ambiente de fecundidade, criatividade e unidade. Inspirados pelo Espírito Santo, um grupo composto por 7 comunicadores deu origem à campanha Quem Me Tocou, fazendo referência ao Evangelho de Lucas, capítulo 8, versículos do 43 ao 48.

0: que recorda a mulher com hemorragia que toca o manto de Jesus no meio da multidão.
1: Os comunicadores trabalham a temática mulher e sinodalidade. A narrativa da campanha demonstra o toque feminino, a coragem e a iniciativa da mulher que pensou.
2: Basta que eu toque o seu manto e serei curada.
1: Jesus, sentindo seu toque e percebendo que uma força saía dele, parou e no meio da multidão perguntou:
3: quem me tocou?
1: Ou seja, Jesus, mesmo no meio de tantas pessoas e vozes, ouve aquela mulher e admira sua fé.
0: Sara Helena, comunicadora da Diocese de Rio Branco, no Acre, integrante da campanha, explica como a iniciativa foi se desenhando e seu objetivo de formar leigos e clérigos para que, como Jesus, também deem voz a essas mulheres.
4: Nós fomos construindo, com a iluminação do Espírito Santo, chegamos aí na inspiração bíblica, que levou ao nome Quem Me Tocou, e fazendo referência à mulher que tocou o manto de Jesus. Naquele momento ele sentiu uma força muito forte saindo dele, né, indo em direção a ela. Então a gente tem aí buscado que a igreja como um todo reconheça também esse toque das mulheres. Essa passagem eu vejo mesmo como uma iluminação do Espírito Santo para guiar a nossa campanha, justamente para dar esse tom assim mais pessoal, né? O toque, ele é algo pessoal. Então, quando a gente fala quem me tocou, a gente quer que as pessoas reconheçam o toque de tantas mulheres que são silenciadas. A gente quer que as pessoas percebam que as mulheres já têm uma voz e que essa voz merece ser ouvida e ouvida cada vez mais. Eu vejo muito como um movimento de cadeia, né? Um efeito borboleta, que se a gente toca o coração de uma pessoa, mas verdadeiramente, que aquela pessoa, se for, por exemplo, um padre, perceba o papel e a importância verdadeira da mulher na história, não só da igreja, mas da salvação. Dali, ele vai começar a aplicar, a reconhecer as mulheres na sua paróquia e vai se expandindo, vai partindo para a diocese, vai partindo para arquidioceses.
0: Outra membro é a Gabriela Couto, da Arquidiocese de Vitória da Conquista, na Bahia. Ela recorda da abertura dada a Papa Francisco às mulheres na igreja, movimento que tem sido seguido também por Leão XIV.
5: Eu acho que esse é o caminho que a gente vê muito hoje na igreja e que foi aberto por um Papa. O Papa Francisco, ele deixou esse legado para a igreja, esse legado de colocar mulheres em espaço onde elas talvez pensassem que nunca fosse possível chegar lá. E está sendo também muito interessante ver a continuidade disso com o Papa Leão. O papado dele já teve aí duas nomeações de mulheres para cargos onde antes nunca tinha tido uma mulher. Veio do topo, né, do Papa, do nosso líder. Então, eu acho que isso é um reflexo muito importante. E deixa o seu recado. Deixa esse recado para os bispos, deixa esse recado para os cardeais, para os padres. Eu acho que eles param e olham para essas mulheres todos os dias, pensando, elas podem estar ali, elas devem, mais do que poder. As mulheres, elas não precisam de destaque, porque elas já estão ali, elas já existem, elas precisam ser vistas. É uma coisa para a gente perceber mesmo, como é na sua comunidade. A gente tem que começar a olhar a partir da nossa realidade. Como é na sua comunidade? Quem é o coordenador? Quem são as mulheres que estão sendo vistas? Quem são as mulheres que estão na frente?
0: Laís Cavalcante, da Diocese de Campina Grande, na Paraíba, também é uma das mobilizadoras do grupo e ressalta que é grande a expectativa com esta campanha. Mas, se uma pessoa for tocada e mudar a realidade em sua igreja local, a iniciativa já terá valido a pena.
6: Se uma pessoa for tocada, já é o bastante para nós. Mas nós temos altas expectativas, né, de que é uma campanha bonita, é uma campanha com um tema muito sensível e que muitas pessoas observam e sabem que existe, de fato, esse problema, né? Então, a gente espera que seja aceita de braços abertos por muitas pessoas e que tenha um resultado bastante positivo, principalmente voltado para o clérigo, que são os que são a cabeça. E a partir dele...

0: A caminhada sinodal nos recorda que a igreja cresce quando reconhece os dons que o Espírito Santo distribui a todo o povo de Deus. Valorizar a presença das mulheres significa não apenas agradecer pelo serviço que elas já realizam, mas também favorecer a sua participação cada vez mais efetiva e ativa nos processos de discernimento, de escuta e de decisão, para que a missão da igreja seja verdadeiramente compartilhada.
1: Quando homens e mulheres caminham juntos, com igual dignidade, respeito e corresponsabilidade, toda a comunidade se fortalece e se torna um sinal mais fiel do Evangelho.
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0: Ao longo da história, os sínodos convocados pela Igreja começam com a oração ad sumus sancti spiritus, que na tradução do latim para o português quer dizer: estamos diante de ti, Espírito Santo. Tradicionalmente, essa oração é usada em concílios, sínodos e outras reuniões da Igreja. Que possamos juntos rezar esta oração, para que juntos à escuta do Espírito, tornemos a Igreja cada vez mais comunitária, participativa, para que acolha a todos.
1: Oremos, irmãos e irmãs. Aqui estamos diante de vós, Espírito Santo. Estamos todos reunidos no vosso nome, do Pai e do Filho. Vinde a nós, assisti-nos, vinde aos nossos corações, ensinai-nos o que devemos fazer, mostrai-nos o caminho a seguir todos juntos. Não permitais que a justiça seja lesada, que a ignorância nos desvie do caminho, nem as simpatias humanas nos tornem parciais, para que sejamos um em vós e nunca nos separemos da verdade. Nós vo-lo pedimos, a vós que sempre e em toda a parte agis em comunhão com o Pai e o Filho pelos séculos dos séculos. Amém.

ouvidas neste episódio e também na história da salvação e da igreja, inspire nossas comunidades a abrir os espaços de participação, diálogo e comunhão, reconhecendo os diversos carismas que Deus continua suscitando para a sua missão. Sigamos juntos construindo uma igreja cada vez mais sinodal. 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Até mais!

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10: Estamos de volta com a Mãe Aparecida aqui pela Rede Aparecida de Rádio. A nossa fé é um caminho que começa com o encontro pessoal com Cristo e vai sendo fortalecido passo a passo. Agora, com a luz do Espírito Santo e sob o olhar da Mãe Aparecida, vamos refletir sobre os sacramentos da iniciação cristã. Quem nos conduz nesta caminhada de fé é o padre Rubens Gomes de Carvalho.
11: Ouvintes queridos, minha saudação de paz e de bênçãos a todos vocês. Nós estamos refletindo e dando continuidade às nossas reflexões sobre o terceiro sacramento da iniciação cristã, a Eucaristia, também comumente chamado de Missa ou Santa Ceia Eucarística, no início do cristianismo denominado Fração do Pão, isto é, partir para repartir, distribuir o pão consagrado do corpo e sangue do Senhor Jesus. Já refletimos sobre o significado do sacramento, gestos que a Igreja realiza

0: atualizando a salvação de Jesus, santificando as pessoas e que pelo Espírito Santo atualiza a salvação, a redenção conquistada por Cristo e que realizam o que significam e propõem. Gestos salvíficos são os sacramentos atualizados em cada etapa da história da pessoa. Para cada situação da vida da pessoa humana e cristã, do nascimento, desenvolvimento, até o seu declínio com a doença e a morte, a Igreja acompanha todas essas etapas da vida da pessoa com o sacramento, santificando cada etapa. A Igreja, então, atualiza pelos sacramentos em gestos salvíficos de Cristo, atualizando, então, a salvação. E, assim, todas as etapas da vida da pessoa humana é acompanhada pela presença dos sacramentos. O nascimento, o batismo, nascimento para a vida da graça, filiação divina, o alimento para a vida, para fortalecer o corpo, então a Santa Missa, o pão da vida, o alimento para a alma, a vida de fé, e maturação, maturidade, fortalecimento na fé e também na espiritualidade, na fé, e testemunho pelo sacramento da Crisma, ou confirmação. Esses três sacramentos introduzem a pessoa na fé cristã, na Igreja de Jesus, instruem e dão conhecimento do que é ser cristão, continuadores e anunciadores de Jesus e de sua doutrina. A partir daí, os outros sacramentos que acompanham a pessoa na sua fé e na vivência e busca de cidadania humana e cristã, perdão dos pecados, reconciliação na fraqueza, na unção dos doentes, quando na debilidade do corpo e preparação para a morte, temos o sacramento então da unção dos enfermos, o sacramento do matrimônio para a bênção do amor entre casais que fazem da vida a dois e depois com os filhos fazem a Igreja do lar, Igreja doméstica. Sinal da comunidade, Igreja de Cristo, que prepara a família para testemunhar Jesus no lar e na sociedade, e a santificação pelo amor entre si. Pais e filhos se doam em família. Aí nós temos então o sacramento do matrimônio, da união conjugal. Temos aí do sacramento da ordenação para aqueles que se sentem chamados a colaborar com o Cristo na santificação do mundo pela missão específica do anúncio da palavra e da atualização da ação salvadora de Cristo através dos sacramentos. Assim temos uma visão geral da ação de Jesus, de Cristo, pela Igreja, acompanhando o desenvolvimento da pessoa humana, santificando-a em cada etapa da vida, desde o seu nascimento e batismo até a morte, a entrega definitiva na casa do Senhor pelo sacramento da unção dos enfermos. Tivemos assim então hoje uma visão rápida de todos os sacramentos acompanhando a santificação da vida da pessoa do seu nascimento até a sua morte, preparando todos para a santificação e para uma boa morte e para a participação na vida plena, na eternidade, no céu. Um abraço para vocês. Até o próximo encontro, se Deus quiser. Tchau.
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3: Lembro que há muito tempo atrás me encontrei com um conhecido que estava em um evento em uma posição de destaque. Passou por mim e, segundo os meus critérios, fingiu não me ver e não me cumprimentou. Fiquei incomodado.

Incomodado com a situação e já realizei meu nada misericordioso pré-julgamento. Afinal, quem ele pensava que era para me tratar assim? Continuei a observá-lo de longe enquanto ainda tentava compreender o ocorrido. Não precisei de muito tempo para perceber que ele havia perdido parte da visão. Estava sendo amparado por alguns amigos, pois lhe era difícil até mesmo caminhar totalmente sozinho. Não preciso dizer que fui cumprimentá-lo e fiquei profundamente arrependido. Ao invés de pensar quem ele pensava que era para me tratar assim, comecei a pensar quem eu pensava que era para julgá-lo assim.

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1: Com a Mãe Aparecida, Rede Aparecida de Rádio, muito obrigado você que nos faz companhia. Eu te convido para acompanharmos juntos Os Santos nos ensinam, com o Padre André Gustavo.
2: Os Santos nos ensinam. Iniciamos hoje o mês de agosto, mês dedicado às vocações. E nesse dia 1º de agosto, eu, Padre André, estou aqui com você, amigo e amigo ouvinte, para conhecermos a história deste grande santo, Santo Afonso Maria de Ligório. Celebramos nesse dia a memória de um santo bispo e doutor da Igreja, que se tornou, pelo seu testemunho, patrono dos confessores e teólogos de doutrina moral. Afonso Maria de Ligório nasceu em Nápoles, na Itália, no ano 1696, numa nobre família que, ao saber das qualidades do menino prodígio, proporcionaram-lhe o caminho dos estudos a fim de levá-lo à fama. Com 19 anos, doutorou-se em Direito Civil e Eclesiástico e já se destacava em sua posição social, quando se deparou involuntariamente sustentando uma falsidade. Isto levou Afonso a profundas reflexões, a ponto de passar 3 dias seguidos em frente ao crucifixo. Escolhendo a renúncia profissional, a renúncia à herança e títulos de nobreza, Afonso acolheu a sua via vocacional, já que o Senhor o queria advogando as causas de Cristo. Santo Afonso Maria de Ligório colocou todos os seus dons a serviço do reino dos céus. Por isso, ordenado sacerdote aos 30 anos, desenvolveu várias missões entre os mendigos da periferia de Nápoles e camponeses. Isto até contagiar vários e assim fundar a Congregação do Santíssimo Redentor, ou os Redentoristas, como nós assim conhecemos. Depois de percorrer várias cidades e vilas do sul da Itália, convertendo pecadores, reformando costumes e santificando as famílias, Santo Afonso, com 60 anos, foi eleito bispo e assim pastoreou com prudência e santidade o povo de Deus. Entrou no céu com 91 anos, depois de deixar vários escritos sobre doutrina moral, sobre a devoção ao Santíssimo Sacramento e também a respeito da Mãe de Deus, sendo sua obra mais conhecida As Glórias de Maria. Foi canonizado no ano 1832. Santo Afonso nos ensina que toda santidade e perfeição consiste no amor a Jesus Cristo, nosso Redentor. Deus, que nos ama desde toda a eternidade, merece todo o nosso amor. Interceda por nós, Santo Afonso, para que, como ele, amemos a Deus com nossa vida.

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1: Estamos de volta com a Mãe Aparecida aqui pela Rede Aparecida de Rádio. Juntos vamos acolher com muito carinho e receber o irmão Cláudio Teixeira com Você Também é Chamado.
2: Ouvintes da Rádio Aparecida e da Rede Aparecida de Comunicação do programa Você Também é Chamado. Hoje nós somos convidados a refletir como imitar Jesus nos ajuda no discernimento vocacional, ou seja, seguir Jesus com alegria, seguir Jesus com dedicação, com disposição para responder o seu chamado e assim anunciar o seu reino de amor, justiça e paz em todos os ambientes em que nós vivermos, ou trabalhamos, ou estudamos, né? Nos ambientes sociais em que nós vivemos, ou seja, ser testemunhas de Jesus Redentor. Deus nos enviou seu Filho único, Jesus. Jesus é para nós manifestação da ternura do Deus Pai, de Deus Pai. Cada um que segue seu caminho como discípulo recorda essa história de amor. Todo cristão é convidado a ser continuador deste projeto, levando adiante os ensinamentos de Cristo. Sede imitadores de Deus como filhos queridos e vivei no amor como também Cristo nos amou e se entregou por nós. Efésios capítulo 5, versículo de 1 a 2. A descoberta da vocação de ser um missionário redentorista. Nas Escrituras podemos perceber que muitas palavras sobre a vida de Jesus são também orientações para um bom discernimento vocacional. Confira então quatro delas. Uma delas é a perseverança, ou seja, a primeira, sermos perseverantes no chamado que Deus fez a cada um de nós. Para perseverar é preciso ser fiel, acreditar no plano de Deus e não desistir no primeiro obstáculo, ou seja, suportar adversidades e ter paciência. Cristo perseverou até o fim. E a segunda palavra é o testemunho de cada um de nós, discípulos, cristãos, anunciadores da palavra de Deus. O testemunho. Testemunhar é levar adiante, Cristo ensina e é inspiração para os batizados que, como missionários, devem.

devem ser testemunhas de seu amor através de palavras e ações. E a terceira palavra é a oração. Homens têm sede de Deus. Homens e mulheres têm sede de Deus. Ele é a fonte de água viva que sacia e fortalece a caminhada. A oração proporciona um momento de diálogo com o Pai, que ouve.

0: centro de tudo e, ao mesmo tempo, estar disponível aos irmãos e irmãs. A vida em comunidade abre nosso coração para enxergar os pedidos de Deus e as necessidades dos homens e mulheres. Então, viver o chamado de Deus não significa deixar de lado as coisas do mundo, mas percebê-las de uma maneira diferente. Então, você que é jovem, adolescente, ou você que nos ouve neste momento, já descobriu qual o seu caminho? Vamos falar sobre vocação. Então, você pode entrar em contato conosco através do portal a12.com/vocacional e começar, então, o seu discernimento vocacional, ouvindo a voz de Deus e se colocando em disposição para ser também um profeta, um evangelizador, o anunciador da copiosa redenção. Querido ouvinte da Rádio Aparecida, Rede Aparecida de Comunicação, vamos rezar mais uma vez a oração vocacional e pedir ao Senhor que envie santas e boas vocações para a nossa igreja. Jesus, Mestre Divino, que chamaste os apóstolos para vos seguirem, continuai a passar pelos nossos caminhos, pelas nossas famílias, pelas nossas escolas, e continuai a repetir o convite a muitos de nossos jovens. Dai coragem às pessoas convidadas, dai forças para que vos sejam fiéis como apóstolos leigos, como diáconos, como padres e bispos, como religiosos e religiosas, como missionários e missionárias para o bem do povo de Deus e de toda a humanidade. Amém.
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3: Com a Mãe Aparecida, Rede Aparecida de Rádio, estamos de volta para juntos acompanharmos ele, Padre Zezinho, canções que a fé escreveu.
4: Ser abençoado e abençoar. Eis a vocação de um cristão. Abençoado por Deus, abençoando os outros. O que é abençoar? É falar bem. É ajudar o outro. É fazer de tudo para que o outro tenha um bom nome. É mais que isso. É promover o outro. E tudo isso vem da palavra benedicere, abençoar. Deus nos abençoa e nós abençoamos em nome dele. Cantem comigo.

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5: Nesse mês de agosto, estamos rezando pelas vocações. Durante essa semana, eu te convido a rezar e rezo com você pelas vocações sacerdotais. Senhor Jesus, bom pastor, que destes a vida pelas vossas ovelhas, concedei-nos santas e abençoadas vocações sacerdotais, de que a Igreja e o mundo tanto necessitam. Fazei que das nossas famílias e comunidades sejam campos férteis onde possam germinar as vocações. Abençoai o trabalho apostólico dos sacerdotes, catequistas e educadores, para que acompanhem a vocação sacerdotal daqueles que escolheis, incentivando, motivando e despertando-a. Dai aos jovens seminaristas a coragem de vos seguir e o dom de configurarem o seu coração.

coração com o vosso, e que a Santa Maria, vossa mãe, Rainha dos Apóstolos, Senhora Aparecida, os guie e proteja até chegarem a ser pastores consagrados a Deus e ao seu povo. Amém.

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1: Estamos de volta com a Mãe Aparecida, aqui pela Rede Aparecida de Rádio. Maria é presença que acolhe, é colo que conforta, é intercessora que caminha conosco. Agora, no silêncio do coração, vivamos juntos o Momento com Maria. Quem nos conduz nessa reflexão de ternura e fé é Elô Silvério.
2: Refletindo o tema, agosto, o mês vocacional. Vamos juntos começar o Momento com Maria de hoje. Agosto é celebrado pela Igreja no Brasil como um mês vocacional, um tempo especial para recordar que Deus chama cada pessoa a uma missão de amor e serviço. Mais do que uma profissão ou escolha de vida, a vocação é uma resposta generosa ao convite do Senhor. Nesse caminho, Maria é o maior exemplo de disponibilidade e confiança. Ao dizer seu sim ao anúncio do anjo, ela acolheu o projeto de Deus com humildade e coragem, se tornando modelo para todos os vocacionados. Que inspirados pela Mãe de Jesus, também possamos escutar a voz de Deus no silêncio do coração e responder com alegria, colocando nossos dons a serviço da Igreja, da família e do próximo.

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2: Estudo da Bíblia, João 11, 1. A ressurreição de Lázaro. Lázaro caiu doente em Betânia, que fica muito perto de Jerusalém, onde estavam Maria e sua irmã Marta. Elas mandaram dizer a Jesus: Senhor, aquele que tu amas está doente. A estas palavras, Jesus respondeu: Esta enfermidade não é para a morte definitiva, mas tem por fim dar glória a Deus. Lázaro ia morrer para ressuscitar e dar uma grande prova da divindade de Jesus. Pela sua morte, Deus seria glorificado. Ora, Jesus amava Marta, sua irmã, e Lázaro. Embora tivesse ouvido dizer que ele estava doente, demorou-se ainda 2 dias no mesmo lugar.

0: Às vezes, para nós, parece que Jesus não nos escuta ou que ele não nos ama. Os acontecimentos nos parecem tão estranhos que a gente pensa: onde está Deus? Assim também muitos se perguntavam: por que Jesus não foi logo atender o pedido de seus amigos? Ele disse aos discípulos: voltemos para a Judéia. E ele estava além do Jordão, perto de Jerusalém. A fronteira não era tão longe. Mestre, disseram-lhe os discípulos, há pouco os judeus queriam apedrejar-te e voltas para lá? Jesus respondeu, não são 12 as horas do dia? Quem caminha de dia não tropeça porque vê a luz deste mundo, mas quem anda na noite tropeça porque lhe falta a luz. Jesus aproveitou para dar uma lição em parábola. Enquanto é tempo, façamos o bem, porque depois vem a noite e ninguém pode trabalhar. E Jesus continuou: vamos ainda, é dia. É preciso que aproveitemos a hora de Deus, quando Deus nos chama e nos ilumina. Não deixemos para mais tarde, porque depois será noite e de noite ninguém pode andar. Depois destas palavras, Jesus acrescentou: Lázaro, nosso amigo, dorme, mas vou despertá-lo. Disseram-lhe então os discípulos: se está dormindo, é sinal que está sarando. Jesus, entretanto, falava da morte, chamando-a de sono. E, de fato, a morte para nós é como um sono passageiro, para depois ressuscitaremos para uma nova vida. Os discípulos, no entanto, pensavam que Jesus falava do sono comum. Jesus, então, declarou abertamente: Lázaro morreu. Alegro-me por vossa causa, para que creias. Jesus esperou Lázaro morrer. Os pensamentos de Deus não são os nossos pensamentos. Por isso devemos, com toda a fé, aceitar os acontecimentos, pois Deus sabe melhor do que nós aquilo que nos convém. E Jesus continuou: vamos a Betânia. Então, Tomé, chamado Dídimo, disse aos companheiros: vamos também nós para morrermos com ele. A chegada de Jesus a Betânia foi depois de 4 dias do sepultamento de Lázaro. Ora, a Betânia distava de Jerusalém 15 estádios. É pequenina a distância. Muitos judeus tinham vindo a Marta e Maria para consolá-las pela morte do irmão. Mal soube Marta da vinda de Jesus. Saiu-lhe ao encontro e Maria, porém, estava sentada lá dentro. Marta disse a Jesus: Senhor, se estivesses aqui, meu irmão não teria morrido. Mas sei também que tudo o que pedires a Deus, ele lhe concederá. Disse-lhe Jesus: teu irmão vai ressuscitar. Respondeu-lhe Marta: sei que há de ressuscitar na ressurreição do último dia.
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1: Estamos de volta com a Mãe Aparecida, aqui pela Rede Aparecida de Rádio, rezando, agradecendo, colocando suas intenções aos pés da Mãe Aparecida. Juntos vamos acolher com muito carinho o Padre João Carlos com a mensagem.
2: Na verdade, toda ação pastoral deve ser orientada para o discernimento vocacional, isto é, ajudar cada cristão a descobrir o caminho que Deus está lhe propondo, a realizar o projeto de vida para o qual Deus o chama. A oração constitui o primeiro e insubstituível serviço que nós podemos oferecer à causa das vocações, pois a vocação é, antes de mais nada, um chamado de Deus. O mês vocacional foi assumido em âmbito nacional em 1981, portanto, perto de 30 anos atrás. Seu intuito é ser um tempo de reflexão e de oração pelas vocações e ministérios. Cada domingo do mês de agosto é dedicado à celebração de uma determinada vocação. No primeiro domingo se celebra o sacerdócio e os ministérios ordenados. No segundo domingo, o matrimônio, junto à Semana da Família. No terceiro, a vida consagrada. E por fim, no quarto, a vocação dos leigos. O mês vocacional se tornou uma grande convocação eclesial, um tempo privilegiado

para celebrar as diversas vocações e para intensificar a oração pelas vocações. Nós vivemos num mundo cada vez mais fragmentado e veloz, com grande perda de identidade, da falta de sentido da vida, sobretudo para os mais jovens. Portanto, debruçar-se sobre o tema vocação é ajudar a trilhar um caminho de descoberta da própria identidade.

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2: O empenho pastoral não pode se tornar uma simples prestação de serviços, senão acaba por transmitir cansaço e frustração. É muito necessário a prática da adoração, um pouco esquecida neste século dramático. O cristão, sobretudo, o religioso, é alguém capaz de adorar, adorar em silêncio.
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1: Com a Mãe Aparecida, Rede Aparecida de Rádio, estamos de volta para juntos acompanharmos o tema do dia com o Padre Sebastião Reis.
2: O nosso tema de hoje, Messias, servo sofredor. Contemplarei justificada a vossa face e serei saciado quando se manifestar a vossa glória. É o Salmo 16, 15. Todo o contexto bíblico do Antigo e Novo Testamento trazem no seu conteúdo de anúncio a presença daquele que foi escolhido pelo Pai para consolidar a salvação e a aliança definitiva. Vários profetas se pronunciaram sobre a vinda de um enviado que viria da dinastia de Davi. Isaías anuncia e apresenta sua profecia que se realiza em Jesus, o Messias esperado. O profeta Isaías, ao anunciar Jesus como o Messias, faz referência à figura do servo sofredor, que passará por diversas circunstâncias de sofrimento e resignação em obediência ao projeto do Pai. Em toda a sua vida humana, com os humanos, Jesus sempre se mostrou solidário e acolhedor com os pobres e doentes, os excluídos da sociedade do seu tempo e de hoje. Mesmo diante das resistências e violência dos seus adversários, Jesus se mostra sereno, calmo, nas afrontas verbais e físicas que recebe. Responde com amor aos insultos das pessoas. Não usa da violência com os violentos, ou não se paga o mal com o mal, mas se apresenta como uma pessoa paciente e compreensiva diante da ignorância do seu próximo. Existe aquela máxima: a violência gera violência, guerra gera guerra. E para que haja paz, paga-se o mal com o bem. Este é o caminho do servo sofredor e o nosso caminho. Jesus, no seu tempo, foi reconhecido como o Messias esperado. Por isso, pessoas invejosas e de má índole, como existem hoje, quiseram matá-lo, eliminá-lo, logo no começo do seu ministério missionário. Naquele tempo, os fariseus saíram e fizeram um plano para matar, eliminar Jesus. É preciso acolher Jesus e o seu evangelho no coração.
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1: A paz esteja com você. Prossigamos cada momento procurando conviver melhor com Maria, conhecer Maria. Ela nos levará a conhecer Jesus. Isso faz uma diferença muito grande. Embora se fale tanto de Maria, de Jesus, ainda temos que aprender e nunca vamos esgotar esse assunto. Por isso, uma vez, o padre São Pio de Pietrelcina, ele dizia, quando um confrade perguntou para ele, padre, o que o senhor pensa de Nossa Senhora? E São Pio respondeu, ela vale mais do que a filosofia e a teologia. Isso pode parecer estranho para muitas pessoas, mas todo estudo, por melhor que seja, nunca vai esgotar o mistério revelado por Deus através de Maria, que é para nós um modelo a ser seguido. Ela é um ser humano, criado à imagem e semelhança de Deus, que permaneceu intacta, portanto, imaculada. Por isso, Nossa Senhora, ela é nossa mãe, nosso modelo. Ela é de Deus e também da humanidade. É mãe de Jesus e nossa mãe. Nossa Senhora não pode deixar de nos amar. A maternidade é amor. É muito importante que a gente tenha essa consciência. Lembremos sempre que Nossa Senhora nos leva para o paraíso, porque ela é como mãe que quer o bem de seus filhos. Assim como toda mãe se preocupa para o bem do seu filho, pensemos em cada um de nós. Sem Maria, a nossa fé se esvazia, porque a fé também tem mãe. A mãe gerada pela fé que nos cria para sermos filhos em Jesus, o Filho de Deus, nascido de Maria. Portanto, respondamos ao amor da Mãe Celeste com gratidão, veneração,

0: com amor. Esforcemo-nos por assemelhar a ela como verdadeiros filhos. Se Nossa Senhora é nossa mãe, é necessário que a piedade da Igreja para com a Virgem Maria seja cada vez mais expressa em atitudes concretas, como dizia o Papa São Paulo VI. Que a presença de Maria nos ilumine cada dia.
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2: Olá, queridos amigos ouvintes da Rede Aparecida de Rádio. Eu sou o padre Lucas Emanuel, missionário redentorista, e passo por aqui mais uma vez para trazer para você que nos acompanha sempre as notícias missionárias. Bom, hoje eu gostaria de conversar com vocês sobre um homem que fez da missão a razão de sua vida. Estou falando de Santo Afonso Maria de Ligório, isso mesmo, ele que é o fundador dos missionários redentoristas. Comemoramos ontem o seu dia. Sabe, quando nós pensamos em missão, muita gente imagina apenas alguém viajando para terras mais distantes, mas Santo Afonso nos ensina que missão é, antes de tudo, deixar o coração ser movido pela compaixão de Deus. Ele viveu há quase 300 anos atrás, mas tinha uma visão bonita que ainda permanece atual. Naquele tempo, assim como hoje, havia muita gente vivendo sem experimentar o amor de Deus. Pessoas que estavam abandonadas, esquecidas, afastadas da igreja. E isso inquietava profundamente o seu coração missionário. Conta-se que depois de uma experiência missionária entre o povo mais simples das montanhas, ao redor de Nápoles, um lugarzinho chamado Scala, Santo Afonso percebeu que aquelas pessoas quase nunca recebiam a visita de um sacerdote. Foi então que nasceu uma pergunta forte no seu coração: quem anunciará o evangelho a esse povo? Santo Afonso dizia que seus missionários deveriam ser companheiros de Jesus Cristo na grande obra da redenção. É uma expressão muito bonita, não é? Isso significa que o missionário não trabalha por conta própria. Ele participa da missão do próprio Cristo, levando a esperança onde existe desânimo, levando o perdão onde existe o pecado, levando a certeza de que Deus nunca abandona nenhum de seus filhos e filhas. Mas Santo Afonso também dizia que o missionário precisa ter um coração parecido com o coração de Jesus, um coração que sabe ouvir, que sabe acolher, que sabe compreender, que não aponta o dedo para condenar, mas que estende a mão para levantar. Por isso, Santo Afonso ficou conhecido também como o Doutor da Misericórdia. Ele acreditava profundamente que ninguém está tão distante que não possa voltar para Deus, porque não existe pecado maior que a misericórdia divina. E sabe de uma coisa? Esse sonho de Santo Afonso continua vivo até hoje. Os missionários redentoristas que estão presentes em tantos lugares do mundo, realizando missões populares, trabalhando em paróquias, santuários, meios de comunicação, obras sociais e tantas outras frentes de evangelização, sempre estão procurando chegar de modo especial aos mais pobres e abandonados. Quando você leva uma palavra de esperança a alguém, você está em missão. Quando você visita um doente, consola uma pessoa que sofre, ajuda alguém que está passando por alguma necessidade,

0: verdade ou testemunha sua fé com simplicidade, você está vivendo aquilo que Santo Afonso tanto desejava. Então, para terminar, desejo aqui que o nosso fundador, o missionário redentorista Santo Afonso, interceda por todos nós para que nós não nos acomodemos e tenhamos sempre um coração missionário, disposto a anunciar com a nossa vida, com as nossas palavras, com os nossos gestos, com a nossa maneira de ser, que Jesus Cristo é redenção copiosa. Com Ele nós temos redenção e essa redenção é abundante para todos, tá certo? Bom, meus irmãos e irmãs, agradeço a sua companhia sempre aqui conosco nos Notícias Missionárias e termino deixando o convite. Os párocos desejam viver a graça das Santas Missões, façam o pedido, entre em contato conosco através do portal a12.com/missões ou mesmo pelo telefone 0 operadora 16 99700 9566. Meus irmãos e irmãs, fiquem com Deus e com as bênçãos da Mãe Aparecida. Um grande abraço para todos. Tchau. E viva Santas Missões Redentoristas!
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3: Deus ama a pequenez e gosta de realizar grandes coisas mediante a pequenez, como testemunha Maria. Por isso, não tenhamos medo dos números pequenos, dos sucessos que tardam, da relevância que não se avista. Não é este o caminho de Deus. Olhemos para Maria, que na sua pequenez é maior que o céu.
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1: Estamos de volta com a Mãe Aparecida, aqui pela Rede Aparecida de Rádio. Vamos acolher com muito carinho o Padre Tiago Costa, trazendo Deus conosco dia a dia.
2: Olá, meus irmãos, minhas irmãs, queridos ouvintes da Rádio Aparecida. Hoje, o Evangelho nos interroga sobre nossas reais preocupações como cristãos, batizados e discípulos dele. Ali está uma multidão ansiosa por uma palavra que seja admiradora, orientadora, salvadora e, ao mesmo tempo, faminta. Jesus atende durante todo o dia aquele povo. É tarde e o lugar afastado. Como dar de comer para toda aquela gente? Os discípulos querem resolver de maneira simples, arrumar dinheiro para comprar pão ou mandá-los de volta para casa, conforme nós mesmos fazemos muitas vezes. Jesus não aceita desculpas e diz-lhes arranjarem o que fosse preciso para o povo comer e matar a fome. Jesus tem compaixão da dor da fome desse povo. Os discípulos também têm preocupações com essa realidade. Dá-lhes vós mesmo de comer, assim diz o Senhor. Neste momento, não souberam reagir, o que fazer. Talvez queiram resolver as coisas a nosso modo, deixando Deus de lado. Jesus sabia o que iria fazer. Apenas e certamente esperava que os discípulos tivessem outra atitude, muito diferente, porque só poderiam resolver o caso com muitas moedas de prata. Acho que nós temos também de revisar nossa vida, ver como está nossa fé, nossa confiança no Senhor. Apresentaram a Jesus apenas 5 pães e 2 peixes. Jesus abençoou-os e eles se multiplicaram. Para o hebreu, 7, ou seja, 5 pães e 2 peixes, simboliza exatamente a totalidade. Jesus é o homem total, é o Filho de Deus, que tem o poder de tudo transformar. Certamente os discípulos ficaram impressionados com o gesto de Jesus e ainda mais com os pães que sobraram, 12 cestos. Para gerar a vida, para acudir às muitas necessidades, na verdade, não precisamos de muito, apenas de mais união e confiança. É como a moedinha da viúva no templo, que tornamos felizes a muitos, como aquela mulher que encontrou a moeda perdida e festejou até com seus vizinhos. É preciso acreditar no pouco que pode ser multiplicado, em vez de muito conseguido por meio de injustiças e exploração. A partilha é o caminho, a direção que todos encontramos a vida, pois é aí que o Senhor se faz presente. Se planejarmos e fizermos tudo como podemos, o Senhor nos dará força que vai além de nossas pobres forças humanas. Meu irmão, minha irmã, caros ouvintes aqui da Rádio Aparecida, nós peçamos a intercessão da Mãe Aparecida, que Deus vos abençoe. Amém.
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1: E no quadro Gente como nós, os santos e as santas da Bíblia para todos os dias do ano, a Estela Marcon apresenta pra gente as histórias dos personagens bíblicos deste livro, publicado pela Editora Santuário e de autoria de Carlos Mesters e Francisco Rufino. Vamos acompanhar.
2: Hoje, dia 1º de agosto, nós vamos conhecer a história dos irmãos Macabeus. Libertaram o povo do domínio dos gregos. Como pôde cair o herói, aquele que salvava Israel? São 5 irmãos: João, Simão, Judas, Eleazar e Jônatas. Todos os 5 tinham um apelido. João era chamado Gadi, Simão, Taze, Judas, Macabeu, Eleazar, Auarã e Jônatas, Afus. O mais conhecido dos 5 é Judas, ou Macabeu. Depois da morte do pai Matatias, foi ele, Judas, que organizou e conduziu a resistência armada de 166 a 160 a.C.

0: de Cristo. Ele conseguiu recuperar e purificar o templo. Durante os 6 anos de sua liderança, ele conduziu muitas batalhas contra os gregos para defender e consolidar a liberdade religiosa para os judeus. Judas Macabeu morreu na Batalha de Beerzet. A luta da resistência continuou sob a liderança de Jonatas. Aproveitando da sua superioridade militar, Jonatas conseguiu vantagens em vista de uma maior liberdade para o seu povo. Ele morreu vítima de uma traição. Depois de Jonatas, Simão assumiu a liderança. Ele conseguiu a independência política, tornou-se sumo sacerdote e recebeu o título de etnarca, que é o mesmo que governador dos judeus. Simão foi assassinado por traição durante um banquete. Quando os outros irmãos, João, Gad e Eleazar, ao Arã, João foi morto numa emboscada. Eleazar morreu na batalha. Ele avançou contra um elefante que carregava o general inimigo e morreu junto com o general, os dois esmagados pelo peso do elefante.
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1: Estamos de volta com a Mãe Aparecida, aqui pela Rede Aparecida de Rádio. Vamos juntos acompanhar Você e o Livro, com o irmão Marco Lucas.
2: Olá, meus amigos da Rádio Aparecida e do Portal A12. Que alegria estarmos juntos em mais um quadro Você e o Livro. Parece que foi ontem que o ano começou, mas olhe só o calendário. Já estamos na primeira semana de agosto. E sabe o que isso significa? Significa que a contagem regressiva mais bonita do ano já começou. Falta exatamente um tempo curto. Faltam 2 meses para o dia 3 de outubro. Data na qual daremos início à emocionante novena e festa da Padroeira do Brasil. E hoje eu quero fazer uma pergunta direto ao seu coração. Como estão os preparativos em sua casa para este grande momento de fé e devoção? 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Ela começa bem antes, no silêncio e no amor do nosso próprio lar. 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Deus, por meio de Nossa Senhora, abençoe você, abençoe a sua semana. E até o próximo quadro, Você e o Livro.
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1: Então os justos brilharão como o sol no reino do Pai. Quem tiver ouvidos, que ouça. Mateus 13:43. Ao iniciarmos este mês, nós o fazemos sob o impulso da conversão e da mudança de vida. O apelo à conversão é a mensagem velha e sempre nova do Evangelho de Jesus. Conversão é o que faz a evangelização nunca perder a sua meta e o seu foco para a salvação das pessoas. A direção da conversão é sempre o outro. Ninguém melhora sozinho. E saberemos que estamos melhorando a nossa vida a partir da melhora observada em nossos relacionamentos. Portanto, dá para percebermos que o versículo escolhido para a nossa vivência nos propõe duas expressões que podemos adotar como meta de nossa mudança de vida. Na primeira expressão, os justos, encontramos um convite à retidão naquilo que realizamos. Nas Sagradas Escrituras, ser justo significa realizar aquilo que deve ser realizado em relação a Deus e às pessoas com as quais convivemos. Ser justo é viver cada dia com a naturalidade e cuidado para com todos. A nossa preocupação não deverá ser nos acharmos melhores do que os outros e nem nos sentirmos superiores, mas nos acharmos necessitados da misericórdia de Deus, como toda a humanidade. A segunda expressão, brilharão, é o verbo brilhar e, portanto, significa ação. Logo, a conversão exige de nós ação, prática, ir além, sair de si, buscar o outro, amar. Conversão diz respeito a uma tomada de decisão. E aqui, essa atitude exige que iluminemos. Sejamos luzes a iluminar os nossos caminhos e os caminhos de quem Deus nos fizer encontrar. Deus Pai de misericórdia, obrigado pela paciência proveniente de sua bondade e compaixão para conosco. Dá-nos a graça de sermos semelhantes ao Senhor na prática da caridade para com todos. Amém.
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1: Com a Mãe Aparecida, Rede Aparecida de Rádio, muito obrigado a você que nos faz companhia, você que nos acompanha através do aplicativo, através do Portal A12, também através das rádios parceiras que integram a Rede Aparecida de Rádio. Muito obrigado por estar conosco nesta madrugada. Vamos juntos acompanhar neste momento os Títulos Marianos com Elô Silvério.
2: Nossa Senhora da Rosa Mística. Nossa Senhora da Rosa Mística se trata de uma revelação que a própria Virgem Santa fez a uma enfermeira italiana no ano de 1947. Pierina Ghilli, a enfermeira, trabalhava no hospital de Monte Chiari e estava rezando na capela quando viu Nossa Senhora. Posteriormente, ela descreveu a visão e o mundo tomou conhecimento desse novo título de Maria como Nossa Senhora Rosa Mística. Uma imagem rica em sua mensagem simbolismos, expressos através das rosas, das vestes e das cores. Na aparição, a Virgem Maria apareceu como uma senhora muito bonita, vestindo um véu branco e uma túnica púrpura. Tinha 3 espadas perfurando o coração e aparentava estar com uma tristeza muito profunda. Foi então que a Virgem, chorando, disse à enfermeira: oração, penitência e expiação. Passando um tempo, Nossa Senhora realizou uma segunda aparição. Nela, as 3 espadas se transformaram em 3 rosas, uma cor de rosa, uma branca e uma dourada. Quando apareceu, pediu que todos orassem pelos sacerdotes através de uma nova devoção mariana, que seria difundida pelo mundo. Ela também pediu que o último dia de todos os meses fosse consagrado a ela e que o dia 13 de julho fosse definido como o Dia da Rosa Mística. Diversas outras aparições à enfermeira Pierina foram relatadas. Em todas

0: elas, Nossa Senhora da Rosa Mística pedia penitência, a oração e o cuidado com as vocações sacerdotais e com as instituições religiosas. A túnica branca de Nossa Senhora Rosa Mística simboliza a pureza e a santidade. Os detalhes em dourado nos dizem que ela vem do céu, pois o dourado é cor que representa o céu e o divino. O capuz de Nossa Senhora Rosa Mística representa o recolhimento, o silêncio e a oração. O terço pendurado na mão direita confirma esta mensagem. Maria nos pede recolhimento e que rezemos o terço. As mãos juntas e o terço de Nossa Senhora Rosa Mística são mais um sinal claro do convite à oração, e especialmente a oração do terço. Esta oração, como tudo que Nossa Senhora nos pede, é cristocêntrica, isto é, tem Jesus no centro. Ao rezar o terço, contemplamos os mistérios da vida de Nosso Senhor Jesus Cristo. Nossa Senhora da Rosa Mística, rogai por nós.
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2: Bom dia, meu amigo, minha amiga. Dois grandes mercadores árabes, Amir e Farid, eram muito amigos. E sempre que faziam suas viagens, para um mercado onde vendiam suas mercadorias, iam juntos, cada qual com sua caravana, seus escravos e empregados. Numa dessas viagens, ao passarem junto a um rio caudaloso, Farid resolveu banhar-se, pois fazia muito calor. Em dado momento, distraindo-se, foi arrastado pela correnteza. Amir, vendo que seu grande amigo corria risco de vida, atirou-se nas águas e, com bastante esforço, conseguiu salvá-lo. Após esse episódio, Farid chamou um de seus escravos e mandou que ele gravasse numa rocha ali existente a seguinte frase: aqui, com o risco de sua própria vida, Amir salvou seu amigo Farid. Ao retornarem, passaram pelo mesmo lugar, onde pararam para um rápido repouso. Enquanto conversavam, tiveram uma pequena discussão e Amir, alterando-se, esbofeteou Farid. Este se aproximou das margens do rio e, com uma varinha, assim escreveu na areia: aqui, por motivos fúteis, Amir esbofeteou seu amigo Farid. O escravo, que foi encarregado de escrever na pedra o agradecimento de Farid, perguntou-lhe: meu senhor, quando foste salvo, mandaste gravar aquele feito numa pedra, e agora escreves na areia o agravo recebido. Por que assim o fazes? Farid respondeu-lhe: os atos de bondade, de amor e de abnegação devem ser gravados na rocha, para que todos aqueles que tiverem oportunidade de tomar conhecimento deles procurem imitá-los. Ao contrário, porém, quando recebemos uma ofensa, devemos escrevê-la na areia, próximo às águas, para que desapareça levada pela maré, a fim de que ninguém tome conhecimento dela e, acima de tudo, para que qualquer mágoa desapareça prontamente do nosso coração. Eu conheço algumas pessoas que têm muita dificuldade em perceber as coisas boas que acontecem em suas vidas. Já as coisas ruins, essas elas não esquecem, principalmente porque vivem repetindo suas mazelas por aí. Certo dia eu estava na fila de espera de uma farmácia e percebi que uma senhora puxou papo com outra. Logo, um senhor da fila também entrou na conversa e, no fim, quase todos da fila já estavam conversando. O assunto? Doenças e dificuldades. Parecia um campeonato de desgraças, onde cada um achava que seu problema era maior do que o problema do outro. Como existe uma dificuldade em lembrarmos-nos das coisas boas, deixamos de perceber o quanto somos agraciados. A armadilha é que vamos ficando pessimistas e ranzinzas, tendo um olhar negativo sobre a vida. Um bom método para evitar isso é dar uma paradinha na hora do almoço, antes de comer, e se perguntar: o que aconteceu de bom nessa manhã? O que eu tenho como motivo de gratidão a Deus? Depois, antes de dormir, recorde-se daquilo que de bom aconteceu durante a tarde e a noite. Você passará a ficar mais atento às coisas boas que ocorrem cotidianamente em sua vida. Se sentirá mais feliz e transparecerá otimismo àqueles que convivem com você. Você ainda se sentirá leve ao constatar que a sua realidade é um presente de Deus. Tenha um ótimo dia e até o nosso próximo encontro.
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0: Estamos de volta com a Mãe Aparecida, aqui pela Rede Aparecida de Rádio. Muito obrigado, você que nos faz companhia através do nosso aplicativo Aparecida e também através das rádios parceiras, rádios que integram a Rede Aparecida de Rádio. Rádio Cultura FM na cidade de Aracaju, no Sergipe. Rádio Onda Sul na cidade de Francisco Beltrão, no Paraná. Rádio Educadora na cidade de Guajará Mirim, Rondônia. Entre outras, muitas e muitas outras rádios que integram a Rede Aparecida de Rádio e faz com que a gente chegue até você. Neste momento, convido você que está em casa, no seu trabalho, nas estradas, nos hospitais, a juntos rezarmos o Santo Terço. Quem nos conduz nesta oração é o Padre Vanderlei Souza, missionário redentorista. Reze conosco, com fé e esperança, juntos, lado a lado com aquela que é mãe de todos nós, Nossa Senhora Aparecida.
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2: Um bom dia, meu querido irmão, querida irmã. São 4 horas da manhã. Nos encontramos neste momento junto com a Mãe Aparecida para rezar o Santo Mistério do Terço, agradecendo a Deus as bênçãos e graças alcançadas em nossas vidas e também implorando que a sua misericórdia infinita se faça presente em nós. Hoje, sábado, vamos meditar e contemplar os mistérios da alegria. Vamos juntos invocar a Santíssima Trindade. Em nome do Pai, e do Filho, e do Espírito Santo. Amém. Ofereçamos todas as nossas intenções, daquelas pessoas que nos pediram que rezemos por elas. Oferecemos agora a sua intenção, você que está conosco neste momento. Divino Jesus, nós vos oferecemos este terço que vamos rezar, meditando nos mistérios da vossa redenção. Concedei-nos, por intercessão da Virgem Maria, Mãe de Deus e Nossa Mãe, as virtudes que nos são necessárias para bem rezá-lo e a graça de ganharmos as indulgências desta santa devoção. Oferecemos particularmente, em desagravo dos pecados cometidos contra o teu Santíssimo Coração e o Imaculado Coração de Maria, pela paz do mundo, pela conversão dos pecadores e pelas almas do purgatório. Oferecemos também, pelas intenções do Santo Padre e o Papa, pelo aumento e santificação do clero, pela santificação das famílias, pelas missões e pelos doentes e cuidadores dos doentes, médicos, enfermeiros, auxiliares. E eu convido você, meu querido irmão, querida irmã, agora num instante de grande intimidade com Deus, e faça o seu oferecimento pessoal. Aquelas intenções que você traz em seu coração, um pedido, um agradecimento, um louvor, para quem você quer rezar hoje, peçamos a Maria, a Nossa Santíssima Virgem Maria, que interceda por todos nós nesses pedidos que dirigimos a ela através da oração do Santo Terço, na certeza que seu Filho Jesus receberá e atenderá todas as nossas orações. Renovemos a nossa fé na alegria de sermos povo de Deus, família de Jesus Cristo. Creio em Deus Pai Todo-Poderoso, Criador do céu e da terra, e em Jesus Cristo, seu único Filho, nosso Senhor, que foi concebido pelo poder do Espírito Santo. Nasceu da Virgem Maria, padeceu sob Pôncio Pilatos, foi crucificado, morto e sepultado. Desceu à mansão dos mortos, ressuscitou ao terceiro dia. Subiu aos céus, está assentado à direita de Deus Pai Todo-Poderoso, donde há de vir a julgar os vivos e os mortos. Creio no Espírito Santo, na Santa Igreja Católica, na comunhão dos santos, na remissão dos pecados, na ressurreição da carne, na vida eterna. Amém. Em louvor à Santíssima Trindade, Pai nosso que estais nos céus, santificado seja o vosso nome. Venha a nós o vosso reino, seja feita a vossa vontade, assim na terra como no céu.
3: O pão nosso de cada dia nos dai hoje. Perdoai-nos as nossas ofensas,

0: ofensas, assim como nós perdoamos a quem nos tem ofendido. E não nos deixeis cair em tentação, mas livrai-nos do mal. Amém.
1: Nós te louvamos, Santíssima Virgem Maria, Filha de Deus Pai. Ave Maria, cheia de graça, o Senhor é convosco. Bendita sois vós entre as mulheres, e bendito é o fruto do vosso ventre, Jesus.
0: Santa Maria, Mãe de Deus, rogai por nós, os pecadores, agora e na hora de nossa morte. Amém.
1: Nós te louvamos, Santíssima Virgem Maria, Mãe de Deus Filho encarnado. Ave Maria, cheia de graça, o Senhor é convosco. Bendita sois vós entre as mulheres, e bendito é o fruto do vosso ventre, Jesus.
0: Santa Maria, Mãe de Deus, rogai por nós, os pecadores, agora e na hora de nossa morte. Amém.
1: Nós te louvamos, Santíssima Virgem Maria, Esposa do Espírito Santo. Ave Maria, cheia de graça, o Senhor é convosco. Bendita sois vós entre as mulheres, e bendito é o fruto do vosso ventre, Jesus.
0: Santa Maria, Mãe de Deus, rogai por nós, os pecadores, agora e na hora de nossa morte. Amém.
1: Glória ao Pai, ao Filho e ao Espírito Santo.
0: Como era no princípio, agora e sempre. Amém.
1: Vamos meditar nesse instante os mistérios da alegria, os mistérios gozosos. E neste primeiro mistério gozoso, vamos contemplar a anunciação do anjo Gabriel à Virgem Maria. Encontramos esse texto no Evangelho segundo São Lucas, capítulo 1, versículos 26 a 27.

0: Naquele tempo, o anjo Gabriel foi enviado por Deus a uma cidade da Galiléia chamada Nazaré, a uma virgem prometida em casamento a um homem chamado José. Ele era descendente de Davi e o nome da virgem era Maria. Nesta meditação da encarnação do Verbo, encontramos o diálogo de Maria com o anjo. Ela apresenta as suas questões, suas perguntas, suas dúvidas, mas não se fecha à ação de Deus. Maria conclui: "Eis aqui a serva do Senhor, faça-se em mim segundo a tua palavra." Que nós aprendamos e vivamos o compromisso diário com a palavra de Deus. Pai nosso que estais nos céus, santificado seja o vosso nome. Venha a nós o vosso reino, seja feita a vossa vontade, assim na terra como no céu.
1: O pão nosso de cada dia nos dai hoje. Perdoai-nos as nossas ofensas, assim como nós perdoamos a quem nos tem ofendido. E não nos deixeis cair em tentação, mas livrai-nos do mal. Amém.
0: Ave Maria, cheia de graça, o Senhor é convosco. Bendita sois vós entre as mulheres, e bendito é o fruto do vosso ventre, Jesus.
1: Santa Maria, Mãe de Deus, rogai por nós, os pecadores, agora e na hora de nossa morte. Amém.
0: Ave Maria, cheia de graça, o Senhor é convosco. Bendita sois vós entre as mulheres, e bendito é o fruto do vosso ventre, Jesus.
1: Santa Maria, Mãe de Deus, rogai por nós, os pecadores, agora e na hora de nossa morte. Amém.
0: Ave Maria, cheia de graça, o Senhor é convosco. Bendita sois vós entre as mulheres, e bendito é o fruto do vosso ventre, Jesus.
1: Santa Maria, Mãe de Deus, rogai por nós, os pecadores, agora e na hora de nossa morte. Amém.
0: Ave Maria, cheia de graça, o Senhor é convosco. Bendita sois vós entre as mulheres, e bendito é o fruto do vosso ventre, Jesus.
1: Santa Maria, Mãe de Deus, rogai por nós, os pecadores, agora e na hora de nossa morte. Amém.
0: Ave Maria, cheia de graça, o Senhor é convosco. Bendita sois vós entre as mulheres, e bendito é o fruto do vosso ventre, Jesus.

0: Santa Maria, Mãe de Deus, rogai por nós, os pecadores, agora e na hora de nossa morte. Amém.
1: Ave Maria, cheia de graça, o Senhor é convosco. Bendita sois vós entre as mulheres, e bendito é o fruto do vosso ventre, Jesus.
0: Santa Maria, Mãe de Deus, rogai por nós, os pecadores, agora e na hora de nossa morte. Amém.
1: Ave Maria, cheia de graça, o Senhor é convosco. Bendita sois vós entre as mulheres, e bendito é o fruto do vosso ventre, Jesus.
0: Santa Maria, Mãe de Deus, rogai por nós, os pecadores, agora e na hora de nossa morte. Amém.
1: Ave Maria, cheia de graça, o Senhor é convosco. Bendita sois vós entre as mulheres, e bendito é o fruto do vosso ventre, Jesus.
0: Santa Maria, Mãe de Deus, rogai por nós, os pecadores, agora e na hora de nossa morte. Amém.
1: Ave Maria, cheia de graça, o Senhor é convosco. Bendita sois vós entre as mulheres, e bendito é o fruto do vosso ventre, Jesus.
0: Santa Maria, Mãe de Deus, rogai por nós, os pecadores, agora e na hora de nossa morte. Amém.
1: Ave Maria, cheia de graça, o Senhor é convosco. Bendita sois vós entre as mulheres, e bendito é o fruto do vosso ventre, Jesus.
0: Santa Maria, Mãe de Deus, rogai por nós, os pecadores, agora e na hora de nossa morte. Amém.
1: Glória ao Pai, ao Filho e ao Espírito Santo.
0: Como era no princípio, agora e sempre. Amém.
1: Ó meu Jesus,
0: perdoai-nos e livrai-nos do fogo do inferno, levai as almas todas para o céu e socorrei principalmente as que mais precisarem da vossa infinita misericórdia.
1: Nossa Senhora Aparecida, Rainha e Padroeira do Brasil,
0: rogai por nós.
1: Nossa Senhora das Dores,
0: rogai por nós.
1: Nossa Senhora das Graças,
0: rogai por nós.
1: No segundo mistério gozoso, contemplamos a visitação de Nossa Senhora a Santa Isabel. Assim encontramos no Evangelho segundo São Lucas, capítulo 1, versículos 39 a 42.

0: Naqueles dias, Maria partiu apressadamente para a região montanhosa, dirigindo-se a uma cidade da Judéia. Entrou na casa de Zacarias e cumprimentou Isabel. Quando Isabel ouviu a saudação de Maria, a criança pulou no seu ventre e Isabel ficou cheia do Espírito Santo. Com um grande grito exclamou: "Bendita és tu entre as mulheres e bendito é o fruto do teu ventre." Essa saudação de Isabel, meu querido irmão, querida irmã, nos ajuda a entender o mistério da encarnação do Verbo, Jesus, o Filho de Deus no seio de Maria, e Maria que nos ajuda a entender este comprometimento em fazer apressadamente com que as coisas de Deus cheguem aos corações. A maneira de chegar, a maneira de ser, tudo isso nos ajuda a compreender que nós não falamos de Deus apenas com as palavras, nós não comunicamos Deus apenas com o que escrevemos, mas sim com o jeito que somos uns com os outros. Isabel apenas ouve a saudação de Maria e sente a unção do Espírito. Assim devemos caminhar e assim devemos rezar para que Deus faça em nós, que anunciemos a palavra de Jesus na força, na graça, na unção do Espírito. E como diz São Paulo, não a nós mesmos, mas sim o Cristo Jesus. Pai nosso que estais nos céus, santificado seja o vosso nome. Venha a nós o vosso reino, seja feita a vossa vontade, assim na terra como no céu.
1: O pão nosso de cada dia nos dai hoje. Perdoai-nos as nossas ofensas, assim como nós perdoamos a quem nos tem ofendido. E não nos deixeis cair em tentação, mas livrai-nos do mal. Amém.
0: Ave Maria, cheia de graça, o Senhor é convosco. Bendita sois vós entre as mulheres, e bendito é o fruto do vosso ventre, Jesus.
1: Santa Maria, Mãe de Deus, rogai por nós, os pecadores, agora e na hora de nossa morte. Amém.
0: Ave Maria, cheia de graça, o Senhor é convosco. Bendita sois vós entre as mulheres, e bendito é o fruto do vosso ventre, Jesus.
1: Santa Maria, Mãe de Deus, rogai por nós, os pecadores, agora e na hora de nossa morte. Amém.
0: Ave Maria, cheia de graça, o Senhor é convosco. Bendita sois vós entre as mulheres, e bendito é o fruto do vosso ventre, Jesus.
1: Santa Maria, Mãe de Deus, rogai por nós, os pecadores, agora e na hora de nossa morte. Amém.
0: Ave Maria, cheia de graça, o Senhor é convosco. Bendita sois vós entre as mulheres, e bendito é o fruto do vosso ventre, Jesus.
1: Santa Maria, Mãe de Deus, rogai por nós, os pecadores, agora e na hora de nossa morte. Amém.
0: Ave Maria, cheia de graça, o Senhor é convosco. Bendita sois vós entre as mulheres, e bendito é o fruto do vosso ventre, Jesus.
1: Santa Maria, Mãe de Deus, rogai por nós, os pecadores, agora e na hora de nossa morte. Amém.
0: Ave Maria, cheia de graça, o Senhor é convosco. Bendita sois vós entre as mulheres, e bendito é o fruto do vosso ventre, Jesus.
1: Santa Maria, Mãe de Deus, rogai por nós, os pecadores, agora e na hora de nossa morte. Amém.
0: Ave Maria, cheia de graça, o Senhor é convosco. Bendita sois vós entre as mulheres, e bendito é o fruto do vosso ventre, Jesus.
1: Santa Maria, Mãe de Deus, rogai por nós, os pecadores, agora e na hora de nossa morte. Amém.
0: Ave Maria, cheia de graça, o Senhor é convosco. Bendita sois vós entre as mulheres, e bendito é o fruto do vosso ventre, Jesus.
1: Santa Maria, Mãe de Deus, rogai por nós, os pecadores, agora e na hora de nossa morte. Amém.
0: Ave Maria, cheia de graça, o Senhor é convosco. Bendita sois vós entre as mulheres, e bendito é o fruto do vosso ventre, Jesus.
1: Santa Maria, Mãe de Deus, rogai por nós, os pecadores, agora e na hora de nossa morte. Amém.
0: Ave Maria, cheia de graça, o Senhor é convosco. Bendita sois vós entre as mulheres, e bendito é o fruto do vosso ventre, Jesus.
1: Santa Maria, Mãe de Deus, rogai por nós, os pecadores, agora e na hora de nossa morte. Amém.
0: Glória ao Pai, ao Filho e ao Espírito Santo.
1: Como era no princípio, agora e sempre. Amém.
0: Ó meu Jesus,
1: perdoai-nos e livrai-nos do fogo do inferno, levai as almas todas para o céu e socorrei principalmente as que mais precisarem da vossa infinita misericórdia.
0: Nossa Senhora de Fátima,
1: rogai por nós.
0: Arcanjos São Miguel, São Gabriel e São Rafael,
1: rogai por nós.
0: Santa Dulce dos Pobres,
1: rogai por nós.
0: No terceiro mistério gozoso, nós contemplamos o nascimento de Jesus em Belém.

Encontramos no Evangelho segundo São Lucas, capítulo 2, versículos 1 a 7, o seguinte: Aconteceu que naqueles dias, César Augusto publicou um decreto ordenando o recenseamento de toda a terra. Este primeiro recenseamento foi feito quando Quirino era governador da Síria. Todos iam registrar-se, cada um na sua cidade natal. Por ser da família e descendência de Davi, José subiu da cidade de Nazaré, na Galiléia, até a cidade de Davi, chamada Belém, na Judéia, para registrar-se com Maria, sua esposa, que estava grávida. Enquanto estavam em Belém, completaram-se os dias para o parto e Maria deu à luz o seu filho primogênito. Ela o enfaixou

0: e colocou na manjedoura, pois não havia lugar para eles na hospedaria. Grande mistério que nós celebramos da comunicação de Deus que se dá na noite do Natal. José e Maria, cumprindo um mandamento, eles vão até Belém. Mas a grande ação de Deus vai se dar exatamente nesse trânsito, para nos mostrar que o Verbo de Deus veio para nos conduzir à luz da graça da redenção copiosa. Quando nós entendemos o que Deus quer de nós, não importa onde estivermos, nós sempre iremos sentir a sua presença. Rezemos esse mistério, pedindo ao Senhor que nos dê conformidade na nossa vida, com os desafios que encontramos, com os percalços do caminho, que jamais percamos a fé, a certeza de que Ele está conosco. Pai nosso que estais nos céus, santificado seja o vosso nome. Venha a nós o vosso reino, seja feita a vossa vontade, assim na terra como no céu.
1: O pão nosso de cada dia nos dai hoje. Perdoai-nos as nossas ofensas, assim como nós perdoamos a quem nos tem ofendido. E não nos deixeis cair em tentação, mas livrai-nos do mal. Amém.
0: Ave Maria, cheia de graça, o Senhor é convosco. Bendita sois vós entre as mulheres, e bendito é o fruto do vosso ventre, Jesus.
1: Santa Maria, Mãe de Deus, rogai por nós, os pecadores, agora e na hora de nossa morte. Amém.
0: Ave Maria, cheia de graça, o Senhor é convosco. Bendita sois vós entre as mulheres, e bendito é o fruto do vosso ventre, Jesus.
1: Santa Maria, Mãe de Deus, rogai por nós, os pecadores, agora e na hora de nossa morte. Amém.
0: Ave Maria, cheia de graça, o Senhor é convosco. Bendita sois vós entre as mulheres, e bendito é o fruto do vosso ventre, Jesus.
1: Santa Maria, Mãe de Deus, rogai por nós, os pecadores, agora e na hora de nossa morte. Amém.
0: Ave Maria, cheia de graça, o Senhor é convosco. Bendita sois vós entre as mulheres, e bendito é o fruto do vosso ventre, Jesus.
1: Santa Maria, Mãe de Deus, rogai por nós, os pecadores, agora e na hora de nossa morte. Amém.
0: Ave Maria, cheia de graça, o Senhor é convosco. Bendita sois vós entre as mulheres, e bendito é o fruto do vosso ventre, Jesus.
1: Santa Maria, Mãe de Deus, rogai por nós, os pecadores, agora e na hora de nossa morte. Amém.
0: Ave Maria, cheia de graça, o Senhor é convosco. Bendita sois vós entre as mulheres, e bendito é o fruto do vosso ventre, Jesus.
1: Santa Maria, Mãe de Deus, rogai por nós, os pecadores, agora e na hora de nossa morte. Amém.
0: Ave Maria, cheia de graça, o Senhor é convosco. Bendita sois vós entre as mulheres, e bendito é o fruto do vosso ventre, Jesus.
1: Santa Maria, Mãe de Deus, rogai por nós, os pecadores, agora e na hora de nossa morte. Amém.
0: Ave Maria, cheia de graça, o Senhor é convosco. Bendita sois vós entre as mulheres, e bendito é o fruto do vosso ventre, Jesus.
1: Santa Maria, Mãe de Deus, rogai por nós, os pecadores, agora e na hora de nossa morte. Amém.
0: Ave Maria, cheia de graça, o Senhor é convosco. Bendita sois vós entre as mulheres, e bendito é o fruto do vosso ventre, Jesus.
1: Santa Maria, Mãe de Deus, rogai por nós, os pecadores, agora e na hora de nossa morte. Amém.
0: Ave Maria, cheia de graça, o Senhor é convosco. Bendita sois vós entre as mulheres, e bendito é o fruto do vosso ventre, Jesus.
1: Santa Maria, Mãe de Deus, rogai por nós, os pecadores, agora e na hora de nossa morte. Amém.
0: Glória ao Pai, ao Filho e ao Espírito Santo.
1: Como era no princípio, agora e sempre. Amém.
0: Ó meu Jesus,
1: perdoai-nos e livrai-nos do fogo do inferno, levai as almas todas para o céu e socorrei principalmente as que mais precisarem da vossa infinita misericórdia.

0: misericórdia.
1: Santa Luzia,
2: rogai por nós.
1: Santa Rita de Cássia,
2: rogai por nós.
1: Santo Afonso Maria de Ligório,
2: rogai por nós.
1: No quarto mistério gozoso, contemplamos a apresentação do menino Jesus no templo.

0: Encontramos no texto segundo São Lucas, capítulo 2, versículos 21 a 24. No oitavo dia, quando o menino deveria ser circuncidado, deram-lhe o nome de Jesus, como fora chamado pelo anjo antes de ser concebido no ventre da mãe. E quando se completaram os dias para a purificação, segundo a lei de Moisés, levaram o menino a Jerusalém para apresentá-lo ao Senhor, conforme está escrito na lei do Senhor. Todo primogênito do sexo masculino deve ser consagrado ao Senhor. Para tanto, deviam oferecer um sacrifício, um par de rolas ou dois pombinhos, como estava escrito na lei do Senhor. Meu querido irmão, minha querida irmã, veja que maravilha esse trecho de São Lucas, quando ele nos diz que Jesus recebe este nome antes de ser concebido no ventre de Maria, quando o anjo Gabriel anuncia: você ficará grávida, dará à luz um filho e que dará a ele o nome de Jesus. Veja a importância deste nome. O Senhor está conosco, Ele está presente na nossa vida. Em Jesus Cristo, meu querido irmão, querida irmã, nós encontramos o sentido da nossa existência, porque o Verbo que existia antes da existência do mundo, o Verbo que estava em Deus e que era Deus, como São João diz no prólogo, Ele se torna carne da nossa carne, gente da nossa gente. Ele se torna humano para nos mostrar que o amor da redenção atinge a todo ser humano. Todos os seres humanos somos agraciados por Deus. Todos os seres humanos somos amados por Deus. Todos os seres humanos somos capazes de nos reconciliar com Deus. Vamos rezar. Pai nosso que estais nos céus, santificado seja o vosso nome. Venha a nós o vosso reino, seja feita a vossa vontade, assim na terra como no céu.
1: O pão nosso de cada dia nos dai hoje. Perdoai-nos as nossas ofensas, assim como nós perdoamos a quem nos tem ofendido. E não nos deixeis cair em tentação, mas livrai-nos do mal. Amém.
0: Ave Maria, cheia de graça, o Senhor é convosco. Bendita sois vós entre as mulheres, e bendito é o fruto do vosso ventre, Jesus.
1: Santa Maria, Mãe de Deus, rogai por nós, os pecadores, agora e na hora de nossa morte. Amém.
0: Ave Maria, cheia de graça, o Senhor é convosco. Bendita sois vós entre as mulheres, e bendito é o fruto do vosso ventre, Jesus.
1: Santa Maria, Mãe de Deus, rogai por nós, os pecadores, agora e na hora de nossa morte. Amém.
0: Ave Maria, cheia de graça, o Senhor é convosco. Bendita sois vós entre as mulheres, e bendito é o fruto do vosso ventre, Jesus.
1: Santa Maria, Mãe de Deus, rogai por nós, os pecadores, agora e na hora de nossa morte. Amém.
0: Ave Maria, cheia de graça, o Senhor é convosco. Bendita sois vós entre as mulheres, e bendito é o fruto do vosso ventre, Jesus.
1: Santa Maria, Mãe de Deus, rogai por nós, os pecadores, agora e na hora de nossa morte. Amém.
0: Ave Maria, cheia de graça, o Senhor é convosco. Bendita sois vós entre as mulheres, e bendito é o fruto do vosso ventre, Jesus.
1: Santa Maria, Mãe de Deus, rogai por nós, os pecadores, agora e na hora de nossa morte. Amém.
0: Ave Maria, cheia de graça, o Senhor é convosco. Bendita sois vós entre as mulheres, e bendito é o fruto do vosso ventre, Jesus.
1: Santa Maria, Mãe de Deus, rogai por nós, os pecadores,

0: nossa morte. Amém.
1: Ave Maria, cheia de graça, o Senhor é convosco. Bendita sois vós entre as mulheres, e bendito é o fruto do vosso ventre, Jesus.
0: Santa Maria, Mãe de Deus, rogai por nós, os pecadores, agora e na hora de nossa morte. Amém.
1: Ave Maria, cheia de graça, o Senhor é convosco. Bendita sois vós entre as mulheres, e bendito é o fruto do vosso ventre, Jesus.
0: Santa Maria, Mãe de Deus, rogai por nós, os pecadores, agora e na hora de nossa morte. Amém.
1: Ave Maria, cheia de graça, o Senhor é convosco. Bendita sois vós entre as mulheres, e bendito é o fruto do vosso ventre, Jesus.
0: Santa Maria, Mãe de Deus, rogai por nós, os pecadores, agora e na hora de nossa morte. Amém.
1: Ave Maria, cheia de graça, o Senhor é convosco. Bendita sois vós entre as mulheres, e bendito é o fruto do vosso ventre, Jesus.
0: Santa Maria, Mãe de Deus, rogai por nós, os pecadores, agora e na hora de nossa morte. Amém.
1: Glória ao Pai, ao Filho e ao Espírito Santo.
0: Como era no princípio, agora e sempre. Amém.
1: Ó meu Jesus,
0: perdoai-nos e livrai-nos do fogo do inferno, levai as almas todas para o céu e socorrei principalmente as que mais precisarem da vossa infinita misericórdia.
1: Santo Antônio de Pádua,
0: rogai por nós.
1: Santo Antônio de Santana Galvão,
0: rogai por nós.
1: Santo Expedito,
0: rogai por nós.
1: Chegamos ao quinto mistério gozoso, quando iremos contemplar o encontro do menino Jesus no templo em Jerusalém.

trecho do Evangelho segundo São Lucas, capítulo 2, versículos 41 a 47. Os pais de Jesus iam todos os anos a Jerusalém para a festa da Páscoa. Quando ele completou 12 anos, subiram para a festa como de costume. Passados os dias da Páscoa, começaram a viagem de volta, mas o menino Jesus ficou em Jerusalém sem que seus pais o notassem. Pensando que ele estivesse na caravana, caminharam um dia inteiro. Depois, começaram a procurá-lo entre os parentes e conhecidos. Não o tendo encontrado, voltaram para Jerusalém à sua procura. 3 dias depois, o encontraram no templo. Estava sentado no meio dos mestres, escutando e fazendo perguntas. Todos os que ouviam o menino estavam maravilhados com sua inteligência e suas respostas. Meu querido irmão, minha querida irmã, veja que singeleza, que docilidade de São Lucas para nos falar desse encontro do menino Jesus no templo de Jerusalém. Os seus pais caminharam um dia e, notando que ele não estava na caravana, começaram a procurá-lo. Não o encontrando, voltaram para Jerusalém à sua procura. Aqui está o itinerário para nós percebermos a nossa caminhada de fé. Muitas vezes, quando estamos em meio às encruzilhadas da vida ou quando somos confrontados com as ondas revoltas da nossa existência, os fatos da nossa história, muitas vezes queremos encontrar o sentido nos perguntando por quê. E aí é importante que a gente aprenda o retomar o caminho, refazer a história, refletir, olhar de novo, olhar o que está acontecendo, mas não com o olhar do julgamento a partir de resultados que queremos, mas sim a partir do caminho que fizemos até chegarmos ali. E nós vamos perceber muitas vezes que, embora estejamos no meio de uma tempestade, mas Jesus está presente no barco conosco. Que às vezes, quando a gente se preocupa muito com a tempestade, nos esquecemos de olhar que ele está ali. Esse aprendizado que São Lucas nos dá, eles refazem o caminho para Jerusalém na busca

0: busca de encontrá-lo e de fato o encontram, e de uma maneira diferente. Não uma criança perdida, desesperada, não um jovem preocupado porque seus pais estão distantes ou porque foram embora. Não, ele está ali junto daqueles que procuravam entender a lei de Deus e mais ainda, iluminando as suas mentes com as suas respostas e sua inteligência. Deus age assim, quando a gente faz o caminho de volta, quando nós refletimos de fato a nossa existência, nós encontramos maravilhados muitas e muitas saídas para o que nós estamos vivendo. Vamos pedir essa graça a Deus neste quinto mistério gozoso. Pai nosso que estais nos céus, santificado seja o vosso nome. Venha a nós o vosso reino. Seja feita a vossa vontade, assim na terra como no céu.
1: O pão nosso de cada dia nos dai hoje. Perdoai-nos as nossas ofensas, assim como nós perdoamos a quem nos tem ofendido. E não nos deixeis cair em tentação, mas livrai-nos do mal. Amém.
0: Ave Maria, cheia de graça, o Senhor é convosco. Bendita sois vós entre as mulheres, e bendito é o fruto do vosso ventre, Jesus.
1: Santa Maria, Mãe de Deus, rogai por nós, os pecadores, agora e na hora de nossa morte. Amém.
0: Ave Maria, cheia de graça, o Senhor é convosco. Bendita sois vós entre as mulheres, e bendito é o fruto do vosso ventre, Jesus.
1: Santa Maria, Mãe de Deus, rogai por nós, os pecadores, agora e na hora de nossa morte. Amém.
0: Ave Maria, cheia de graça, o Senhor é convosco. Bendita sois vós entre as mulheres, e bendito é o fruto do vosso ventre, Jesus.
1: Santa Maria, Mãe de Deus, rogai por nós, os pecadores, agora e na hora de nossa morte. Amém.
0: Ave Maria, cheia de graça, o Senhor é convosco. Bendita sois vós entre as mulheres, e bendito é o fruto do vosso ventre, Jesus.
1: Santa Maria, Mãe de Deus, rogai por nós, os pecadores, agora e na hora de nossa morte. Amém.
0: Ave Maria, cheia de graça, o Senhor é convosco. Bendita sois vós entre as mulheres, e bendito é o fruto do vosso ventre, Jesus.
1: Santa Maria, Mãe de Deus, rogai por nós, os pecadores, agora e na hora de nossa morte. Amém.
0: Ave Maria, cheia de graça, o Senhor é convosco. Bendita sois vós entre as mulheres, e bendito é o fruto do vosso ventre, Jesus.
1: Santa Maria, Mãe de Deus, rogai por nós, os pecadores, agora e na hora de nossa morte. Amém.
0: Ave Maria, cheia de graça, o Senhor é convosco. Bendita sois vós entre as mulheres, e bendito é o fruto do vosso ventre, Jesus.
1: Santa Maria, Mãe de Deus, rogai por nós, os pecadores, agora e na hora de nossa morte. Amém.
0: Ave Maria, cheia de graça, o Senhor é convosco. Bendita sois vós entre as mulheres, e bendito é o fruto do vosso ventre, Jesus.
1: Santa Maria, Mãe de Deus, rogai por nós, os pecadores, agora e na hora de nossa morte. Amém.
0: Ave Maria, cheia de graça, o Senhor é convosco. Bendita sois vós entre as mulheres, e bendito é o fruto do vosso ventre, Jesus.
1: Santa Maria, Mãe de Deus, rogai por nós, os pecadores, agora e na hora de nossa morte. Amém.
0: Ave Maria, cheia de graça, o Senhor é convosco. Bendita sois vós entre as mulheres, e bendito é o fruto do vosso ventre, Jesus.
1: Santa Maria, Mãe de Deus, rogai por nós, os pecadores, agora e na hora de nossa morte. Amém.
0: Glória ao Pai, ao Filho e ao Espírito Santo.
1: Como era no princípio, agora e sempre. Amém.
0: Ó meu Jesus,
1: perdoai-nos e livrai-nos do fogo do inferno. Levai as almas todas para o céu e socorrei principalmente as que mais precisarem da vossa infinita misericórdia.
0: São Benedito,
1: rogai por nós.
0: São Clemente Maria Hofbauer,
1: rogai por nós.
0: São Domingos Sávio,

0: rogai por nós.
1: São João Paulo II,
0: rogai por nós.
1: Agradecimentos. Infinitas graças vos damos, soberana rainha, pelos benefícios que todos os dias recebemos de vossas mãos liberais. Dignai-vos agora e para sempre tomar-nos debaixo de vosso poderoso amparo, e para mais vos alegrar, vos saudamos com uma salve rainha. Salve rainha, mãe de misericórdia, vida, doçura e esperança nossa, salve. A vós bradamos os degredados filhos de Eva, a vós suspiramos gemendo e chorando neste vale de lágrimas. Eia, pois, advogada nossa, esses vossos olhos misericordiosos a nós volvei, e depois deste desterro, mostrai-nos Jesus, bendito fruto do vosso ventre. Ó clemente, ó piedosa, ó doce sempre Virgem Maria, rogai por nós, Santa Mãe de Deus, para que sejamos dignos das promessas de Cristo. Assim seja. Amém. Obrigado a você que rezou conosco o Santo Terço desta madrugada. E antes de encerrar este momento, eu te convido a renovar a nossa consagração à Nossa Senhora Aparecida. Ó Maria Santíssima, pelos méritos de nosso Senhor Jesus Cristo, em vossa querida imagem de Aparecida, espalhais inúmeros benefícios sobre todo o Brasil. Eu, embora indigno de pertencer ao número de vossos filhos e filhas, mas cheio do desejo de participar dos benefícios de vossa misericórdia, prostrado a vossos pés, consagro-vos o meu entendimento, para que sempre pense no amor que mereceis. Consagro-vos a minha língua, para que sempre vos louve e propague a vossa devoção. Consagro-vos o meu coração, para que depois de Deus, vos ame sobre todas as coisas. Recebei-me, ó Rainha incomparável, vós que o Cristo crucificado deu-nos por mãe, no ditoso número de vossos filhos e filhas. Acolhei-me debaixo de vossa proteção, socorrei-me em todas as minhas necessidades espirituais e temporais, sobretudo na hora de minha morte. Abençoai-me, ó celestial cooperadora, e com vossa poderosa intercessão, fortalecei-me em minha fraqueza, a fim de que, servindo-vos fielmente nesta vida, possa louvar-vos, amar-vos e dar-vos graças no céu por toda a eternidade. Assim seja. Amém. Por intercessão de Nossa Senhora da Conceição Aparecida, Rainha e Padroeira do Brasil, abençoe-vos o Deus Todo-Poderoso, Pai, Filho e Espírito Santo. Amém.
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7: 5 horas, horário de Brasília.

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Oi, gente, bom dia, bom dia. E aí, como vai? Tudo bem? Tudo legal com vocês aí nesta manhã de sábado? Sabadão chegando. Nós estamos aqui mais uma vez, mais uma edição aí do nosso Amanhecer na Minha Terra. Hoje, 1º de agosto. Que legal, hein? 1º de agosto de 2026. Carinho especial para você que está aí recebendo o som da Manhã Sul, a você que acompanha a nossa programação aqui todos os dias, todas as manhãs. Bom dia, bom dia. Olha, que o seu dia seja repleto daquilo que te faça bem. Bom dia, gente.

Agora são 5 horas mais 3 minutos. Cacique Pajé cantando aqui no nosso amanhecer, Macaco Velho.

0: Tá aí, eles, Cacique e Pajé aqui na recordação. Legal, hein? 5:05. É nosso amanhecer com a boa música, a informação e a descontação para você nas manhãs aqui da Mãe Moçô. Tudo bem? De bem com a vida nesta manhã de sábado? E a expectativa aí para o final de semana, hein? Está boa? Ah, espero que sim, hein? Atendendo aqui as primeiras de hoje aqui no nosso amanhecer na minha terra. A participação aqui da Eni lá do bairro Matinha. Oi, Eni, tudo bem? Fala com a gente aqui no nosso amanhecer na minha terra.
1: Bom dia, sou Eni Bar Martins.
0: Beleza?
1: Eu gosto muito de ouvir na rádio. Escolhidade qualquer oral, Jacim, Maria Regina, Padinjão, Comadre Matões, Zezé, Bastão, Imoçorã, família, sua família também, minhas cunhadas, Martins Soares, Maria Luzi, Maria Ana. Queria a música do Khalid Boudoui. Fosse qualquer um da música nova dele. Bom dia, fique com Deus. Todos colegados, Bar Martins.
0: Tá joia, Ni. Ótimo dia pra você também, pra todos aí na sintonia do nosso amanhecer. O Vander Lúcio também fala no nosso amanhecer na minha terra. Oi, Vander
2: Bom
0: Lúcio.
2: Bom dia, meu amigo Marcelo Costa.
0: Bom dia.
2: Vander Lúcio, do bairro Pinheiro, meu lindo. Tudo
0: Beleza,
2: bem?
0: Beleza, tudo bem.
2: Aqui, toca pra nós aí. Alan e Aladim, dois passarinhos.
0: Tá joia.
2: Oferecendo aí para minha esposa Luciana, para meu filho Vitor, Bruno, Giovana e para o nosso amigo César lá da Martinho, o Dalbino aqui do Pinheiro.
0: Tá joia.
2: Toda a galerinha que estiver ouvindo a programação. Hein? Muito obrigado, um bom dia, meu amigo.
0: Bom dia para você, para a família toda aí na sintonia no bairro Pinheiro. É o Wander Lúcio. O nosso ouvinte aqui ligado com a gente, o José Martins, lá do Rio de Janeiro. Grande abraço, José. Ótimo dia para vocês aí na sintonia com a gente. Também vai nosso alô aqui para os nossos ouvintes aí na sintonia do nosso amanhecer, acompanhando a nossa programação aqui, o nosso ouvinte da Vila Formosa. É sempre na sintonia do nosso programa, né? Sempre na sintonia do amanhecer, o Jorge Leite. Valeu, Jorge. Geraldino, tá ligado com a gente lá em Aparecida. Ô, Geraldino, bom dia para você. Tá lá no estacionamento dos ônibus, né? Com o aplicativo lá, ouvindo a gente. Que bacana, hein? Valeu, Geraldino. Bom dia, bom dia. A Maria Márcia Gonçalves, ela é do Córrego Boa Vista. Mandando um abraço aqui para o ouvinte da Mãe Moçô e também especialmente para o esposo, o José Amaro. Ela mandou aqui, Marcelo Costa, estou aqui em Aparecida também, ouvindo a Mãe Moçô pelo aplicativo. Que bacana, hein? Está na casa da Mãe Aparecida, a todos os romeiros aí, o pessoal aqui da nossa região, né? Sempre que vão para lá, vão rezar para a gente lá e acompanha a gente através do nosso aplicativo. Legal demais. Bom dia para vocês aí, então. Maria Márcia também, acordando sempre cedinho por aí, né, Maria?
3: Ei, Marcelo Costa, bom dia,
0: bom
3: Marcelo.
0: Dia.
3: Bom dia, galera. Bom dia, partiu pra musicoterapia.
0: É isso aí.
3: Eita, 1º de agosto, gente, que delícia, que gostoso. Ei, Marcelo, bom programa aí pra nós, viu? Como é que é? Amanhã tem mais, amanhã você volta. Até segunda, Marcelo.
0: Até segunda, Maria. Tudo de bom pra você e pra família aí no São Roque, na Vila Nova. A Fatinha está ouvindo a gente lá na Fortaleza, ou melhor, a Fatinha está no bairro São Jorge, em Luisburgo, né? Juntamente lá com Jesus, com toda a família. Oi, Fatinha, tudo bem com você, com a família por aí? Ela está mandando um abraço para a amiga e irmã, a Marília, lá da Fortaleza. Ah, legal. Ô, Marília, receba um abraço da Fatinha aí, tá? Maria é ouvinte nossa de todas as manhãs também na Fortaleza. E a Fatinha, o Jesus, o pessoal lá, Viviane, todo o pessoal aí na sintonia com a gente no bairro São Jorge. A Yolanda também sempre ouve a gente. Que bacana, né? Bom dia, gente. Giovanni e a Ana em Colatina, no Espírito Santo. Também ligados aqui. Carlito e Baduí. Cachoeira de Lágrimas.

0: Alain Aladim, aqui na Manhuaçu, 5h16. É, nosso amanhecer com a boa música pra você. 5h17 agora.
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0: São 5 horas mais, conferindo para você aqui, 5h19, a participação aqui dos nossos ouvintes na sintonia com a gente. Quem vai falar com a gente aqui no nosso programa é a Vanilda, lá da Areia Branca, município de Santana do Manhuaçu. Ô Vanilda, bom dia para você, para o Jorge, para todos aí. Fala
1: Marcelo
0: comigo.
1: Marcelo Costa, bom dia.
0: Bom dia.
1: Gostaria de ouvir uma música com Tião Carreiro e Pardinho, A Força do Perdão.
0: Tá joia.
1: Feliz para todos os ouvintes, para toda a minha família, para mim, para o Jorge e para você. Um abraço, fica com Deus.
0: Fica com Deus também, ótimo dia para vocês aí, ligados com a gente. Também participando aqui do nosso amanhecer, o Chico de Paula. Fala, Chico de Paula, bom dia.
2: Bom dia, Marcelo Costa, aqui é o Chico de Paula, Barra de Guaraí.
0: Bom
2: que
0: dia.
2: É uma música do nosso amigo Chitãozinho Chororó, nosso amigo de todos nós, né? Que renovou a música sertaneja.
0: Isso.
2: A música Coração Quebrado, ofereci pro João Marcelo, mas a Marcelina lá que tá na escuta do seu programa, tá me cobrando ontem, porque não lembrou de mim de novo. Não, quase todas as vezes eu lembro de vocês. Ele é muito fã do seu programa. E para todo o pessoal aqui da Barra de Guaraí, todo o povo aí, ouvinte da Rádio Manhuaçu. Sabadão para nós, Marcelo. Fique com Deus, tudo de bom. Se não puder rodar, vai rodar a sua escolha. Alô, meu amigo.
0: Valeu, Chico. Tudo de bom para vocês aí na Barra de Jaguaraí. Abraços aqui também vai para a Maria Aparecida Paixão, que gosta muito dessa música Coração Quebrado, né? Tá lá no Coqueiro Rural. Valeu, Maria. Bom dia para vocês aí na sintonia com a gente.

Ainda também aqui a participação da nossa ouvinte, a Rosiane Antunes, a Gilza, nossos ouvintes lá do Bom Pastor, na sintonia sempre com a gente. É isso aí, sabadão, legal para todos nós. A nossa ouvinte, a Marilene Marques, lá de São João do Manhuaçu, desejando um ótimo final de semana para nós. Muito obrigado, Marilene. Sempre na sintonia aqui do nosso amanhecer na minha terra. Também no Bom Jardim. Bom dia para Tatá. Oi, Tatá, tudo bem com você, com a família por aí? Ótimo dia. A Sandra Martins, lá na Serra do Ouro. Região lá da Vila de Fátima, também ligada com a gente. Ótimo dia, Sandra. Tudo bom? Tudo de bom para vocês aí? Quem deseja um ótimo final de semana para nós aqui, na sintonia do nosso amanhecer na minha terra, é o Zefino Bahia. Ele está na cabeceira de Santana. Bom dia, bom dia. 5 horas, mas agora são 5h22 aqui na Manhuaçu.

0: Ei, que bacana, hein? Ouvimos aí o Coração Quebrado aqui na Manhuaçu 5h28.
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0: Agora 5h29.
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0: Agora são 5h30, vou atender aqui a participação do nosso ouvinte, o senhor Valdir Boiadeiro. Ô, senhor Valdir Boiadeiro, bom dia. Tudo bem? Tudo legal aí? Vai passar final de semana na cidade ou lá na fazenda, hein? É, abraço aí para todos vocês. A Fazenda Progresso, né? Ali no Carapinas. O pessoal dos Carapinas sempre ouve a gente também. Todos os nossos ouvintes aí, aquele abraço. Muito obrigado pela audiência. O senhor Valdir e a família. E pedindo aqui a música Boia.

Verdadeiro Valente. Vou tocar aqui a música com os dois mineiros. Muito bacana essa música. E vai para todos os nossos ouvintes. Vai também um alô para os nossos ouvintes aí de Alto Jequitibá, sempre ligados com a gente. O Ulisses Mecânico, o Deco. Ô Deco, bom dia, bom dia. Tá com o radinho ligado aí, hein? Tá mil por hora, hein? Que bacana. Grande abraço para você, tá? Para você, para toda a família aí, ligados com a gente. O senhor Deco, ligado aqui no Amanhecer. E os ouvintes aí de Alto Jequitibá. O nosso ouvinte também, o João Batista, está por lá ouvindo a gente também. Que legal, hein? A Maria de Fátima e o José Carlos também, lá de Alto Jequitibá. Nossos ouvintes de todas as manhãs. Sebastião Brandão, ligado com a gente aqui em Manhuaçu, ali próximo à Ponte dos Arcos. Ô, Sebastião Brandão, bom dia aos ouvintes aí da Júlio Bueno, Ricardo Muniz e a família, sempre acompanha a gente também. O Jorge também, lá na Júlio Bueno. Ô, Jorge, tudo bem com você, com o pessoal aí? Nosso abraço, hein? Bom dia. 5h32 agora.

0: Agora são 5h35 aqui na Manhuaçu. Nosso bom dia para você que sintoniza aqui no Amanhecer na Minha Terra. Bom dia aqui para nosso ouvinte que solta a voz aqui nesta manhã. Está chegando aqui a participação da nossa ouvinte. Bom dia, é a Neuza. Bom dia, Neuza.
1: Bom dia, Marcelo Costa.
0: Fala
1: nossa,
0: comigo.
1: Para mais uma música aí do André e Andrade.
0: Tá joia.
1: Qualquer uma, todos são lindos. As músicas dele. Bom dia para você, Marcelo Costa.
0: Bom dia, Neuza. Para você e para todos aí da Soledade, na sintonia do Amanhecer.

0: na minha terra. Neuza sempre ouve a gente, né? Que legal. Grande abraço. Nosso bom dia também aqui para os nossos ouvintes na sintonia do Amanhecer na Minha Terra, acompanhando o nosso programa aqui, ó. É o Jandir Augusto, tá lá no Coqueiro Rural. Ô Jandir Augusto, bom dia.
1: Marcelo Costa, o Jandir, Coqueiro Rural.
0: Beleza.
1: Mas se você puder passar a música do Raí, você pra mim.
0: Tá joia.
1: A gente precisa ir pra tudo da rádio, ouvindo o nosso programa agora Amanhecer. Amanhecer na Minha Terra. Bom dia.
0: Bom dia, gente.
1: Pra vocês aí.
0: Ah, pra você também.
1: Obrigado. Pra fica todos... com Deus, todo mundo.
0: Tá joia, pra todos os nossos ouvintes. Marcelo Costa, falando em cima aqui do áudio do rapaz, né? Eita! Valeu, Jandir, muito obrigado pela audiência aí, tá? Tudo de bom pra você e pra família no Coqueiro Rural. Paulinho Lelé tá por lá também ouvindo a gente, né? Ô, Paulinho, bom dia pra você, pra todos os ouvintes aí na sintonia com a gente. Ainda aqui, ó, deixa eu ver quem está por aqui acompanhando o nosso programa também. É, que beleza, hein? Tem muita gente. É, bom dia aqui para o Chicão e a Sônia. Estão ouvindo o nosso programa no Manhuaçuzinho, no Santa Clara. Aproveitar aqui e mandar um alô também lá para o Saulo, para a Aline, para a família toda aí. O Rafael também e a família. Por lá também estão o Heron, a Edilane e o Arthur, também na sintonia do nosso Amanhecer. É, o Geraldino já postou aqui, mandou uma foto aqui de uma mesa de café da manhã. Ei, Geraldino, aqui, isso aí tá bom demais, hein? Ah, bacana, ótimo dia para vocês aí acompanhando a gente. Tá lá em Aparecida, na casa da mãe Aparecida, né? Tem um café da manhã lá reforçado, hein? Aí sim. Também a participação aqui, nosso abraço, nosso bom dia para o José Carlos Viana, tá ligado com a gente, ouvindo o Amanhecer lá em Carangola. Ô, José Carlos, e aí, tudo bem com você, com a família por aí? Música boa chegando por aqui com Andréia Andrade. Tudo por ela. Na sequência tem o Raí, você.

Agora são 5h45, ouvimos aqui o Rair cantando a música Você. 5h45, daqui a pouquinho tem mais, tem uma música do Daniel aqui, ó, pra gente recordar, tá legal?

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São 5h47 aqui na Manhuaçu. Vou atender aqui a participação do nosso ouvinte, o José Hélio. José Hélio está ouvindo a gente lá no Boa Esperança, lá em Luisburgo. Oi, José Hélio, bom dia para você, para Margarida, para todos os nossos ouvintes acompanhando aqui sempre o nosso amanhecer na minha terra. Ele me mandou aqui o Marcelo Costa, roda a música aí, o Menino da Porteira, pra gente. Ótimo dia pra vocês aí, tá? No Boa Esperança. Bom dia lá também pra Beth, pra família. A todos aí do Boa Esperança, nosso abraço pra vocês, hein? Bom dia, bom dia. Ainda também nosso bom dia para os feirantes. É isso aí, pessoal da madrugada, né? Todos os feirantes aí ligados com a gente. Nosso abraço aqui de Manhuaçu e de toda a nossa região. Boas vendas para vocês aí, tá? E a você que vai às compras, boas compras. Tem muita gente que já comprou, já está indo embora. Pessoal, acorda cedinho mesmo, hein? Aquele carinho especial para todos que sintonizam com a gente neste sabadão, 1º de agosto. Cláudia Gomes e Juveci, lá em Martins Soares, ligados com a gente. A Lucinha lá no Vista Alegre. Sempre ouvindo nosso amanhecer, que legal, hein? Também ao nosso ouvinte, o senhor Francisco. Ô, senhor Francisco, tudo bem com o senhor? Pediu aqui também a música Menino da Porteira. Ele mora lá na cidade de Inhapim. Ah, legal demais. Ótimo dia para vocês aí, tá? O senhor Francisco, a dona Maria, estão lá ouvindo a gente. Ótimo dia, gente. 5h48 agora.

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1: Agora são 5h52. Bom dia para a Conceição, ligada com a gente no bairro Santa Luzia, pedindo aqui a música com Mato Grosso e Matias. E a boa música vai para você, Conceição, para todos aí ligados com a gente no bairro Santa Luzia, aqui em Manhuaçu. Que legal. Bom dia também aqui, um abraço para o Valdemar Furtado. É isso mesmo, Valdemar Furtado, de Santa Margarida. Ô, Valdemar, ótimo dia para você, tá, meu amigo? Ótimo dia para todos aí em Santa Margarida, ligados aqui no nosso Amanhecer na Minha Terra. Também nosso ouvinte, o Geraldo Fotógrafo, tá ligado com a gente lá em Ipanema. Para você, Geraldo, e para todos aí do município de Ipanema, Paulo Machado, ouvindo a gente lá também. Ouvintes lá de Taparuba, Conceição de Ipanema. Aquele abraço para todos vocês aí. 5h53 agora. Fiduma e Jeca e Mato Grosso e Matias. E a Igrejinha Azul.

5h57, bom dia para o Fabrício de Laranja da Terra. Oi Fabrício, bom dia, tudo bem? Pedindo aqui a música, ele pediu aqui a música Vida na Roça com o trio Parada Dura e manda para todos os ouvintes. Fabrício está lá, né? Tirando o leite das vaquinhas e ouvindo o nosso amanhecer. Aí sim, hein? E daí, Estevão Rosa, São João do Manhuaçu, também ligada com a gente. Valeu, e daí? Tudo de bom para você e para a família, para os ouvintes de São João do Manhuaçu. Também nosso ouvinte aqui, ó, lá de Santa Margarida, é o Orídio Brandão, lá do São Félix. Ô, Orídio, bom dia, bom final de semana para você e para toda a família aí, tá joia? E para todos que sintonizam com a gente, muito obrigado pela audiência em mais esta manhã. Nosso amanhecer volta na segunda, se Deus quiser e Ele quer, vou estar de volta aqui com você no nosso amanhecer na minha terra. Grande abraço, abraço também para a dona Gracinha, tá ligada com a gente. Oi, dona Gracinha, ótimo dia para a senhora, para todos aí do Coqueiro Rural. Gente, feliz final de semana para todos, um abraço, beijo no coração e até segunda-feira.

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3: Bom dia, meu amigo, bom dia, meu irmão, bom dia, Marcelo Costa, bom dia, família, bom dia, feirantes, bom dia, pais e filhos, filhos e pais, bom dia, trabalhadores e trabalhadoras, viajantes, motoristas, os que estão trafegando pelas BRs da nossa região. Paz, alegria, bênção e proteção de Deus. Hoje, caro ouvinte, damos início ao mês de agosto.

Primeiro de agosto, um mês todo ele dedicado às vocações. Também hoje daremos início à novena de São Lourenço, nosso padroeiro, o mártir da fé. Que Deus abençoe você. Bom dia, nossas comunidades, grupos e pastorais. Reze comigo a oração de São Lourenço. Ó Trindade Santa, vos pedimos pela intercessão do Santo Mártir Lourenço, a graça de permanecermos inabaláveis em nossa fé, defendendo-nos de todos os erros e dos inimigos de Deus. Vos suplicamos que, a exemplo de São Lourenço, possamos socorrer os pobres, dar conforto aos aflitos, acompanhar os doentes, sendo verdadeiros apóstolos de vossa caridade e de vossa justiça. Não deixeis, Senhor, que reneguemos as verdades da nossa fé, que possamos anunciar vosso santo nome a todos os povos, com a mesma coragem que animou São Lourenço a doar a vida através do martírio, vencendo as chamas do fogo abrasador. Vos pedimos que abençoeis e dê esta santa coragem ao Santo Padre, o Papa Leão, ao nosso Bispo Juarez, a todos os nossos sacerdotes, leigos e leigas. Dai-nos, Senhor, a graça de sermos sempre firmes e corajosos para enfrentarmos os combates em nome da verdade e da fé. Concedei-nos, pela intercessão de vosso servo São Lourenço, a graça que vos pedimos, por Cristo, na unidade do Espírito Santo. Amém. Prezado ouvinte, querida família, a primeira leitura deste sábado, vemos as ameaças de morte sofridas pelo profeta Jeremias, porque denunciou as falcatruas e desvios que ocorriam em seu tempo. Só não foi morto nesse momento porque Aicã, filho de Safã, o protegeu. Vemos assim que, mesmo tendo Deus ao seu lado, ele correu perigo. Corre perigo quem assume essa missão, mas é preciso confiar. Se nós vemos as mazelas do povo e sabemos a sua causa e nada fazemos, estamos sendo coniventes com isso e, portanto, não estamos exercendo nossa missão profética. O cristão autêntico é aquele que não se cala diante de injustiças, é aquele que morre, se preciso for, para defender os que são vítimas da opressão. Reze comigo a oração deste sábado, quando fazemos memória de Santo Afonso Maria de Ligório, bispo e doutor da Igreja. Ó Deus, que despertais continuamente em vossa Igreja novos exemplos de virtude, dai-nos seguir de tal modo os passos do bispo Santo Afonso Maria de Ligório, em seu zelo pela salvação de todos, que alcancemos com ele o prêmio no céu. Ó nosso Senhor Jesus Cristo, vosso Filho, que é Deus, e convosco vive e reina, na unidade do Espírito Santo, por todos os séculos dos séculos. Amém. Primeira música da nossa prece do amanhecer, Minha Alegria, Padre Ezequiel.

Prezado ouvinte, querida família, o evangelho deste sábado, São Mateus capítulo 14, versículos de 1 a 12. Naquele tempo, a fama de Jesus chegou aos ouvidos do governador Herodes. Ele disse a seus servidores: é João Batista que ressuscitou dos mortos, e por isso os poderes miraculosos atuam nele. De fato, Herodes tinha mandado prender João, amarrá-lo e colocá-lo na prisão por causa de Herodíades, mulher de seu irmão Filipe. Pois João tinha dito a Herodes: não te é permitido tê-la como esposa. Herodes queria matar João, mas tinha medo do povo, que o considerava um profeta. Por ocasião do aniversário de Herodes, a filha de Herodíades dançou diante de todos e agradou tanto a Herodes que ele prometeu, com juramento, dar a ela tudo o que pedisse. Instigada pela mãe, ela disse: dá-me aqui num prato a cabeça de João Batista. O rei ficou triste por causa do juramento diante dos convidados. Ordenou que atendessem o pedido dela e mandou cortar a cabeça de João no cárcere. Depois, a cabeça foi trazida num prato, entregue à moça, e esta a levou para sua mãe. Os discípulos de João foram buscar o corpo e o enterraram. Depois, foram contar tudo a Jesus. Palavra da salvação. Glória a vós, Senhor. O evangelho de hoje, caro ouvinte, embora relate a situação do desconforto de Herodes, tem como objetivo mostrar o que está por vir na vida de Jesus e dos seus discípulos: perseguições, ameaças, intimidações, violência e morte. São os desafios da missão. Esses desafios estão presentes na vida de todo aquele que quer ver o reino acontecer. Desta forma, a liturgia deste dia apresenta-nos caminhos para enfrentar esses desafios e nos encoraja na missão. Os Herodes sempre irão existir, mas é preciso que haja também profetas, discípulos missionários, que não temam as ameaças e sigam adiante na sua missão libertadora. Que tenhamos a coragem de Jeremias e de João Batista, não uma coragem louca, sem noção das consequências, mas uma coragem que vem da confiança plena, da confiança em Deus, da certeza que Ele nos protege e indica o melhor caminho, a melhor atitude diante das situações e desafios que encontramos em nossa missão. Assim, com a fé e confiança e equilíbrio, Deus vai indicando os procedimentos que devemos ter em nossa ação profética. Pai nosso que estais no céu, santificado seja o vosso nome. Venha a nós o vosso reino. Seja feita a vossa vontade, assim na terra como no céu. O pão nosso de cada dia nos dai hoje. Perdoai as nossas ofensas, assim como nós perdoamos a quem nos tem ofendido. E não nos deixeis cair em tentação, mas livrai-nos do mal. Amém. Ave Maria, cheia de graça, o Senhor é convosco. Bendita sois vós entre as mulheres. Bendito é o fruto de vosso ventre, Jesus. Santa Maria, Mãe de Deus, rogai por nós, pecadores, agora e na hora de nossa morte. Amém. Prezado ouvinte, querida família, que Deus ilumine, que Deus fortaleça e que Deus guie. Hoje, às 19 horas, missa na Igreja Matriz do São Lourenço, transmitida pela Rádio Manhuaçu FM 106.9, pelas mídias sociais, início da novena em preparação para a festa de São Lourenço. Vamos continuar celebrando, vivendo, buscando no Santo Padroeiro, mártir da fé, São Lourenço, a graça que nós necessitamos.
Música final, São Lourenço Padroeiro, trio Ir ao Povo. Pela intercessão de São Lourenço, de Nossa Senhora, Mãe de Deus, Mãe da Igreja e Nossa Mãe, desça sobre você, sua família, nossos lares, a bênção de Deus Todo-Poderoso, Pai, Filho e Espírito Santo. Amém. Grande abraço, um dia feliz, feliz final de semana e até segunda-feira, neste mesmo horário, em nova prece do amanhecer.

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10: 6:23, bom dia, hoje é sábado, 1º de agosto. Começa agora a edição 9047 do Jornal Regional. E você confere na edição de hoje, agosto é dedicado à oração e reflexão sobre as vocações na igreja no Brasil. Especialista orienta trabalhadores sobre proteção da pele durante a colheita do café. Nutricionista afirma que a alimentação equilibrada pode contribuir para a saúde mental. Justiça cobra agilidade na regulamentação da lei de apreensão de animais em Manhumirim. Segurança Pública e Cidadania, o crescente caos no trânsito das cidades do interior de Minas e seus impactos. Caminhão roubado é recuperado e 3 são presos na BR-116. E Ministério Público denuncia motorista por homicídio após acidente fatal na BR-116.
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10: Na manhã deste sábado, céu claro em Manhuaçu, temperatura no momento em 13 graus. Confira como fica o clima e o tempo para agosto com o professor Rui Brandos Reis.
0: nós podemos observar que, no momento, a massa de ar seco que está atuando em todo o estado de Minas, essa massa de ar seco, o ar descendente, acaba dificultando a formação de nuvens que causam chuvas e também faz um bloqueio à chegada de frentes frias. Alta pressão já está atuando em todas as regiões de Minas, uma frente fria vai passar ao longo do litoral da região sudeste, mas entrar em dissipação sem muita influência nas condições do tempo em Minas Gerais. Então, esse sistema frontal está passando, podemos ter aí um aumento da nebulosidade, principalmente no final de semana, nos vales de Jequitinhonha, Mucuri e Rio Doce, onde há possibilidade de chuvisco, mas nada significativo. De uma forma geral, os próximos dias vão ficar com o tempo ensolarado em todo o estado de Minas, sem nenhuma previsão de chuvas. E como vai estar o tempo no mês de agosto? Olha, podemos observar que os modelos climáticos estão mostrando que a segunda quinzena de agosto poderá ser chuvosa. Podemos ter chuva nas regiões do Triângulo, Alto Paranaíba, Noroeste, Oeste, Central, Zona da Mata e sul do estado. Então, devido à atuação do El Niño, estamos esperando aí um mês de agosto, apesar que vai iniciar com muito sol, calor no estado, mas a segunda quinzena poderá ser chuvosa.
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1: 6h26. A igreja no Brasil inicia neste sábado, 1º de agosto, o mês vocacional, período dedicado à oração, reflexão e conscientização sobre o chamado de Deus na vida dos cristãos. No quadro Reflexão, Padre Mundinho destaca este mês vocacional.
2: Olá, meus irmãos, minhas irmãs, estamos iniciando o mês de agosto, o mês vocacional celebrado pela Igreja no Brasil ao longo de todo o agosto. É um período dedicado à oração, reflexão e à conscientização sobre o chamado de Deus na vida de cada cristão. A proposta busca dinamizar a cultura vocacional nas paróquias e nas comunidades, lembrando que toda vocação é uma graça e uma missão a serviço do Evangelho. O mês vocacional deste ano traz como tema comunidades vocacionais, encontro, testemunho e missão. E o lema é o versículo 46 do capítulo 2 dos Atos dos Apóstolos, que diz: perseverantes e bem unidos, partiu o pão pelas casas. Então, o período é também marcado pela celebração do 5º Congresso Vocacional a ocorrer aqui no Brasil no mês de setembro. É um período, um congresso marcante, voltado para a reflexão sobre a sinodalidade e o papel da comunidade no discernimento dos chamados. Então, cada semana do mês de agosto é dedicada à reflexão e oração a uma determinada vocação. Iniciamos o mês com domingo, dia 2, rezando, refletindo sobre os ministérios ordenados, ou seja, bispos, padres e diáconos, celebrando-se a memória de São João Maria Vianney, o dia do padre, no dia 4, ressaltando a importância do serviço sacerdotal e da doação aos sacramentos e à comunidade. A segunda semana, celebramos a Semana da Família, Vida em Família, começando no Dia dos Pais, dia 9, vocação matrimonial e familiar, que reflete sobre o lar como a igreja doméstica, espaço primário de transmissão da fé e dos valores cristãos. A terceira semana, iniciada no dia 16, se dedica à vida consagrada, aos religiosos, religiosas, os institutos seculares e membros de novas comunidades. Valoriza o testemunho daqueles que professam os conselhos evangélicos de pobreza, castidade e obediência e se dedicam inteiramente ao reino de Deus. A última semana, a quarta semana, que começa no dia 23, ela é dedicada à vocação dos leigos e leigas. Celebra-se o dia do catequista, no último domingo, homenageando todos os leigos que atuam nas pastorais, movimentos e serviços para transformar a sociedade. Então, a oração pelas vocações é um dos objetivos também deste mês de agosto, em intensificar, supondo que já se reza pelas vocações o ano todo, mas mês de agosto, intensificar as correntes de oração pelo aumento e perseverança de todas as vocações. Oferecer ferramentas e espaços para os jovens e adultos que possam escutar e responder ao chamado específico de Deus. Um grande abraço e até a próxima semana, se Deus quiser.
1: Agora, 6h30. E no próximo bloco do Jornal Regional você confere. Especialista orienta trabalhadores sobre proteção da pele durante a colheita do café. E nutricionista afirma que a alimentação equilibrada pode contribuir para a saúde mental.
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6: O dólar fechou a semana cotado em R$5,07, alta de 0,17%. O euro foi negociado em R$ 5,84, também em alta de 0,17%. Na região de Manhuaçu, o café Arábica, bebida dura tipo 6, safra nova, saca 60 quilos, fechou a semana cotada em R$ 1.723. Já o Arábica Rio, saca 60 quilos, negociado em R$ 1.209. 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
6: 6h35. Durante o período de colheita do café, milhares de trabalhadores passam várias horas expostos ao sol. A exposição prolongada aos raios ultravioleta aumenta o risco de queimaduras, envelhecimento precoce da pele e câncer de pele. Por isso, os cuidados com a proteção solar devem fazer parte da rotina no campo. De acordo com a dermatologista Emanuele Lima Basile, o protetor solar deve ter fator de proteção acima de 50 e ser reaplicado ao longo do dia, especialmente por quem permanece em atividade ao ar livre.
7: Pensando que a gente mora num país tropical, que a gente tem uma população muito flutuante agora na panha de café, né? Então a nossa população rural ela é muito

0: grande e essa população rural ela está muito vulnerável em relação aos efeitos malignos do sol, né? Então eu oriento sempre, ó, uso de protetor solar. Uma coisa muito específica que eu gosto de falar, proteção, tem que estar escrito na embalagem do protetor solar, proteção UVA e UVB. Fator de proteção, muito importante também, acima de 50, tá? Abaixo disso, eu acho que o custo-benefício não é legal, tá bom? Expõe a pele do mesmo jeito, a pessoa se acha protegida e, na verdade, está se expondo, e isso pode gerar câncer de pele, doenças de pele, assim, graves. A gente tem que lembrar dos protetores físicos. Quais são eles? Usar uma manga de blusa comprida, né? Uma blusa de manga mais comprida. Usar chapéu, boné, que são protetores físicos. Então a radiação não chega até a nossa pele. Falando assim, o ano inteiro. Eu sempre falo que às vezes as pessoas lembram de usar o protetor só quando estão na praia, quando estão expostas, se divertindo. Mas durante o trabalho a gente sabe que essa proteção ela é crucial. Outra coisa importante também. Não é só câncer de pele, né, que o sol traz. Ele traz um envelhecimento precoce para a pele da gente.
1: A especialista também orienta que qualquer alteração na pele, como manchas, feridas que não cicatrizam ou pintas que mudam de tamanho, formato ou cor, devem ser avaliadas. Ela lembra ainda que sempre que possível, é importante evitar a exposição ao sol nos horários de maior intensidade da radiação.
0: Toda vez que eu tiver alguma lesão de pele que não cicatriza, uma feridinha que todo dia eu cutuco, tá ali, ela não cura, ela sangra quando eu passo a toalha depois do banho, ela dói, ou uma pinta que eu já tenho e ela começou a crescer de forma repentina, começou a doer, arder, queimar, ou mudou a coloração. Qualquer coisa diferente do que você está acostumado a ver no seu dia a dia, você tem que procurar o seu postinho de saúde. Vai ter um primeiro atendimento e esse postinho vai te encaminhar para a gente aqui da Policlínica para ter o atendimento dermatológico adequado e a sua avaliação. Usem diariamente o protetor solar, tá? Escolham qualquer marca que vocês quiserem, que tenha o fator UVA ou UVB, 50 para cima, menos que isso eu acho que não vale a pena, tá? Vocês estarem gastando dinheiro de forma inadequada. Se protejam fisicamente com chapéu, com boné, com blusas de manga comprida. E se forem optar por fazer, por exemplo, alguma atividade física que não seja uma atividade física que seja laborativa, né, que não seja trabalho que você possa escolher, por exemplo, cuidar de uma horta, fazer uma caminhada, uma atividade ao ar livre, antes das 10 da manhã ou após as 16 horas, que é a época que é o tempo, né, do dia que o sol está menos forte, os raios UVA e UVB não estão tão intensos, então é uma forma da gente se proteger também e estar tá ligado à natureza e. Eu falo, a gente tem que saber usar o sol a nosso favor. Então, esse tempinho do sol, ele é muito bom, ele traz muita eficácia para o nosso organismo. Inclusive, ele é um dos responsáveis pela formação da vitamina D no nosso organismo. Então, a gente precisa do sol, ele é necessário, mas ele tem que ser usado a nosso favor.
1: 6h39. A relação entre alimentação e saúde mental tem sido cada vez mais estudada pela ciência. Além de influenciar o funcionamento do organismo, os hábitos alimentares também podem interferir no controle da ansiedade, do estresse e do humor, tornando a escolha dos alimentos um fator importante para a qualidade de vida. A nutricionista Jane Pesso explica que uma dieta equilibrada, aliada a outros hábitos saudáveis, pode contribuir para a manutenção da saúde mental.
2: É muito importante o cuidado com a saúde mental, né? A gente vem aí de uma era onde o cuidado com o corpo ele tem sido algo assim, eu acho que às vezes até saindo um pouco fora do limite, né? Meio
1: Exagerado, né?
2: exagerado, mas enfim, as pessoas estão muito preocupadas em cuidar do corpo, ficar com o corpo bacana e tal. Acho que isso é válido, porque a partir do momento que você tem esse cuidado, você vai ter uma rotina alimentar melhor, você vai ter uma disciplina para fazer a sua atividade física. Porém, tudo na vida tem que ter um equilíbrio, né? A gente não pode perder esse equilíbrio aí para que as coisas também não fujam tanto do controle. E aí, quando a gente pensa nessa questão, né? Como a alimentação, então, influencia, né, nesse fator emocional? A gente vai ver que tem os alimentos que melhoram e que também tem os alimentos que pioram o

0: nosso estado emocional, né? Então, assim, quando a gente fala nos que pioram, a gente tem que lembrar que açúcar, comidas gordurosas, embutidos, enlatados, né? Uma alimentação carregada nesses alimentos, eles deixam o nosso estado emocional pior. O exagero, né, é o que vai fazer mal. Porque esses alimentos, eles geram, além dessa ansiedade mais alta, uma maior irritabilidade, uma inflamação do cérebro, né, um cansaço mental, às vezes até um déficit de atenção, né, e por aí vai.
1: Segundo a nutricionista, o primeiro passo é manter uma rotina de vida saudável.
0: A base é o mais importante, né? Eu falo assim, o que é básico nunca muda e nunca tem erro. O que é básico? Manter uma alimentação saudável, comendo mais verduras, legumes e frutas, né? Evitando o excesso de açúcar, então controlando o consumo de doces e alimentos ricos em açúcares, ingerindo uma boa quantidade de água, tendo uma rotina do sono legal, um intestino bacana. Tudo isso colabora para que a gente tenha o melhor do estado emocional. Alguns alimentos específicos são comprovados cientificamente que fazem diferença, né? Então, os alimentos como as castanhas, amêndoas, nozes, as oleaginosas, que tem ômega 3, que tem zinco, que tem selênio, melhora também o nosso estado emocional, né? O chocolate 70, 80, 100% cacau, porque o cacau, ele modula o cortisol, que é o hormônio do estresse. Falo a grosso modo chocolate para que seja mais fácil o entendimento, mas é o cacau, por isso que tem que ser 70% para cima. Abacate, tá? É uma fruta que também modula o cortisol, que é o hormônio do estresse. Só não vale fazer vitamina de abacate lotada de açúcar. Coloca o adoçante, coloca um pouquinho de mel. Quem tem o whey em casa, que seja um sabor neutro, fica muito gostoso bater a água, o whey e o abacate, porque o whey vai adoçar o abacate.
1: Para a Jane Pesso, não existe um alimento capaz de promover isoladamente a saúde mental.
0: As gorduras boas, elas são moduladoras de cortisol, que é o hormônio do estresse, então ajudam nesse controle da ansiedade, né? Então as oleaginosas, o cacau, o abacate, o azeite, né? Bons peixes, como sardinha e salmão, apesar de que o nosso salmão do Brasil ele não tem tanta concentração de ômega 3, também contribui o consumo adequado de ovo dentro, de acordo com o que a pessoa possa comer. Né? Esses são alimentos que podem ajudar a controlar o efeito do cortisol, que é o hormônio do estresse no nosso organismo, consequentemente controla a ansiedade, melhora o nosso estado emocional.
1: Agora 6 horas 45 minutos. E daqui a pouco você confere, Justiça cobra agilidade na regulamentação da lei de apreensão de animais em Manho Mirim. E no quadro Segurança Pública, o crescente caos no trânsito das cidades do interior de Minas e seus impactos.
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3: 6h49. A Justiça reduziu os prazos para que a Prefeitura de Manhu Mirim regulamente a Lei Municipal número 1780/2020 sobre a apreensão de animais de grande porte. A decisão foi proferida em 24 de julho pela juíza Maria Luísa Murti de Alvim.
4: A medida foi tomada em ação popular ajuizada pelo vereador Matheus Fuli de Paula em 24 de março deste ano. O parlamentar alegou omissão do município no cumprimento da legislação sancionada em agosto de 2020. Antes de recorrer à justiça, o vereador afirmou ter cobrado providências na Câmara. Segundo ele, animais soltos em ruas e rodovias representam risco para motoristas, motociclistas, ciclistas e pedestres. Após decisão liminar, a prefeitura pediu 210 dias para regulamentar a lei. A defesa contestou o prazo e apresentou registros de acidentes envolvendo animais soltos. Na nova decisão, a magistrada determinou que o município publique e comprove a edição do decreto regulamentador em até 15 dias úteis. Em 30 dias, a prefeitura deverá apresentar plano administrativo com previsão orçamentária, definição da secretaria responsável, servidores encarregados e cronograma. As contratações, parcerias ou convênios necessários para apreensão, transporte, recolhimento e guarda dos animais deverão ser concluídos em até 90 dias.
3: 6 horas 51 minutos. O cenário urbano de cidades como Manhuaçu e Ponte Nova vem sofrendo uma transformação preocupante. O que antes era a tranquilidade típica do interior mineiro deu lugar ao ronco dos motores e às longas filas de espera. O crescimento da frota de veículos sem que o traçado das ruas acompanhasse esse ritmo criou um nó logístico que

0: afeta diretamente a qualidade de vida. No quadro Segurança Pública, o delegado de polícia Carlos Souza destaca as medidas que podem ser adotadas para uma mobilidade urbana mais eficiente.
1: Estamos aqui mais uma vez com o programa Segurança Pública e Cidadania. O que temos com isso? O trânsito nas pequenas e médias cidades do interior de Minas Gerais, como Manhuaçu, Ponte Nova, Muriaé, Caratinga, tem se tornado um problema cada vez maior. O aumento desordenado da frota de veículos, somado à falta de infraestrutura adequada, tem transformado ruas e avenidas em cenários de congestionamentos, acidentes e estresse diário para a população. O que antes era uma realidade restrita aos grandes centros urbanos, hoje se repete no interior, comprometendo a qualidade de vida e o desenvolvimento econômico local. A falta de planejamento urbano é, sim, um dos principais fatores desse agravamento. Muitas cidades cresceram sem uma visão estratégica para o trânsito, com vias estreitas, poucas alternativas de mobilidade e sinalização deficiente. O resultado são engarrafamentos em horários de pico, dificuldades para o transporte de mercadorias e prejuízos ao comércio e aos serviços. Além disso, o aumento de acidentes, muitos envolvendo motociclistas, sobrecarrega o sistema de saúde e gera custos extras para os nossos municípios. Nesse contexto, a atuação das polícias militar e rodoviária tem sido fundamental. A fiscalização rigorosa do excesso de velocidade, do uso do álcool ao volante, do respeito à sinalização, pode reduzir acidentes e organizar o fluxo de veículos. No entanto, sozinhas, as forças de segurança não resolvem o problema. É preciso que as prefeituras invistam em planejamento urbano, com ampliação de vias, melhoria de sinalização, criação de rotas alternativas e incentivo ao transporte público eficiente. O trânsito caótico não é apenas uma questão de mobilidade, mas um obstáculo ao progresso das cidades. Cidades que não conseguem garantir um fluxo adequado de veículos afastam investimentos, dificultam o escoamento da produção agrícola e industrial e desgastam a qualidade de vida de seus moradores. Se não houver uma ação conjunta entre poder público, polícia, sociedade, o interior de Minas corre o risco de ver seu desenvolvimento travado pelo simples fato de não conseguir se mover. A hora de agir é agora, antes que o problema se torne irreversível. E na próxima semana estaremos aqui mais uma vez com o programa Segurança Pública e Cidadania. O que temos com isso?
0: 6h55. E daqui a pouco você confere no Jornal Regional. Caminhão roubado é recuperado e três são presos na BR-116.
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4: 6h58. Um caminhão roubado foi recuperado pela Polícia Militar no quilômetro 595 da BR-116 em Vila Nova, distrito de Manhuaçu. Três homens foram presos durante a ação. As informações indicavam que o veículo roubado na região metropolitana de Belo Horizonte circulava pela região da Zona da Mata. Após a montagem de um cerco, o caminhão foi localizado estacionado em um posto de combustíveis às margens da rodovia. Um automóvel que, conforme a polícia, estaria fazendo a escolta do caminhão também foi abordado. Dois homens estavam no carro, enquanto um terceiro conduzia o veículo de carga. Os três suspeitos são da região metropolitana de Belo Horizonte. Eles disseram aos militares que o caminhão seria levado para o Espírito Santo, mas não explicaram por que haviam parado no posto. Agora, 6 horas 59 minutos, o Ministério Público de Minas ofereceu denúncia por homicídio qualificado com dolo eventual contra um homem de 52 anos, acusado de provocar um acidente fatal na BR-116 em Dom Cavate e que será julgado pela comarca de Inhapim.
5: O caso ocorreu na noite de 22 de junho de 2025, por volta das 18 horas. Segundo as investigações, o denunciado conduzia um automóvel sob influência de bebida alcoólica quando atingiu violentamente a traseira da motocicleta pilotada por Camilo Carlos Borges, de 56 anos, que seguia regularmente pela rodovia no mesmo sentido. De acordo com a denúncia, o impacto foi tão intenso que a vítima foi arrastada por aproximadamente 300 metros. Camilo sofreu traumatismo crânioencefálico grave e morreu praticamente no local. A apuração aponta que o motorista não realizou qualquer tentativa de frenagem ou manobra para evitar a colisão. Para o Ministério Público, a combinação entre a ingestão de álcool, a ausência de reação e a violência do impacto demonstra que o acusado assumiu o risco de produzir o resultado morte, caracterizando o dolo eventual. Após o acidente, conforme sustenta o Ministério Público de Minas, o motorista deixou o local sem prestar socorro à vítima nem comunicar o ocorrido às autoridades, sendo posteriormente identificado pela Polícia Rodoviária Federal. Ainda segundo a denúncia, o Ministério Público entende que o crime foi cometido mediante meio que resultou em perigo comum, uma vez que o denunciado conduzia o veículo alcoolizado em uma rodovia de intenso movimento, expondo outros usuários da via a risco. Também foi apontada a qualificadora do recurso que dificultou a defesa da vítima, atingida de forma repentina, sem possibilidade de qualquer reação. O processo passará a tramitar perante o Poder Judiciário da comarca de Inhapim.
4: Agora, 7h02. Termina aqui mais uma edição do Jornal Regional, que volta na próxima segunda-feira, a partir das 6h20. Tenham todos um excelente final de semana.

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9: Bom dia pra você, meu grande amigo. Bom dia pra você, minha grande amiga. Sabadão, final de semana, e nós estamos chegando na Rádio Manhuaçu para mais um Manhã do Ouvinte. Começando mais um mês, é agosto sendo iniciado, hoje é dia 1º, e estamos aqui com a mesma alegria de sempre para fazer parte da sua vida nessa manhã muito especial. Hoje tá bem friozinho, né, gente? Temperatura tá batendo agora aqui no centro da cidade, na casa de 14 graus, né? Umidade do ar em 88%. Para quem saiu um pouquinho mais

0: cedo de casa, tá percebendo esse friozinho que está fazendo no início desse dia, desse sabadão, aqui em Maiuaçu e áreas da região. Mas é isso, é inverno e nós estamos aqui juntinhos com a bênção do nosso Deus e a proteção de Nossa Senhora Aparecida, Rainha e Padroeira do Brasil. Sejam todos bem-vindos para mais uma Manhã do Ouvinte. A manhã de sábado será nossa, com muitas atrações aqui no Manhã do Ouvinte. Você podendo participar pelo WhatsApp, tem promoção também para você, tem informação, enfim. Manhã do Ouvinte começa agora pela Rádio Maiuaçu.
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0: E a nossa mensagem de hoje fala sobre abraçar. Imagine que você está recebendo um abraço. Tente sentir mais do que um abraço é capaz. Quando bem apertado, ele ampara tristezas, sustenta lágrimas, combate incertezas, põe a nostalgia de lado. Abraçar traz mais saúde. Abraçar traz mais felicidade. Palavras de otimismo e a mensagem dessa manhã. É o tempo todo. Na sintonia. E você já pode participar do Manhã do Ouvinte. Está liberado nosso WhatsApp para o seu bom dia, para sua participação, para aquela felicitação que você quer mandar hoje. É o 988-18-8890. O Zap Zap da mais querida, a Rádio Maiuaçu. Manda para cá. O seu bom dia para nós realmente é muito importante, tá? São 7:08 da manhã.
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0: E ao sábado, Cantinho Caipira é a nossa primeira atração. Até às 8 horas da manhã, nós vamos trazer para você sempre o melhor da música raiz. É aquela música tradicional que você gosta de ouvir. A gente toca até às 8 horas da manhã. É uma hora de Cantinho Caipira. E a primeira de hoje é com o Daniel. A Jiripoca vai piar. Bom dia, bom dia, bom dia.

0: E assim nós tivemos a nossa primeiríssima sequência de hoje aqui no Cantinho Caipira, terminando com essa música aí, interessante, Paraguaia da Fronteira. Sabe quem cantou essa música? Mogiano e Mogianinho, isso mesmo. Roberta Miranda, Meu Dengo, teve também aqui Jean Giovanni, Doidinho, Doidinho, e Daniel, A Giripoca Vai Piar. E pia mesmo, tá? Porque aqui na Rádio Manhuaçu, A Giripoca Pia. E aí, já mandou seu bom dia pra mim? Ainda não? Manda 988-18-8890. Já tem o bom dia aqui da Maria Márcia. Deixa eu conferir o que que a Maria Márcia falou hoje. Maria Márcia, bom dia.
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2: Ei, Luiz Nascimento. Bom dia, Luiz. Bom dia, bom dia, bom dia, galera. Bom dia, Luiz. Mais um sabadão de música. Cantinho Caipira, é bacana demais.
0: Isso
2: roda
0: aí
2: pra nós aí, Luiz. Destinos Iguais, Tonico e Tinoco, viu? E com Deus, Luiz. E até segunda.
0: Até segunda, minha amiga Maria Márcia. Bom dia pra você. Quem está no bom dia também é a Maria Aparecida Cardoso, no Engenho da Serra. Ótimo sábado pra você. Meu amigo Edivaldo Lourenço, o homem da sanfona. O sanfoneiro de Martins Soares. Fala comigo, Edivaldo.
3: Ô, Luiz, assim, bom dia. Aqui é Edivaldo Lourenço, da Barra da Guanipa. Peço um mundo aí. Você sua escolha. Vai ser para todos nós aqui da Barra do Garimpo e para todos os ouvintes.
0: Tá certo.
3: Mas fique todos com Deus aí.
0: Ótimo dia para você também. A Rosiane Antunes, da Matinha, mandou assim, ó, confie naquele que escreve os teus dias, Deus. É isso aí. O Geraldino já mandou a mensagem positiva dele, tá em Aparecida, ouvindo a Rádio Manhuaçu. Eu até brincava com o Dino dia desses, né? Eu acho que eu vou trabalhar de motorista agora, para poder ir Aparecida duas, três vezes por mês, né? Na casa da mãe Aparecida. Ô, Dino, aquele abraço para você. Já está na caminhada hoje, meu amigo? Já está na caminhada? Ainda não? Tá meio frio, né? Bom dia também para o Alípio Ventura, já deixou a participação dele aqui com a gente. A Laís do centro da cidade também está ligada comigo. Muito obrigado pela participação. Na Taquara Preta, a Sirene Amorim Aguiar Delfino também dá o bom dia dela. No São Vicente, o Benoni da Paixão já mandou o bom dia dele, né? E da família toda curtindo a gente. A Neuza, minha amiga lá da Gameleira. Bom dia, Neuza.
4: Bom dia, tudo bem?
0: Tudo certo.
4: É a Neuza Elma aqui do Cogo da Gameleira.
0: Fala comigo.
4: Tô aqui com o rádio ligado, ouvindo o Cantinho Caipira.
0: Isso é bom demais.
4: Se for possível, aquela música Boi Tufão.
0: Boi Tufão?
4: Pra passar. Fica com Deus, um abraço. Bom final de semana.
0: Pra você também. Ô Soberano, falou de boi. Soberano, cadê você, Soberano? Esse é o bom dia do Soberano. Frederico. Esse é o nosso querido Fred, né? Despertador. Esse chega antes do Marcelo Costa aqui na rádio, né? Nosso despertador natural. Ô gatinha Mia. Tá sempre aqui presente. E o Totó também tá com a gente, né? Tomando conta de tudo aqui. Esse é o Totó. Daqui a pouquinho tem mais participações. 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São 7h26 da manhã. Trio Parada Dura. Música.

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1: 7h29 da manhã, hora da boa notícia, aquela que traz pra gente uma motivação a mais pra viver um novo dia. Mulher que viveu anos nas ruas chega aos 126 anos cercada pela família que a acolheu. É isso mesmo que você ouviu? 126 anos de idade, depois de ter vivido nas ruas. Celebra com a família que a acolheu. Completar 126 anos já faz parte da vida de pouquíssimas pessoas mundo afora. E agora faz parte da Dona Júlia, uma personagem rara. Mas o histórico que mais chama a atenção não é apenas a idade. Depois de viver por muitos anos como andarilha, ela comemora mais um aniversário, cercada pela família que a acolheu no interior do Paraná, onde construiu uma rotina completamente diferente da que levava até 2015. O aniversário foi celebrado com bolo, música e familiares. As imagens da comemoração voltaram a circular nas redes sociais e despertaram interesse pela trajetória da Dona Júlia, nome que ficou conhecida após ter sua identidade civil reconhecida pela Justiça. O caso ganhou repercussão nacional há mais de 10 anos e continua sendo lembrado pelo impacto que o acolhimento teve na vida dela. Então, 126 anos da Dona Júlia, celebrados com a família que a acolheu. Essa é a boa notícia que nós trazemos, motivando-nos a cuidar daqueles com os quais nós convivemos e ajudar aqueles que mais precisam. Então essa família ajudou muito a Dona Júlia. A mudança aconteceu em 2015, quando uma família de Ivaí, nos Campos Gerais do Paraná, decidiu acolher a Dona Júlia depois de encontrá-la vivendo sozinha. E olha, isso foi em 2015, quer dizer que ela já tinha 115 anos de idade. Desde então, ela passou a morar com os familiares que permaneceram ao seu lado até hoje. Na época, a história chamou atenção porque a ex-andarilha passou a viver em uma residência fixa após anos percorrendo estradas da região. O acolhimento marcou uma mudança concreta em sua rotina e permitiu que ela reconstruísse vínculos familiares e sociais.

0: Eis a essa família. Parabéns à dona Júlia. 126 anos de idade. É isso aí. A história da idosa ganhou esse novo rumo após ela deixar a vida nas estradas e passar a morar com a família paranaense. Isso em 2015. Agora são 7h32 da manhã. A boa notícia de hoje para nos motivar. Na próxima segunda, tem mais.
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1: Bom demais estar com você na Rádio Manhuaçu. 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
1: Segue nosso cantinho caipira nessa primeira hora do nosso Manhã do Ouvinte aqui na Rádio Manhuaçu. Bom dia para minha amiga, a Efigênia, do bairro Santa Luzia, tá ligada na 106.9. Bom dia também para o Geraldo Dias, lá de Palmeirinha, tá ligado no programa. Começando o dia com a gente, né, Geraldo? Aquele abraço para você. A Celeste Caetano tá no bairro Matinha, também sintonizada aqui na Manhuaçu FM. O Antônio Vieira, da Cachoeira Alta, em Reduto, também tá sintonizado, né? Final de semana abençoado para você também, meu amigo. Muito obrigado aí pela sintonia e a participação. O Cláudio lá do Jatobá. Ontem o Cláudio foi dormir tarde, né? Tá afilando a boia, aquele churrascão na casa de um amigo, né, Cláudio? Mas já tá de pé, trabalhando, né? Bom dia!
2: Ô, Lucimento, bom dia, tudo bom, hein? Tudo bom, você pediu uma música pra Paulinha aí, pra ser mais minha esposa, pra ter noite, ser pedalista, pra todos os meus horários. Tudo pra nós aí, muito obrigado.
1: Valeu, meu amigo, bom dia pra você, pra Maria, pra todos aí do Jatobá. Tonique Tinoco, Destinos Iguais.

0: E assim é de Paulo e Paulino na Rádio Manhuaçu, trazendo então ponto final aqui no nosso cantinho Caipira. E teve também aqui a presença de Teodoro Sampaio, A Mudança, e Tonico Tinoco, Destinos Iguais. Daqui a pouquinho mais participações pelo WhatsApp e agora as ofertas do São João e do Gardim Guatacarejo para você fazer economia diariamente. 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Tem sempre uma loja pertinho de você. 7h45, bom dia para você que está no trânsito, ouvindo a Rádio Manhuaçu agora. Pessoal que está indo para a feira, já foi à feira, indo para casa, indo para o trabalho. Você que está passando aí pelas rodovias federais e estaduais. Meu amigo Alexandre Oliveira está acompanhando a gente agora, né? Destino aí para o trabalho, sintonizado aqui na 106.9. Bom dia para todos e eu volto daqui a pouquinho com mais uma sequência do nosso cantinho.
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1: De volta com você, tomando esse cafezinho gostoso, acompanhado aqui da sua companhia, bom demais, né? Nosso cantinho tem a presença do Soberano também. Ô, Soberano. É, o Frederico, despertador natural. O Totó, aquele que toma conta de tudo, né? E a gatinha Mia, tá por aqui também. É. E assim nós vamos desse clima gostoso, né? Na Rádio Manhã Uaçu, nessa manhã de sábado, com o nosso Manhã do Ouvinte, o Cantinho Caipira, nessa primeira hora do programa. E todo sábado é assim, tá? Você gosta da música raiz, a gente de 7 às 8 traz aqui a música raiz. Bom dia!
2: Bom dia, Luiz Nascimento. Aqui o Geronides, do bairro São Jorge. Eu gostaria de ouvir a música Meu Céu, com a dupla Zé Mulato e Cassiano. Quero oferecer para todos que estão ouvindo Cantinho Caipira, para todos vocês aí da rádio, muito obrigado. Fica com Deus, um bom final de semana, um abraço.
1: Para você também, final de semana maravilhoso, tá? A Laíse do centro da cidade, tá ligadinha aqui na Rádio Manhã Uaçu. Bom dia, Laíse. Um sábado maravilhoso para você e para todos aí, tá? Mais um bom dia.
3: Bom dia, Luiz Nascimento. Aqui é a Maria da Penha Martins Soares. Quero ouvir uma música oferecer para o Voltaí, meu companheiro, e para minha comadre Ana, minha Maria Márcia, grande amiga, e para minha comadre Lena, lá na Boa Vista, e todos meus primos, todos meus filhos, todos meus netos, e para você um forte abraço.
1: Para você também.
3: A música pode pôr Chapelão.
1: Ei, Chapelão, hein? Pode ser o Chapeludo, né? Essa vai tocar mais tarde, tá, minha amiga? Tá na programação, mais tarde, tá? Mais um bom dia.
4: Ô, Luiz, bom dia. Me fala que eu sou aí de Reduto, eu tô na roça agora.
1: Fala, Zain.
4: Nós vamos mexer com o Mi hoje, menino, você tá doido.
1: Ei,
4: tô aqui ligadinho no rádio aqui.
1: Tá ótimo.
4: Um abraço pro senhor aí, pro Giovanni Mourinho, pro meu irmão Mamaçu aí, pra Vandeleia, os pernambucanos aqui na roça aqui. É um bom dia, manda uma música pra nós aqui, né? Tão ligadinho aqui.
1: Tá certo, ia tirar 10, né? Mas aí falou senhor, tirou 9. Aquele abraço pra você, amigão, bom dia, tá? É, a minha amiga, lá de São Domingos, em Santa Margarida, Ana Lúcia. Feliz sábado pra você, tá, Ana Lúcia? Ana Lúcia Martins. Bom dia também pro Valdemar Araújo, mandou a mensagem dele aqui. Fala, Peninha!
5: Bom dia, Luiz Nascimento, é o Peninha, padaria do Trevo de Martim Soares. Tô mandando um abração lá pro Betão, meu amigo, o Maicon, o Giboy aqui na padaria, nosso balconista excelente. E pra todos os colegas e amigos meu de Argentibá. E para vocês da rádio, e um bom sábado para nós todos. Amém. Fico com Deus. Pena que não voa.
1: Esse é o Peninha, direto de Martins Soares. O Leandro deu bom dia para gente, final 5655. E ela, enquanto descansa, carrega pedra, né? Bom dia.
6: Bom dia, Luiz. Tudo bem?
1: Tudo em paz.
6: Estou aqui ouvindo o seu Cantinho Caipira.
1: Isso aí.
6: E dando umas faxinas aqui, né?
1: Isso. Tô é
6: precisando,
1: bom.
6: Precisando, né? Todo final de semana é essa, né?
1: Isso mesmo.
6: Estamos firme e forte.
1: Tá ótimo. Essa é minha amiga, Dona Reni, que trabalha no estacionamento da Matriz em São Lourenço e está dando a faxina no sabadão, né? Léo Caioto e Robertinho.

Abel e Caim, na manhã da Rádio Manhua Sul. Relíquias de amor. Coisa boa, hein, gente? Que saudade. Bom, e as pessoas vão se manifestando. Cantinho Caipira resgata a música tradicional. O Cristiano tá me ouvindo lá na mercearia da Todinha. O Cristiano, Breder e o Sebastião da Todinha. Um abraço pra vocês aí, tá? Ligadinhos aí. Aí é bairro Sagrada Família, salvo engano, né? Então um abraço pra vocês aí, obrigado, tá? Bom dia também pra pessoal lá da Pedra Dourada em Luisburgo, todos ligados com a gente. Especialmente hoje a Lindalva tá acompanhando a gente, né? Mandou uma mensagem mais cedo dizendo assim: Nascimento, manda aí um bom dia pra gente, estamos aqui ligados na Rádio Manhuaçu. Que bom!

0: Que bom, que bom, que bom. Deixa eu dar um bom dia também para essa amiga minha do bairro Santa Luzia. Fala comigo. Bom dia para você.
1: Bom dia, Luiz. Aqui é a Penha, do bairro Santa Luzia. Parabéns pelo seu programa. Não perco um dia. Estou sempre ligada aqui. Adoro essas músicas mais antigas que você passa aí. E eu gostaria de ouvir uma música de Paulo e Paulino. Amor de Primavera. Eu ofereço para

0: Obrigada.
1: Minha amiga Peia, do bairro Santa Luzia. Bom dia para você. Eu toquei de Paulo Paulino agora há pouco, né? Então, no outro dia, a gente toca para você. A Raquel de Matipó tá ligadinha com a gente. Olha o que falou para mim essa amiga.
2: Ô, Luiz, eu gosto de quase todo tipo de música. Mas a música caipira tem primeiro lugar, né? Nossa, é bom demais.
1: Tá certo.
2: Sou caipira e não nego.
1: É, Efigênia, nossa amiga lá do bairro Santa Luzia também. Bom dia.
3: Ô, Luiz Nascimento, bom dia. Aqui é o Claudinei da Taquara Preta. Gostaria de ouvir uma música com você na rádio aí. E oferecer pro Zé Luiz, lá no Corgo da Nascente, minha mãe e eu, também para todos os moradores do Corgo da Nascente. E para vocês aí na rádio também. E também para todos os moradores aqui da Taquara Preta. Valeu, Luiz Nascimento. O Três Cantinhos da Casa, fazendo favor, se você tocar para nós aí. Valeu, meu jovem. Obrigado, Deus abençoe.
1: Tá certo, amigão. A você também e a toda a sua família. Deixa eu dar o último bom dia aqui do Cantinho Caipira. É, deixa eu ver para onde vai agora esse bom dia. Tanta gente, né? Que vai mandando mensagem. 988-18-8890. Um bom dia agora para o meu amigo César, que está acompanhando a rádio, lá no bairro Bom Pastor. Bom dia, César. Aquele abraço para você e para todos aí, tá? 7h58.

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1: Essa é a dupla Rio Negro e Salimões, Bate o Pé. Deixa eu fazer uma pergunta para você, saber se você tá bom de memória, né? Você tá boa de memória, você que tá acompanhando o programa desde a abertura. Qual foi a primeira música que começou o programa hoje, hein? A primeira música de hoje. Hã? Encerramos com Rio Negro e Salimões, Bate o Pé, encerramos o Cantinho Caipira, né? Bate o Pé. E a primeira, você lembra? Qual que é? Ah, gente, a giripoca vai piar, Daniel, né? Foi a primeira de hoje. Bom, gente, Cantinho fica por aqui. Sábado que vem tem mais essa versão de 1h, 7 às 8, e na segunda de 7h45 às 8 da manhã, tá? Loterias em destaque, 3 ganhadores do concurso 3750 e as dezenas sorteadas ontem pra você. 01, 02, 05, 06, 07, 11, 12, 13, 15, 18, 19, 20, 22, 24 e 25.

0: 5. Vamos à quina, concurso 70-80, o prêmio principal ficou acumulado. E as dezenas sorteadas são 02, 19, 24, 39 e 49. Dezenas do concurso 70-80 da quina.
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1: São 8h04 da manhã, vamos iniciar então agora o Igreja em Reflexão com o Padre Carlos. Nós estamos iniciando o mês de agosto, que é o mês das vocações, e o Padre Carlos participa com a gente aqui. Padre Carlos, bom dia!
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3: Bom dia, meu amigo, bom dia, meu irmão, bom dia, Luiz Nascimento. Bom dia a toda a equipe do Manhã do Ouvinte. Bom dia, ouvintes, telespectadores, famílias. Grande abraço. Bom dia, feirantes. Hoje é sábado. Bom dia, trabalhadores, trabalhadoras. Bom dia a você que renova o seu compromisso da fé. Você que já está em casa, descansando, prolongando o seu final de semana. Alegria, paz, bênçãos de Deus na vida, para que possa viver de uma forma plena. Hoje, dia 1º de agosto, o dia de hoje é importante para a igreja, para nós, paróquia de São Lourenço. Para a igreja, hoje nós iniciamos o mês todo ele dedicado às vocações. Você que reza pelas vocações, catequistas, catequizandos, casais, família, continuemos rezando pelas vocações. Peçamos ao Senhor da Messe as vocações que mais necessitamos. Reze comigo, Igreja Reflexão, o Salmo 68. No tempo favorável, escutai-me, ó Senhor. Retirai-me deste lodo, pois me afundo. Libertai-me, ó Senhor, dos que me odeiam, e salvai-me destas águas tão profundas, e as águas turbulentas não me arrastem, não me devorem violentos turbilhões, nem a cova feche a boca sobre mim. Pobre de mim, sou infeliz e sofredor, que vosso auxílio me levante, Senhor Deus, cantando, eu louvarei o vosso nome e agradecido exultarei de alegria. Humildes, vede isto e alegrai-vos. O vosso coração reviverá. Se procurardes o Senhor continuamente, pois nosso Deus atende a prece dos seus pobres e não despreza o clamor de seus cativos. Glória ao Pai, ao Filho e ao Espírito Santo, como era no princípio, agora e sempre. Amém. No tempo favorável, escutai-me, ó Senhor. Prezado ouvinte, caro telespectador, querida família,

Este 1º de agosto marca um momento novo na nossa paróquia de São Lourenço. Hoje nós iniciamos a novena em preparação para o dia 10. Novena de São Lourenço, preparação para o dia 10, quando iremos celebrar o Mártir da Fé, a festa de São Lourenço. Reze comigo a oração de São Lourenço. Ó Trindade Santa, vos pedimos, pela intercessão do Santo Mártir Lourenço, a graça de permanecermos inabaláveis em nossa fé, defendendo-nos de todos os erros e dos inimigos de Deus. Vos suplicamos que, a exemplo de São Lourenço, possamos socorrer os pobres, dar conforto aos aflitos, acompanhar os doentes, sendo verdadeiros apóstolos de vossa caridade e de vossa justiça. Não deixeis, Senhor, que reneguemos as verdades da nossa fé, que possamos anunciar vosso santo nome a todos os povos, com a mesma coragem que animou São Lourenço a doar a vida através do martírio, vencendo as chamas do fogo abrasador. Vos pedimos que abençoeis e dê esta santa coragem ao Santo Padre, o Papa Leão, ao nosso Bispo Juarez e a todos nossos sacerdotes, leigos e leigas. Dai-nos, Senhor, a graça de sermos sempre firmes e corajosos para enfrentarmos os combates em nome da verdade e da fé. Concedei-nos, pela intercessão de vosso servo São Lourenço, a graça que vos pedimos, por Cristo, na unidade do Espírito Santo. Amém. Prezado ouvinte, querida família, a partir de hoje, nós damos início à novena de São Lourenço. Temos a cada dia a participação das nossas comunidades, celebrando juntos, como paróquia, expressando a nossa unidade, a nossa comunhão e a participação, que deve fortalecer em todos nós a alegria da vida e, ao mesmo tempo, a alegria da fé, de continuarmos buscando nele, nosso padroeiro, mártir da fé, São Lourenço, a graça que nós necessitamos para podermos viver de uma forma intensa e plena a vida e a missão, e em sintonia com o mês de agosto que estamos iniciando, vivermos de uma forma plena a nossa vocação. Nunca nos esqueçamos, temos o compromisso de rezar pelas vocações. É a palavra de Jesus que nos ensina: pedi ao Senhor da messe que mande trabalhadores para a sua messe. A messe é grande, os trabalhadores são poucos, é compromisso nosso, é missão de todos nós. Rezar pelas vocações, pedir ao Senhor a graça de que surjam vocações, ministérios inúmeros para o serviço na igreja. Que São Lourenço continue intercedendo junto a todos nós. Você é nosso convidado. Vamos participar do novenário, vamos participar desta novena do dia 1º, hoje, até o dia 9 de agosto. E o dia 10 teremos a oportunidade de celebrar a grande festa do Mártir da Fé, nosso padroeiro. Pai nosso que estais no céu, santificado seja o vosso nome. Venha a nós o vosso reino, seja feita a vossa vontade, assim na terra como no céu. O pão nosso de cada dia nos dai hoje. Perdoai as nossas ofensas, assim como nós perdoamos a quem nos tem ofendido. E não nos deixeis cair em tentação, mas livrai-nos do mal. Amém. Caro ouvinte, querida família, um grande abraço. Luiz Nascimento, muita força de Deus, mas também os votos de um feliz final de semana. Vamos rezar juntos? Vamos participar do novenário, vamos invocar a presença

0: graça e a graça do mártir da fé, São Lourenço, sobre cada um, cada uma, nossas famílias e nossa igreja. Aos ouvintes, aos telespectadores, que Deus abençoe a vida, ilumine os passos, um feliz final de semana e até o nosso próximo encontro, Igreja em Reflexão.
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2: Com a presença do Padre Carlos Altoé, aqui na Rádio Manhuaçu. O Igreja em Reflexão vai voltar na próxima segunda, às 8 horas da manhã. E hoje às 11h30, aliás, hoje é 11, sábado, né? Aos sábados é 11 horas da manhã. Tem o Caminho, Verdade e Vida, aqui na Rádio Manhuaçu. Teremos também 11h30, Pastorais em Ação, 2 horas Igreja Viva, 3 da tarde, Oração da Consagração, 6 da noite, Oração do Ângelus, e às 7 da noite tem a transmissão direto da Matriz de São Lourenço, como sempre acontece aqui na Rádio Manhuaçu, nesse horário, aos sábados, com a transmissão da Santa Missa. Então você aí na sintonia sabe que a sequência da programação religiosa é toda para você, dedicada a você, e nesse sábado também acontecendo, tá? Fique atento aí, porque nós teremos algumas modificações a partir da próxima segunda, devido aí à novena de São Lourenço. Né? Por exemplo, na próxima semana, nós não teremos a transmissão da missa às 18h10, tá? Não teremos a transmissão da missa às 18h10. E a gente vai informando isso para você durante esses dias aí da novena de São Lourenço, que está sendo iniciada hoje. Né? São Lourenço, padroeiro de Manhuaçu, padroeiro principal da nossa cidade, São Lourenço, rogai por todos nós. Deixa eu falar de coisa boa, porque a gente falou da novena e a novena é maravilhosa. 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A seguir o nosso plantão esportivo.
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0: Pessoal, nesse final de semana não tem bola rolando pelo Campeonato Brasileiro, Série A e Série B. A bola vai rolar pela Copa do Brasil, isso mesmo, oitavas de final da Copa do Brasil. E hoje, às 5h30 da tarde, já tem um jogão, hein? Vasco e Fluminense vão se enfrentar. Então nós teremos aí essa partida abrindo, né, a competição na fase oitava.

0: oitavas de final. O Vasco vem de uma vitória, classificação, né, na Copa Sul-Americana. E o provável Vasco para hoje é o Jardim, Paulo Henrique, Cuesta, Robert Renan e Cuiabano. Barros, Jair ou Tietê, Ramon Rique, Andrés Gomes, Nuno Moreira e o Brenner ou Spinelli. Então esse é o provável Vasco do técnico Pedro Emanuel. Já o Fluminense vem aí numa fase de Brasileirão sem conseguir vitórias. E o time vai ser levado a campo hoje, comandado pelo Luiz Ubeldia, com a provável escalação. Fábio no gol, Guga, Inácio, Igor Rabelo e René ou Arana, Hércules, Martinelli e Lúcio Acosta, Canóbio, Savarino e Hulk ou John Kennedy. Então é hoje, hein? 5:30 PM, Copa do Brasil. Tem Vasco e Fluminense, jogo acontecendo no Maracanã. E a bola segue rolando pela competição, porque hoje também nós teremos a partida entre Atlético e Juventude. O Galo recebe na Arena MRV, às 19:30 PM, o Juventude. E o Atlético tem o provável time definido, né, anunciado, né, pelo seu comando técnico, o Barba. O Everson do gol, Natanael, Juan Tressault e Irianco, Renan Lodi, Tomás Pérez, Maicon, Vitor Hugo, Bernard e o Preciado ou Coelho. Lá na frente, o Cacierra. Então esse é o provável Atlético para hoje. Já o Juventude, do técnico Maurício Barbieri, vai com Jandrei, Gabriel Pinheiro, Tite e Marcos Paulo, Aderlan ou Aí Ramos, Lucas Mineiro, Raí Silva e Patrick Lanza ou Diogo Barbosa, MP, Fábio Lima ou Luan Martins e o Alisson Safira. Então é a Copa do Brasil para Atlético e Juventude, a partida que também acontece hoje pelas oitavas de final da competição. Esse será às 19:30 PM. Pouquinho mais tarde tem o Santos recebendo o Remo. O jogo vai ser às 21:00 PM. Então são os jogos de hoje pela Copa do Brasil. Amanhã a bola segue rolando com Internacional e Corinthians, 19:00 PM. Mirassol e Grêmio se enfrentam também amanhã, às 18:00 PM. Teremos também a bola rolando amanhã para Chapecoense. A Chapecoense recebendo o Cruzeiro na Arena Condá. Será às 18:30 PM. E ainda amanhã, Palmeiras e Fortaleza, 16:00 PM. Na segunda-feira, também tem jogo. O Atlético do Paraná recebe o Vitória às 21:00 PM. Então são jogos que marcam aí as oitavas de final da competição que é importantíssima, a mais democrática do nosso país, com mais e mais clubes, né, desde o seu início, a Copa do Brasil. E na segunda a gente traz aí os resultados para você. Agora são 8:20 AM.
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0: E assim estamos de volta na Rádio Manhuaçu com o nosso Manhã do Ouvinte, logo após o plantão esportivo. Começando agora o Manhã do Ouvinte super popular, até às 9:00 AM, resgatando aí a música brega, a música povão, aquela que você gosta de ouvir. A Vicência do Carmo, minha amiga da Boa Vista, em Santo Amaro, está dando bom dia para a mãe dela, que é a Cecília Rosa, para a irmã Aparecida e para todos da comunidade de lá. Abençoado final de semana para você também, tá? Muito obrigado aí pela participação. E daqui a pouquinho tem mais ouvintes se comunicando aqui comigo. Gilberto Lemos e a primeira de hoje. A rua que você morava. Depois tem Marquinhos Moura.

0: Esse é o Mineiro saudoso Altemar Dutra na Rádio Manhuaçu. E essa música é maravilhosa, né? Sentimental demais. Uma das mais conhecidas do repertório do Altemar Dutra. Marquinhos Moura, Meu Mel e Gilberto Lemos, A Rua Que Você Morava. Esse é o Manhã do Ouvinte Super Popular, que vai voltar daqui a pouquinho.
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1: Hora certa, 8h32 da manhã. Nós vamos falar agora sobre a previsão do tempo. Aliás, maior cita nesse momento, 19.

0: 7 graus de temperatura, umidade relativa do ar em 80%. E você percebeu que nesse período a nebulosidade tem sempre estado presente na região? Rui Brandos Reis.
1: Nós podemos observar que, no momento, é uma massa de ar seco que está atuando em todo o estado de Minas. Essa massa de ar seco, o ar descendente, acaba dificultando a formação de nuvens que causam chuvas e também faz um bloqueio à chegada de frentes frias. Alta pressão já está atuando em todas as regiões de Minas. Uma frente fria vai passar ao longo do litoral da região sudeste, mas entrar em dissipação sem muita influência nas condições do tempo em Minas Gerais. Então, esse sistema frontal está passando. Podemos ter aí um aumento da nebulosidade, principalmente no final de semana, nos vales de Jequitinhonha e Mucuri Rio Doce, onde há possibilidade de chuvisco, mas nada significativo. De uma forma geral, os próximos dias vão ficar com o tempo ensolarado em todo o estado de Minas, sem nenhuma previsão de chuvas. E como vai estar o tempo no mês de agosto? Olha, podemos observar que os modelos climáticos estão mostrando que a segunda quinzena de agosto poderá ser chuvosa. Podemos ter chuva nas regiões do Triângulo, Alto Paranaíba, Noroeste, Oeste, Central, Zona da Mata e sul do estado. Então, devido à atuação do El Niño, estamos esperando aí um mês de agosto, apesar que vai iniciar com muito sol, calor no estado, mas a segunda quinzena poderá ser chuvosa.
0: Esse é Rui Brandos Reis, a informação do tempo aqui na Rádio Manhuaçu. 8h34 da manhã, o caminhão roubado foi recuperado pela Polícia Militar no quilômetro 595 da BR-116 em Vila Nova. Três homens foram presos durante a ação e foi apurado que informações indicavam que o veículo roubado na região metropolitana de Belo Horizonte circulava pela região da Zona da Mata. Após a montagem de um cerco, o caminhão foi localizado e estacionado em um posto de combustíveis à margem da rodovia. Um automóvel que, conforme a polícia, estaria fazendo a escolta do caminhão, também foi abordado. Dois homens estavam no carro, enquanto um terceiro conduzia o veículo de carga. Os três suspeitos são da região metropolitana de BH. Disseram aos militares que o caminhão seria levado para o Espírito Santo, mas não explicaram porque haviam parado naquele posto. Então, essa ocorrência foi registrada, os três homens encaminhados à delegacia de polícia e o caminhão removido ao pátio credenciado. Mais notícias a qualquer momento. Agora são 8h35 da manhã.
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0: Manhã de sábado, acontecendo intensamente na Rádio Manhuaçu, nosso bom dia para o Luciano. Luciano está longe daqui, mas não se desliga da Rádio Manhuaçu e dos amigos por aqui. Fala, Luciano.
4: Bom dia, Luiz Nascimento. Aqui é Luciano Aricate, de Grande de Sales, Bahia. Um abraço para todos os manhuaçuenses aí, para o povo do bairro Santa Terezinha, aí no centro da cidade, os camelôs da rodoviária, Doutor Expedito. Todos os ouvintes aí, a Equim de Salão, Alberto, Ferrugem, todos os camelôs aí, os taxistas também. Muito bom dia para todos vocês, bom final de semana. Alicate de Cândido Salles, só acordando agora, meu. Criei minha esposa deitadinha aqui. Fique com Deus.
0: Tá certo.
4: Luiz Nascimento, roda qualquer música pra gente aqui, estamos escutando aqui.
0: Tá ótimo. Aquele abraço. Essa é a participação do Alicate, né? O Luciano, lá de Cândido Salles, ligadão sempre aqui na Rádio Manhuaçu. Vamos para onde agora, hein? Vamos para onde? Bom dia.
5: Bem com você? Tudo. Eu geral aqui em Batista Santos, Ferreira, moro com a pessoa de Lisboa. Quero ver as músicas de toda a minha família, meus parentes, meus amigos, meus filhos, minha irmã, meus netos, todos vocês das rádios. Com Deus.
0: Até a próxima, meu amigo. Final de semana maravilhoso para você também, tá? Mais um bom dia.
6: Vilino Silvestre, trezinho de meio mirim. Passo a música, a sua escolha. Para todos os ouvintes.
0: Tá certo.
6: Tô ouvindo o seu programa.
0: E aí?
6: Fui.
0: Fui. Tá ótimo. Ô Cleusa, fala comigo. Bom dia.
7: Bom dia, Luiz. É a Cleusa do Corpo do Gavião. Dom Correia, misericórdia. O programa hoje tá uma maravilha, né? Não tem nem como falar. É nota mil mesmo. Passou, então. Assim acabou. É nota mil. E hoje é aniversário da minha comadre Silvana. Aí eu quero oferecer esse programa todinho pra ela, que ela merece uma mulher guerreira.
0: Isso aí.
7: E é minha comadre de verdade.
0: Coisa boa.
7: E até quarta, né? Se
0: isso
7: Deus
0: aí.
7: Quiser.
0: Ótimo.
7: Fique com Jesus.
0: Amém. Você também. Quarta-feira eu vou estar na comunidade dela, se Deus quiser. Lá na celebração em São Caetano, né? Um abraço, minha amiga. Tudo de bom pra você. 8h37 da manhã. Perla.

0: Naquela época, esses saudosos cantores eram um casal, Antônio Marcos e Vanusa. Volte, amor. Linda essa canção, aqui no Manhã do Ouvinte, super popular. 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
0: E aqui na 106.9 tem mais bom dia chegando. O Sebastião mandou mensagem pra gente. Final do telefone de 7218. Aquele abraço pra você, tá? O Kaique de Santo Amaro também tá ligado, dizendo assim: Nascimento, manda um alô aí pra minha mãe, a Nívia. Ela vai fazer aniversário amanhã. Ô Nívia, parabéns antecipadamente. Parabéns pra você. E parabéns pra todo mundo que faz aniversário hoje, nessa data, dia 1º de agosto. O mês começa com o seu aniversário. Parabéns pra você, porque você merece. E aplausos também pra você, aniversariante desse dia. Aplausos. Isso aí, mais uma participação chegando aqui. Pode falar com a gente.
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3: Bom dia, Luiz Nascimento. Aqui é a Maria Fialha de Santa Maria.
0: Oi, minha amiga.
3: Estou fazendo, que está fazendo aniversário hoje.
0: Olha só.
3: É, eu estou pedindo a música do Eduardo Costa. Mas você manda uma música bem bonita do Eduardo Costa, que eu esqueci o nome das músicas do Eduardo Costa.
0: Tá certo, minha amiga, tá certo.
3: Fico muito feliz de você mandar.
0: Vai ser depois das 9h30 da manhã. Vai tocar Imagina Eu, que é o sucesso do Eduardo Costa, tá? Ah, sabe quem está aqui com a gente? A minha amiga Maria Souza. Ela disse assim: Nascimento, o programa tá maravilhoso como sempre, hein? E daqui a pouquinho tem a super sequência que ela tá aguardando, né? A Elza Barbosa, lá do Bom Jardim, em Santo Amaro, escreveu assim: Nascimento, você sabe, né? Não esqueça, hein? Você me acompanha todo dia, depois de Deus. Ah, que maravilha. Tô aí firme com você, né? Chegando na 106.9, obrigado, tá, Elza? Ótimo final de semana para você. A Maria da Glória de Matipó também tá comigo. Oi, Maria da Glória. Aquele abraço, meu amigo. Tudo de bom para você, tá? Sucesso e que o seu Galo vença hoje, né? Pela Copa do Brasil. Vai pegar o Juventude. Aquele abraço para todos aí de Matipó. 8h49. Olha, a minha amiga Mirene, lá de Luisburgo, ela é fã desse cantor aqui. Nelson Gonçalves. O Guilherme, nosso amigão de São João, também gosta. A vovó Terezinha ama. Meu vício é você, Nelson Gonçalves.

0: Esse é o Sabadão da Rádio Manhã Sul, encerrando mais uma edição do Manhã do Ouvinte Super Popular, com Gerry Adriano cantando Que Ninguém Poderá Julgar-me, Trio Esperança, Filme Triste. E a primeira da sequência que nós tivemos aqui foi com Nelson Gonçalves, Meu Vício é Você. Manhã do Ouvinte Super Popular volta sábado que vem, a partir de 8h15 da manhã. Agora são 8h59, após o intervalo, a super sequência, 5 músicas sem intervalo para você. E eu vou te contar aqui, assim, só pra você, tá? Uma sequência maravilhosa. Já, já!
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0: E a nossa super sequência sendo encerrada com esse talentoso Elton John. Gente do céu, que carreira tem esse homem, hein? Que história musical tem Elton John. Cantou pra gente Skyline Pigeon, Roberto Carlos, o rei da nossa música, Esse Cara Sou Eu, Alphaville Forever Young, Tim Maia, Você, e a primeiríssima da sequência com a Cyndi Lauper, All Through the Night. Tem mais super sequência na segunda, 9 da manhã, aqui na Rádio Manhuaçu. É o tempo todo. Na sintonia. São 9h22 da manhã. 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
1: Participações da Rádio Manhã Sul 988-188890, que é o zap zap da 106.9. Bom dia para minha amiga lá dos Barros, Ana Brum. Ela tá ligadinha com a gente lá. É, a filha Tawane também e o esposo Ailton. Ótimo final de semana para vocês aí, tá? Geraldinho disse que tá na escuta. Obrigado. Tá ligadão sempre com a gente. A Sandra Moraes, minha amiga do Engenho da Serra, também tá sintonizada. Bom dia para você. A participação da minha amiga. Ela sempre manda mensagem pra gente, a Janice de Santo Amaro de Minas, tá ligadona aqui na 106.9. A Gilmara de Ibatiba tá sintonizada e desejando um excelente final de semana para todos nós. Tem áudio também? Bom dia, pode falar comigo.
2: Bom dia, Luiz Nascimento. Que é da Olinda Panza Moraes. Luiz, eu gostaria de ouvir uma música e oferecer pro meu irmão Raimundo, que está aniversariando hoje lá em Bom Jesus de Realeza. Desejar para ele um feliz aniversário. E Deus dê ele muita saúde e muitas felicidades. Um bom dia, fique com Deus.
1: Até a próxima, tá, minha amiga? Feliz aniversário para o seu mano. É isso aí. Mais um bom dia.
3: Bom dia, Luiz Nascimento. Aqui é a Luzir, com a Guavista. Gostaria de ouvir uma música com Guilherme Silva. Oferecer para o meu irmão Arildo, que mora em Vila Nova. Ele está fazendo aniversário hoje. Aí eu ofereço essa música para ele e para todos os ouvintes aí da Rádio Manhã Sul.
1: Tá ótimo, tá ótimo.
3: E para minha prima Carmo, que mora aqui perto de mim também. Um bom dia para você.
1: Para você também. Parabéns para o seu irmão. Tá de aniversário hoje, né? E daqui a pouquinho mais participações. Chega mais, Guilherme Silva.

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1: 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Hora certa, 9:30.
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1: E está sendo iniciado hoje o mês de agosto, mês dedicado às vocações. Esse é o tema do comentário do Padre Mundinho. Seja bem-vindo, Padre.
5: Olá, meus irmãos, minhas irmãs, estamos iniciando o mês de agosto, o mês vocacional celebrado pela Igreja no Brasil ao longo de todo o agosto. É um período dedicado à oração, reflexão e à conscientização sobre o chamado de Deus na vida de cada cristão. A proposta busca dinamizar a cultura vocacional nas paróquias e nas comunidades, lembrando que toda vocação é uma graça e uma missão a serviço do Evangelho. O mês vocacional deste ano traz como tema comunidades vocacionais, encontro, testemunho e missão. E o lema é o versículo 46 do capítulo 2 dos Atos dos Apóstolos, que diz: perseverantes e bem unidos, partiu o pão pelas casas. Então, o período é também marcado pela celebração do 5º Congresso Vocacional a ocorrer aqui no Brasil no mês de setembro. É um período, um congresso marcante, voltado para a reflexão sobre a sinodalidade e o papel da comunidade no discernimento dos chamados. Então, cada semana do mês de agosto é dedicada à reflexão e oração a uma determinada vocação. Iniciamos o mês com domingo, dia 2, rezando, refletindo sobre os ministérios ordenados, ou seja, bispos, padres e diáconos, celebrando-se a memória de São João Maria Vianney, o dia do padre, no dia 4, ressaltando a importância do serviço sacerdotal e da doação aos sacramentos e à comunidade. A segunda semana, celebramos a Semana da Família, Vida em Família, começando no Dia dos Pais, dia 9, vocação matrimonial e familiar,

0: aqui reflete sobre o lar como a igreja doméstica, espaço primário de transmissão da fé e dos valores cristãos. A terceira semana, iniciada no dia 16, se dedica à vida consagrada, aos religiosos, religiosas, os institutos seculares e membros de novas comunidades. Valoriza o testemunho daqueles que professam os conselhos evangélicos de pobreza, castidade e obediência e se dedicam inteiramente ao reino de Deus. A última semana, a quarta semana, que começa no dia 23, ela é dedicada à vocação dos leigos e leigas. Celebra-se o dia do catequista, no último domingo, homenageando todos os leigos que atuam nas pastorais, movimentos e serviços para transformar a sociedade. Então, a oração pelas vocações é um dos objetivos também deste mês de agosto, em intensificar, supondo que já se reza pelas vocações o ano todo, mas mês de agosto, intensificar as correntes de oração pelo aumento e perseverança de todas as vocações. Oferecer ferramentas e espaços para os jovens e adultos que possam escutar e responder ao chamado específico de Deus. Um grande abraço e até a próxima semana, se Deus quiser.
1: Esse é o comentário do Padre Mundinho, a quem nós agradecemos, falando aí do mês de agosto, que nós estamos iniciando hoje, é o mês das vocações.
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1: Muito bem, estamos de volta na 106.9, 9h36 da manhã. Excelente, excelente sábado para você. Muito obrigado aí pela sintonia. E vamos à sequência aqui do atendimento aos nossos ouvintes no Zap Zap mais querido, que é o da 106.9. A participação do Afonso Dutra, do Nascimento da Vila Nova, tá ligado com a gente. Tenho um bom dia também da minha amiga. Pode falar. Bom dia para você.
7: Bom dia, Luiz Nascimento. Tudo bem com você? Aqui é Nedinho de Luisburgo.
1: Oi.
7: Ô, Luiz Nascimento, passa a música pra minha família aí. A música do Chapeludo. Ofereço para meu esposo, meus filhos, meus compadres, minhas comadres, meus sobrinhos, meus afilhados, meus irmãos, meu pai, para tia Judite no Cobre Barroso, para Madre Joaquim no Cobre Fuseu, para os primos todos, e amigas, amigos, e todos vocês aí da rádio, ouça maior, tchau, obrigado.
1: Tá certo, meu amigo, tchau e obrigado também para você, tá? Bom final de semana para todos aí. A galera tá participando aqui do Zap Zap, mandando aí a resposta. Eu perguntei hoje qual o preço do pernil traseiro. Pernil traseiro, qual o preço na mercearia Nossa Senhora Aparecida no Sábado da Carne? E é só mandar o endereço, o seu endereço, né? O seu nome. E às 10h45, R$120 em compras na mercearia, nós vamos sortear aqui. Manda aí, boa sorte para você. Nascimento, eu sou o Jobinho, é o Job Antônio aqui de Martins Soares. Estou desde as 5 da manhã com o radinho ligado. Não perco nenhuma programação. Hoje é um dia especial para mim, tá? Deus me deu a oportunidade de completar mais um ano de vida. Já estou preparando aquela merenda. É isso aí, velho. Manda uma música bem bacana aí pra gente. Ô Jobinho, parabéns para você, tá? Papai do Céu e Nossa Senhora te protejam grandemente. Felicidades para você. Grande amigão. Feliz aniversário. Nascimento, bom dia. Tô ouvindo um maravilhoso programa desde cedo, hein? Não perco nem o dia. e tô sintonizado aí na 106.9. É o nosso querido Zé Rolinha, o Zé Geraldo Damasceno, lá da Ponte do Silva. Corre da Raiz, precisamente, né? Bom dia também para o Marquinhos e o Flávio, de Manhumirim, trabalhando no Sabadão e curtindo a gente. O Ocimar Pereira também está sintonizado. Fala comigo, Ocimar. Bom dia para você. Final de semana maravilhoso para você e para todos aí de São João do Manhuaçu. Vamos de música, gente. 9h38. Nando Moreno e Rio Negro e Solimões. É agora que a gente vai tocar essa? É? Ah, sim. Ah, tem a participação também da Márcia, que tem que ir agora.
8: Ô, Lili Cimento, bom dia. Que é a Márcia Munida Ciro, Cooper Rural. Queria ver a música da Camargo Luciano, Madrugada.
1: Madrugada.
8: Oferecer minha filha, não sei o quê, meu esposo, não sei o quê, pra você, pra Malena, pra Giovana, Letícia, Luiz Eduardo, pra Mali, pra Saber, pra Samara, pra Juninho, Maria Guilherme, Suzinho, pra Gacinho, pra Celi, Precida Paixão. E pra vocês da rádio, tchau, fique com Deus.
1: E aí?
8: Até segunda.
1: Até segunda. Márcia Muniz, nossa amiga do Coqueiro Rural, bom dia.

0: Zezé de Camargo e Luciano, que saudade é essa, hein, gente? Madrugada em meu olhar. A Márcia, lá do Coqueiro Rural, tá chonada, hein? Ô, mulher apaixonada. Bom, gente, Dia Mundial da Amamentação e Dia do Selo Postal Brasileiro. Sabe que dia é? É hoje, isso mesmo. Hoje, dia 1º de agosto, é o Dia Mundial da Amamentação, que é essencial, né, para a saúde da criança. Toda mulher deve amamentar pelo menos nos 6 meses iniciais de vida, né? Pelo menos. Não é que tem que ser só isso, né? E é o dia do selo postal brasileiro. E hoje a igreja celebra Santo Afonso Maria de Ligório. Isso mesmo. E hoje começa a novena de São Lourenço, aqui em Manhuaçu. Essa novena aguardada da nossa paróquia mãe, que é a paróquia São Lourenço. E celebrando os 80 anos da presença dos missionários sacramentinos aqui em Manhuaçu. Atualmente, os sacramentinos que estão em Manhuaçu, na paróquia São Lourenço, é o padre Carlos e o padre Rafael. Um abraço aos dois, né? E na paróquia Bom Pastor, nós temos a presença do padre Lucas e o padre Mundinho, que inclusive participou agora há pouco, né? E a gente estende esse abraço a todos os sacramentinos que já passaram por aqui, que porventura estejam na sintonia agora, curtindo a Rádio Manhuaçu. E aos demais, né, que trabalham em outras regiões e também estão nos ouvindo agora. Um abraço para vocês todos, tá? Hoje a missa na Matriz de São Lourenço vai ser às 7 horas da noite. Isso mesmo, a novena começa com a missa às 7 horas da noite hoje, na Matriz de São Lourenço. Falando sobre a Eucaristia, né, São Lourenço, louvando a Eucaristia pelo testemunho de vida. Tema de hoje, primeiro dia da novena de São Lourenço. E preparando para a grande festa, né? Dia 9 vai ter o show com Colo de Deus e dia 10, Ministério Abba, que é o dia de São Lourenço, que é a segunda-feira, né? É isso aí, vamos celebrar o nosso padroeiro. 9h48 da manhã.
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1: Sempre um prazer estar com você na Rádio Manhuaçu. O Jean da Vila Nova é o nosso amigão de todo dia, né? A vida do Jean, da Patrícia, do Abraão e da Valentina tem sempre a presença da Rádio Manhuaçu, né, Jean? Aquele abraço pra você e pra todos aí, tá? E um beijão, né, carinhoso pra o Abraão e a Valentina, que são os filhos do Jean e da Patrícia, ligados na Rádio Manhuaçu mais uma vez. Bom dia também para minha amiga Maria das Graças, do bairro Sagrada Família. Bom dia também para essa pessoa que mandou essa mensagem aqui para gente, curtinha, mas uma mensagem 10.
2: Ô Luiz, bom dia. Tô ligadinho aqui também. Faça uma música boa aí para mim, para minha família, para meu filho, para minha família, para todos vocês aí da rádio.
1: Tá ótimo, tá ótimo. É a Lica do bairro Nossa Senhora Aparecida. Aquele abraço, tá? A Vera do Bom Jardim também tá com a gente. Kaique de Santo Amaro, já falei dele mais cedo, né? Aniversário da mãe dele amanhã, Nívia. Antecipadamente, os nossos parabéns mais uma vez, né? E tem o bom dia também dela, que está em Muriaé.
3: Bom dia, Luiz Nascimento, aqui é minha tia de Muriaé. Quero parabenizar o Jobinho, né? Mãe Martim Soares, está completando mais um ano de vida e saúde, né? Que Deus possa abençoar muito ele, tá? E toca uma música aí, sertaneja boa pra ele.
1: Claro, claro que sim. Pegou o sinalzinho aí do telefone. A Laís do centro da cidade também está com a gente, né? Bom dia para você, tá, Laís? E tem também aqui a participação da minha amiga de São João do Manhuaçu.
4: Olá, bom dia, Luiz. A Ronina aqui de São João do Manhuaçu. Tô te ouvindo aqui. Passa para mim fazendo favor a música com Ana Castela e Zé Felipe, Sua Boca Mente. Só para curtir mesmo, meu amigo. Obrigado. Fique com Deus. Tchau.
1: Até a próxima.
4: Bom final de semana para todos vocês.
1: Para você também.

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1: Que sequência foi essa, hein, pessoal? Que sequência foi essa, hein? Bruno Rosa e Jorge Mateus, Grama do Vizinho, Eduardo Costa e Imagina Eu. E teve também Zé Felipe e Ana Castela, Sua Boca Mente. Uma sequência de sucessos para você aqui na Rádio Manhuaçu. Daqui a pouquinho nós vamos voltar trazendo mais participações, mas eu quero sair aqui com a frase de São Pedro Julião Eymard. Ele escreveu assim: a melhor preparação para a Santa Comunhão é a que se faz em Maria. Bonita frase, né? Eu não sei se você tem conhecimento, mas todo sábado na igreja a dedicação é a Maria Santíssima, a nossa querida mãe. Então essa frase dele tem a ver com o dia de hoje, né? São Pedro Julião Eymard. A melhor preparação para a Santa Comunhão é a que se faz em Maria Santíssima. Maria Santíssima, nossa querida e amada mãe, rogai por todos nós. Vamos ao breve intervalo e eu volto com você.
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1: É, esse tempo mais frio, mais seco, traz pra gente aí resfriado, gripes. Eu mesmo estou passando por um momento de uma gripe mais forte, né? Graças a Deus não atrapalhou aqui o trabalho, né? A voz não ficou assim tão diferente. Mas eu falo disso porque eu quero trazer uma orientação para os pais, né? O cuidado aí com as crianças, o cuidado com os idosos, porque a gente sabe que a gripe ela pode acabar levando a pessoa para outras enfermidades mais graves, né? Então é preciso tomar cuidado. As síndromes respiratórias estão aí causando muitos problemas, né? Levando a pessoa, algumas pessoas até para internações. Então muita atenção, tá? Não descuidar do líquido, beber bastante água, das vitaminas, das vacinas disponíveis. Esse cuidado é essencial para que a gente vença esses momentos de dificuldade com ar mais seco, tempo mais frio nessa estação, que é a estação do inverno. Mas nós vamos chegar lá. O negócio é não desanimar, né? E o chazinho da vovó faz bem, tá? Faz bem. Hoje mesmo, quando eu cheguei aqui na rádio, claro, não é o chazinho da vovó. É o chazinho que a gente comprou no supermercado, aquele sachêzinho, mas eu tomei, né? Às 7 horas da manhã, triscando de quente, né? Pra dar aquela revigorada. E agora já são 10h05, né? Daqui a pouquinho termina o programa, vai dar tudo certo. O chazinho tá ajudando. Bom, gente, conversa terminada. Tem mais ouvintes aqui participando com a gente. Deixa eu trazer aqui o bom dia do meu amigo Christian, que está na padaria, trabalhando e ouvindo a Rádio Manhuaçu e Reduto. Aquele abraço para você, tá, Christian? Tem também aqui o bom dia da minha amiga lá de Luisburgo. Pode falar comigo. Bom dia para você. Está na sintonia da 106.9, né? Todos os dias ela está ligada aqui com a gente.
2: Bom dia, Luiz. Aqui é a Valéria de Luisburgo. Gostaria de ouvir a música do Henrique Juliano, Meu Amor é Você, e ofereço para meus filhos Otávio, Gustavo e Gabriel, para o meu esposo Wagner, para todos os ouvintes do programa e para vocês da rádio. Um ótimo sábado para todos.
1: Ah, deixa eu aproveitar essa participação da Valéria para explicar um negócio aqui. A música é Meu Amor é Você, Henrique e Juliano, é linda, não é? Aquela outra também, Conexão, Henrique e Juliano, também é linda. Só que, cada coisa, né? Com a questão aí da inteligência artificial chegando a mais e mais e mais e mais e mais lugares, né? Segundo informações, essas músicas não estão nas plataformas de Henrique e Juliano. Então são atribuídas a Henrique e Juliano, Meu Amor é Você e Conexão, mas não são de Henrique e Juliano. São produzidas pela IA, pelo menos é o que a gente recebeu de informação. Sendo assim, nós não podemos tocar. Não podemos. E na verdade não são de Henrique e Juliano, né? Então a gente vai aguardar um pouquinho para ver como que fica esse negócio. Enquanto isso, a gente toca outras, tá? Então toda vez que pedir aqui Meu Amor é Você ou Conexão, não vai tocar. Vai tocar outra de Henrique e Juliano, que eu escolhi aqui para você, minha amiga Valéria, tá? E nós vamos tocar já já aqui na 106.9, a nossa querida Rádio Manhuaçu FM. Mas eu tenho mais uma participação aqui. Para a gente fechar essa etapa de atendimento. E essa participação aí do nosso amigo, o Brandão. O Brandão mora na Antônio Velerson, né? Fala, Brandão!
3: Bom dia, Lino Nascimento. Um sábado maravilhoso, abençoado para ti e família. Esse abração, doutor Brandão. Vou te falar, hoje amanheci, rapaz, lembrando de uma canção que fez parte da minha juventude, né? Que é muito bonita essa música, se for possível. É a festa dos seus 15 anos com Leno. Se é como tocar, tá bom? Tenha um bom dia, um sábado bem abençoado e próspero pra ti.
1: Pra você também, pra família e pra todos aí.
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0: Não é inteligência artificial, hein? Não foi suficiente. 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
1: E a sua participação aqui na Rádio Manhuaçu. Lembrando que daqui a pouquinho, 10h30, tem notícias na Rádio Manhuaçu. Bom dia.
2: Bom dia, Luiz Nascimento. Tudo bem? Sou Eneida de São João. Faça uma música para mim, Gustavo Lima. A escolha eu ofereço para todos vocês aí da rádio, para todos os ouvintes, para toda a minha família e para o meu esposo. Um abraço, tchau.
1: Tchau, tchau. Até a próxima. Obrigado aí pela participação, tá? Bom dia para a Lurdinha, nossa amiga lá da região da Vila de Fátima, né? Tá ligada lá, ela, a família, curtindo aqui a programação da Manhuaçu FM. Obrigado, tá? Pouquinho mais longe do que a Vila de Fátima, o Flávio Langames tá acompanhando lá nos Estados Unidos, né? Um abraço para você, meu amigo. Tá coladinho igual pulga, segundo ele. Tudo de bom para você, tá, Flávio? Obrigado aí pela participação. Voltando aqui para Manhuaçu, um voo bem rápido, né? Vamos ao Sagrado da Família. Oi, Fátima.
3: Bom dia, Luiz Cimento. Deus que abençoe você, abençoe sua família. Um bom final de semana para todos, tá?
1: Isso aí.
3: Gostaria de ouvir qualquer uma música de João Mineiro e Marciano. Eu ofereço minha família para vocês da rádio, para todos os ouvintes. Deus que abençoe.
1: A você também,
3: minha
1: amiga.
3: Fique com Deus.
1: Fique com Deus também, tá? Mais uma aqui. Quem é que vai falar agora? Vamos para onde? Aqui no Zap Zap, da mais querida, a mais famosa, a Manhuaçu FM 106.9. É com você.
4: Bom dia, Luiz Nascimento. Eu sou a Luzenia aqui de Santo Amaro. Queria pedir que você tocasse uma música para Maria Fialho, hoje é dia de aniversário dela. Mandou Amado Batista, pode ser qualquer uma aí, da sua escolha.
1: Tá ótimo. Abraço para você. Parabéns a Maria Fialho pelo aniversário, né? Fazer aniversário é bom demais. 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

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Vamos aqui com Bala Alojada, Gustavo Lima.

0: E essa música aí fez sucesso, hein, gente? João Mineiro e Marciano, Pra Matar a Saudade, Aline. Amado Batista, Amar, Amar, outra do passado que nós recordamos aqui na Rádio Manhuaçu. Agora 10h34.
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0: A temperatura está em elevação nessa manhã de sábado aqui em Manhuaçu e áreas da região. Nesse momento, 20 graus de temperatura, umidade do ar em 65%. Céu azul com algumas nuvens. Como que ficou o fechamento do mercado financeiro nesta semana? O dólar no câmbio comercial encerrou os negócios com alta de 0,17%, valendo R$ 5,07. O euro também em alta de 0,17%, R$ 5,84. A Bovespa também terminou em alta de 0,47%, 177.999 pontos. E a situação do Endrick no Real Madrid está cada vez mais complicada. O jornal diz que Endrick não tem perfil desejado por Mourinho e vê à beira de uma saída do jogador do Real Madrid. Interessante que ontem nós falamos aqui que o Real Madrid ia vender o Gonçalo Garcia e a partir daí o Endrick ficaria. E agora essa notícia do jornal Marca, dizendo que o atacante brasileiro não caiu nas graças do treinador e deve ter poucas oportunidades no time espanhol após a contratação dele. O Endrick vive esse momento de dúvidas em relação ao seu futuro no Real Madrid. De acordo com o jornal, o atacante não tem o perfil adequado para o José Mourinho, que é o técnico português, que agora é o novo treinador do Real Madrid. Foi afirmado nessa reportagem que a contratação do Carlos Espe, logo após a saída do Gonçalo Garcia, foi justamente para atender a um pedido do técnico português. Ele deseja trabalhar com centroavantes que se destaquem pela força física. Endrick não se encaixa nessas características e larga atrás na disputa por espaço. O jornal acredita que o cenário pode ser que o brasileiro deixe o Real Madrid em breve. Falar um negócio com você, tá? Eu já vi uma quantidade de jogadores serem rejeitados por determinados técnicos, irem para outros clubes e arrebentarem. Como assim, para calar a boca daqueles que não valorizam, né? Ô Endrick, pega o seu boné, a mala cheia de dinheiro e vai jogar em outro time. Vai jogar em outro time. Se o Mourinho não quer, que ele não queira. Mostra para ele com o futebol dentro de campo o talento que você tem. Ah, poxa vida. Para encerrar essa edição, nós temos uma notícia interessante. Uma viúva descobriu uma coisa assim que ela jamais imaginava. Uma arquiteta baiana descobriu 3 amantes do companheiro dela após o velório e diz que recebeu relatos parecidos de outras mulheres. Que coisa, hein? Após viralizar com um relato sobre a descoberta de 3 amantes do companheiro durante o velório dele, a arquiteta e engenheira civil, Kaline Macedo, disse que recebeu comentários de outras mulheres com histórias parecidas. A situação aconteceu em outubro do ano passado em Salvador, mas o caso só ganhou repercussão após ela contar tudo em um vídeo publicado nas redes sociais. Somente em uma plataforma, o relato atingiu mais de 300 mil curtidas. Uma dimensão que Kaline não esperava, conforme contou numa entrevista ao site G1. No vídeo publicado dia 14 de julho, ela conta que descobriu 3 relacionamentos extraconjugais do companheiro após ele morrer em um acidente de carro. Durante o velório, a mãe de Kaline percebeu a presença de 2 amantes do genro na cerimônia de despedida. Apesar das críticas que recebeu por revelar a situação, Kaline conta que o relato reuniu uma série de comentários de mulheres que também descobriram a infidelidade de parceiros em relacionamentos de longa data. Ela até disse assim, eu não sabia que eram tantas que passaram pela mesma situação de descobrir o companheiro de muitos anos, que esses companheiros de muitos anos tinham outros relacionamentos. Na análise dela, o assunto ganhou repercussão porque falar sobre ele é inusitado, apesar do comportamento ser recorrente. E a vergonha de ter sido traída é comum entre as mulheres que reagiram.

0: reagiram ao relato da arquiteta, que aponta que esse sentimento mantém muitas delas caladas sobre situações problemáticas em relacionamentos. Alertar para o perigo desse silêncio foi o objetivo da baiana ao divulgar esse vídeo. Aí está, o sujeito morre de acidente, lá no velório se descobre que ele tem, além da mulher dele, mais 3 amantes. Gente do céu, que coisa, hein? Termina então a edição do Girando, aqui na Rádio Manhã Iguaçu, e a próxima edição a qualquer momento, aqui na Rádio Manhã Iguaçu 106.9. 10h39 da manhã.
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Que saudade linda essa, hein? Leandro e Leonardo, para o nosso amigo Christian de Reduto, trabalhando e ligado aqui na 106.9, Não Aprendi a Dizer Adeus. Pessoal, daqui a pouquinho tem o sorteio da promoção R$ 120 da Mercearia Nossa Senhora Aparecida.

0: 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E já já nós vamos saber quem é que faturou R$120 em compras na mercearia Nossa Senhora Aparecida. Vai girar a roleta do nosso Zap Zap daqui a pouquinho. 10h44.
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0: 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Girando um pouquinho mais aqui a nossa roleta...
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0: 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Bom, parou aqui no final de telefone 8759. Essa amiga não escreveu, ela mandou um áudio. Vamos escutar o áudio dela.
2: Luiz Nascimento, bom dia. É Imaculado, bom pastor. É R$18,99 o quilo do pernil na mercearia Nossa Senhora Aparecida. Por sinal, uma mercearia muito boa da gente comprar. Muito bem atendida, a gente é lá. O Arminho, a mulher dele, atende a gente muito bem. Eu queria ouvir também de Jean e Giovanni, convite de casamento.
0: Aí está a nossa amiga Imaculada do bairro Bom Pastor, é que faturou então o vale de R$120 da mercearia Nossa Senhora Aparecida. Parabéns para você, minha querida, parabéns. Ô Imaculada, faz o seguinte, manda o seu nome completo para mim, pra gente fazer um valezinho, para você pegar aqui na segunda-feira para fazer a troca na mercearia, tá? Eu preciso do seu nome completo, tá, Imaculada? Parabéns para você e obrigado aí pela participação. Tem aplausos para ela? Tem? E também para todo mundo que participou hoje? Aplausos! Ana Castelli e Gia Giovanni.

0: Muito massa.
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0: Essa é a Cadeira Cativa, grande sucesso de Zé Neto e Cristiano, primeiríssimo lugar na Parada Nacional. Teve também Menos é Mais e a música Champagne, 10h58.
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0: E assim estamos chegando ao final de mais uma Manhã do Ouvinte pela Rádio Manhã Sul 106.9. Desejo para você um excelente final de semana, bom restante de sábado, um domingo maravilhoso, que você aproveite cada instante desse final de semana preparado para você. O Padre Rafael já está chegando para comandar o caminho Verdade e Vida. Daqui a pouquinho ele vai estar com você aqui na Rádio Manhã Iguaçu 106.9, falando inclusive da abertura da novena de São Lourenço. Começa hoje, né? E até o dia 9, as celebrações com a grande festa, no dia 10, né? Tem colo de Deus, tem água.

Aba, enfim, é uma programação vasta que o Padre Rafael vai trazer daqui a pouquinho. E logo depois do Caminho Verdade e Vida, nós teremos Pastorais em Ação. Pastorais em Ação, o trabalho das Pastorais em Manhuaçu, destaque aqui na Rádio.

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Bom dia, meu querido irmão, minha querida irmã. Está no ar o nosso caminho, verdade e vida deste sábado. Nós iremos meditar, refletir o evangelho do 18º domingo do tempo comum. E neste sábado também nós temos a alegria de iniciar a novena de São Lourenço. É isso mesmo, primeiro dia da novena de São Lourenço. Nosso coração já se prepara para a festa do dia 10 de agosto, então nós vamos dar início ao primeiro dia da novena de São Lourenço, hoje, neste dia 1 de agosto. Muito bem-vindo, um bom dia aos nossos ouvintes da nossa Mãe Uaçu FM 106.9, você que nos acompanha aqui na cidade de Mãe Uaçu e também na nossa região. No sábado, nós rezamos pelos nossos vocacionados. Porém, neste mês de agosto, nós somos chamados a rezar por todos os vocacionados, todos os dias. É o mês da vocação. Então, que nós possamos dedicar este mês todo ele inteiro, dedicado aos vocacionados. Que Deus possa despertar muitas vocações, as diversas vocações possam se sentir chamadas e, ao serem chamadas, possam responder positivamente ao chamado do Senhor nosso Deus, se colocando à disposição ao chamado religioso, ao chamado à vida matrimonial, ao chamado serviço à igreja, ao chamado laical, ao chamado à vida catequética. Que Deus abençoe

imensamente a todos os vocacionados. Bom dia aos nossos amigos trabalhadores, você do campo e da cidade, sejam bem-vindos ao nosso programa Caminho, Verdade e Vida. Bom dia aos nossos amigos motoristas, passando aqui pela nossa cidade, pela nossa região, que Deus abençoe imensamente, indo e vindo nas estradas da vida. Contem com a intercessão de São Cristóvão, patrono dos motoristas. Contem sempre com a intercessão de Nossa Senhora da Boa Viagem. Um bom dia aos nossos amigos internautas, você que nos acompanha pelo aplicativo de nossa rádio na internet. Você também, meu querido amigo internauta, que nos acompanha pelo stream de nossa rádio. Que Deus abençoe imensamente você de perto, você de longe. Seja bem-vindo, este é o nosso programa Caminho, Verdade e Vida. Vamos iniciar este programa com a primeira música de hoje, a música Desperta, com a Comunidade Católica Colo de Deus.

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2: Muito bem, meu querido irmão, minha querida irmã, nós acabamos de ouvir a música Desperta com a Comunidade Católica Colo de Deus. Vamos à leitura e à meditação do Evangelho deste 18º domingo do tempo comum. Você que tem o costume de nos acompanhar com a sua liturgia, com a Bíblia, a Palavra de Deus, localize conosco o Evangelho de Mateus, capítulo 14, versículos de 13 a 21. Evangelho de Mateus, capítulo 14, versículos de 13 a 21.
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2: O Senhor esteja convosco. Ele está no meio de nós. Proclamação do Evangelho de Jesus Cristo segundo Mateus. Glória a vós, Senhor. Naquele tempo, quando soube da morte de João Batista, Jesus partiu e foi de barco para um lugar deserto e afastado. Mas quando as multidões souberam disto, saíram das cidades e o seguiram a pé. Ao sair do barco, Jesus viu uma grande multidão e encheu-se de compaixão por eles e curou os que estavam doentes. Ao entardecer, os discípulos aproximaram-se de Jesus e disseram: "Este lugar é deserto e a hora já está adiantada. Despede as multidões para que possam ir aos povoados comprar comida." Jesus, porém, lhes disse: "Eles precisam ir embora. Dai-lhe vós mesmos de comer." Os discípulos responderam: "Só temos aqui 5 pães e 2 peixes. Jesus disse: "Trazei-os aqui." Jesus mandou que as multidões se sentassem na grama. Então pegou os 5 pães e os 2 peixes, ergueu os olhos para o céu e pronunciou a bênção. Em seguida partiu os pães e os deu a seus discípulos. Os discípulos os distribuíram às multidões. Todos comeram e ficaram satisfeitos. E dos pedaços que sobraram, recolheram ainda 12 cestos cheios. E os que haviam comido eram mais ou menos 5.000 homens, sem contar mulheres e crianças. Palavra da salvação. Glória a vós, Senhor. Meu querido irmão, minha querida irmã, no Evangelho de hoje, Jesus realiza a profecia de Isaías, quando multiplica os pães. É muito mais do que saciar a fome. Ele revela o sentido maior. Assim como Deus sustentou o povo com maná no deserto, agora é o próprio Cristo quem alimenta. O detalhe é que ele não cria do nada, mas multiplica o pouco que já temos. Isso nos lembra que o Senhor não despreza as nossas pequenas ofertas, mas pelo contrário, ele as recebe com amor e as transforma em abundância. Nós temos diversos tratados, estudos sobre a multiplicação dos pães. Diversas teorias, inclusive. Os evangelistas são unânimes em dizer que houve uma multiplicação dos pães. Também é unânime em dizer que esse milagre é um milagre

que aconteceu e que nenhum detalhe foi escondido ou foi esquecido ao ser relatado. Bom, nós entendemos que ao relatar um milagre, nenhum discípulo deveria esconder algo miraculoso. Pelo contrário, faria questão de detalhar aqui se houvesse, por exemplo, anjos descidos do céu carregando cestos recheados de pães. Mas algo aconteceu nesse entremeio entre Jesus pegar os cinco pães, partir os pães e distribuir. A bem realidade é que o consenso teológico mostra que há uma ideia entre o Criador e a sua criatura e a maneira de agir do Criador e a maneira de agir da criatura. A partilha do bem e o partir e o repartir é algo que está dentro entre os cristãos desde a criação do mundo e também dentre os cristãos, aqueles que assumidamente seguiram Jesus Cristo. É verdade que este milagre é um milagre que toca o nosso coração, enche os nossos olhos e nos enche de alegria. Este milagre é um milagre que nos deixa um tanto quanto confusos, mas também atrai o nosso coração. Quando oferecemos o pouco que temos, este pouco com Deus se transforma em muito. Nós mesmos falamos isto todos os dias em nossas pequenas orações. Pequenos gestos são transformados em grandes gestos. Neste mês vocacional, nós entendemos isso quando nós entregamos a nossa vida, tão pouco vale a nossa vida, e quando entregue na mão do Senhor, o Senhor faz em nós maravilhas. E santo é o seu nome, segundo o Cântico de Maria. O pequeno se faz grande, o pouco se faz muito. A doação é um gesto de multiplicação nas mãos de Jesus. Ele nos ensina a partilhar e compartilhar aquilo que temos para que possa tocar o coração das demais e todas as pessoas. Neste fim de semana, nós celebramos as vocações aos ministérios ordenados. Rezamos pelos bispos, pelos padres, pelos diáconos. Portanto, nesta segunda música de hoje, nós queremos dedicá-la aos ministros ordenados. Vamos à nossa segunda música, a música Por Uma Grande Missão, Coral Palestrina.

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1: Muito bem, meu querido irmão, minha querida irmã, essa música por uma grande missão, uma homenagem aí aos nossos ministros consagrados, ordenados. Neste fim de semana nós rezamos pela vocação sacerdotal, presbiteral, pelo ministério ordenado. Deus abençoe a todos aqueles que disseram sim ao chamado de Deus. Vamos para a nossa agenda, o nosso compromisso para este fim de semana aqui na paróquia de São Lourenço. Lembrando que hoje nós iniciamos a novena de São Lourenço. Então, na Igreja Matriz, aqui na nossa paróquia de São Lourenço, nós teremos missa iniciando a novena de São Lourenço somente na Igreja Matriz às 19 horas. Lembrando que durante o novenário nós não teremos celebração em outras comunidades, porque nossas comunidades irão se reunir na Igreja Matriz para celebrar o nosso padroeiro. Então nós teremos missa hoje às 19 horas, o primeiro dia da novena, missa na Igreja Matriz às 19 horas. Amanhã, domingo, nós teremos missa na Igreja Matriz nos seguintes horários: às 7, às 9, às 16, às 18 horas, e o segundo dia da novena será às 19h30. Então, o segundo dia da novena, amanhã, às 19h30. Durante amanhã e à tarde, nós teremos missa normalmente, 7, 9, 16 e 18 horas. E a novena, às 19h30. Lembrando que nós temos nessa novena o nosso gesto concreto. Nós estamos ofertando nós iremos ofertar durante a novena alimentos não perecíveis para os nossos irmãos mais necessitados. O gesto concreto

de hoje para aqueles que forem à igreja, aqueles que puderem, aqueles que quiserem, aqueles que podem ofertar o alimento não perecível. Hoje nós convidamos a ofertar o arroz. Então, aqueles que puderem fazer esta doação, leve o arroz como gesto concreto para o ofertório hoje, no primeiro dia da novena. Amanhã, no segundo dia da novena, o nosso gesto concreto é o açúcar. Então, nós somos convidados a levar como gesto concreto o açúcar amanhã. Então, hoje, nosso gesto concreto é o arroz e amanhã nosso gesto concreto é o açúcar. Lembrando também que todos os dias, depois da novena, logo após a bênção final, nós temos a partilha. Todas as comunidades estão preparando uma deliciosa partilha para que nós possamos celebrar a Eucaristia e possamos também celebrar a nossa mesa fraterna, o nosso momento ali de partilha entre os nossos irmãos. Nosso agradecimento a todos que nos acompanham aqui, a todos que estão se colocando à disposição para este novenário, para a festa de São Lourenço, nosso muito obrigado. Muito obrigado a você, meu querido irmão, ouvinte da nossa Mãe Uaçu FM 106,9. Que Deus abençoe imensamente você que nos acompanha aqui na nossa programação, acompanha o programa Caminho, Verdade e Vida. Agradecemos aqui no estúdio Luiz Nascimento, que Deus abençoe imensamente. O nosso muito obrigado a todos. Peçamos a bênção de Deus sobre nós, sobre nossa casa e sobre a nossa família. O Senhor esteja convosco, Ele está no meio de nós. Pela intercessão de São Lourenço, pela intercessão de Nossa Senhora do Santíssimo Sacramento, desça sobre todos vós a bênção de Deus Todo-Poderoso, Pai, Filho e Espírito Santo. Amém. Aqui na nossa programação, próximo programa, Pastorais em Ação, próximo Caminho, Verdade e Vida, segunda-feira, às 11h30. A nossa última música, a música Bênçãos que Não Têm Fim, com Aline Brasil. Um grande abraço, um excelente fim de semana e fiquem com Deus.

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2: Bom dia, meu amigo. Bom dia, meu irmão. Bom dia, família. Hoje estamos aqui, eu, Padre Carlos, com o nosso programa Pastorais em Ação, neste primeiro sábado do mês de agosto, inclusive 1º de agosto, início da novena de São Lourenço, início do mês vocacional. Agradeçamos a Deus, renovemos o nosso compromisso de rezar pelas vocações. Bom dia, pais e filhos, filhos e pais. Bom dia, vocacionados, vocacionadas. Bom dia aos devotos de São Lourenço, mártir da fé. Nosso bom dia todo especial aos trabalhadores e trabalhadoras, orações e preces, aos doentes, enfermos, famílias enlutadas, aos idosos. 3 pontos para nossa reflexão neste programa Pastorais em Ação. Uma palavra sobre o dízimo, que ocupou todo o nosso mês, que ontem concluímos. O segundo momento, uma palavra sobre a pastoral vocacional, toda uma caminhada neste mês de agosto do Congresso Nacional sobre a questão do trabalho vocacional. E um terceiro momento, sobre a Semana Nacional da Família em nossa paróquia de São Lourenço e também o novenário e a festa de São Lourenço. O primeiro ponto é sobre o dízimo. Desde o ano passado, o mês de julho se tornou um mês temático em nossa diocese de Caratinga, a partir desse tema sobre o dízimo. E dentro desta temática, Deus ama quem doa com alegria. Durante todo o mês, que ontem concluímos, o mês de julho, nós tivemos esta dinâmica. Cada domingo foram entrando símbolos, 4 símbolos. Cada domingo, um símbolo. O primeiro domingo foi o símbolo do caminho, a peregrinação do coração generoso, o caminho dourado com pegadas e corações. É o símbolo da caminhada interior do cristão. No segundo domingo, acompanhamos a entrada do segundo símbolo, as mãos e a cesta, o gesto de entrega e do acolhimento. As mãos erguidas com a cesta são símbolo da oferta e da confiança. Elas representam a atitude do discípulo que aprendeu a agradecer, a ser generoso. O terceiro domingo nós tivemos o símbolo, os frutos e os dons, resultado da partilha e da fé. Os frutos, os dons concretos e espirituais que brotam da vivência do dízimo. Cada fruto é um sinal da graça multiplicada que se manifesta na vida da comunidade. Eles recordam que a partilha do dízimo não se limita ao valor material, mas gera frutos de comunhão, missão e esperança. O quarto símbolo, inclusive, foi celebrado no último domingo, o coração do dizimista, a alegria que nasce do amor. O coração elevado sobre os dons é o símbolo central e síntese da campanha. Ele lembra que Deus não se alegra com a quantia, mas com a disposição de quem doa. A alegria de Deus está no amor do coração que se oferece. O coração do dizimista é um coração livre, movido pelo Espírito, que doa não por obrigação, mas por reconhecimento, por pura gratuidade. Por isso, caro ouvinte, guardemos a palavra do apóstolo Paulo, segunda carta aos Coríntios, nos recorda que a verdadeira oferta nasce da liberdade interior e do amor agradecido. não é o valor que agrada a Deus, mas o coração de quem doa. Quando partilhamos com alegria, reconhecemos que tudo o que temos é dom do Senhor e com gratidão devolvemos a Ele parte do que recebemos. O dízimo é, antes de tudo, uma expressão de fé e de confiança em Deus. Primeira música do nosso programa Pastorais em Ação, Sou Dizimista.

Prezado ouvinte, querida família, nosso segundo tema deste programa Pastorais em Ação, deste primeiro sábado do mês de agosto. Quando nós pensamos em agosto, nós já pensamos no mês vocacional. Nós já pensamos naquela palavra de Jesus, que nós somos responsáveis em rezar pelas vocações. Pedi ao Senhor da Messe que mande trabalhadores para a Messe. Nós temos uma proposta da Igreja do Brasil, uma proposta da Comissão Episcopal para os Ministérios Ordenados e Vida Consagrada da CNBB e do Serviço de Animação Vocacional do Brasil, que apresenta a toda a Igreja, comunidades vocacionais, encontros, testemunho e missão, que nos convoca urgentemente a reacender em todo o Brasil, em toda a Igreja do Brasil, uma cultura vocacional, mas também uma cultura vocacional autêntica, fundada na comunhão eclesial e orientada para a missão transformadora do Reino de Deus. Quantas e quantas vezes nós já tentamos, mas com pouco êxito, vocacionalizar a catequese? Quantas e quantas vezes foi tentado criar uma cultura vocacional na Igreja? Quantas dificuldades e problemas foram apresentados? E mais uma vez, a Igreja quer acreditar, a partir da proposta da CNBB, que este material, este congresso nacional que irá acontecer, possa fortalecer em nós este compromisso, rezar pelas vocações. Esse material nasceu de uma escuta sinodal profunda da realidade brasileira, que enfrenta vários desafios e da necessidade de revitalizar as famílias e comunidades como espaços originários do chamado divino. Ele é iluminado pelo testemunho vivo de leigos, casais, jovens, idosos, ministros ordenados e consagrados que, por meio do batismo, abraçam a vocação universal à santidade e ao apostolado. Temos encontros que têm como eixo a vocação cristã em sua totalidade, culminando em celebrações que integram o matrimônio, a vida consagrada, os ministérios ordenados, a vocação leiga, como uma sinfonia na unidade do corpo de Cristo. Os encontros têm como objetivo preparar para ser simples e acessível, com diretrizes claras, valorização do testemunho, testemunhos locais, por meio de diversos serviços que vão sendo vividos na realidade e que, através do comprometimento, cada um possa continuar vivendo, partilhando a vida, vivendo a sua vocação como uma resposta generosa ao chamado de Deus. Por isso que este 5º Congresso Vocacional do Brasil, ele conclama os bispos, inclui este subsídio em seus calendários diocesanos, os presbíteros, e para liderarem sua aplicação nas paróquias, nas comunidades, envolvendo leigos e famílias, animando-os como agentes essenciais da evangelização, e os jovens a responderem generosamente ao chamado sob a intercessão de Maria, mãe e vocacionada do Pai. Maria é sempre esse modelo da escuta e da resposta, do sim generoso ao chamado do próprio Deus. O bispo das dioceses são responsáveis por tudo isso, são os primeiros animadores. Por isso que este mês vocacional,
que hoje nós estamos iniciando, além da oração vocacional, deve fortalecer em todas as nossas paróquias, comunidades, dioceses, Igreja do Brasil, esta cultura vocacional, na responsabilidade e no compromisso. Somos responsáveis uns pelos outros, e na responsabilidade de todos, possamos fortalecer e criar a cultura vocacional. Não rezar por obrigação, nem rezar para que os outros respondam à vocação, mas de modo especial, rezar para que de dentro das nossas famílias, nossos grupos e pastorais, possam surgir as vocações para os diversos serviços e ministérios, para as diversas necessidades da nossa igreja. Segunda música do nosso programa Pastorais em Ação, Venham Trabalhar na Vinha.

Prezado ouvinte, querida família, nosso terceiro e último ponto da reflexão deste programa Pastorais em Ação é sobre a Semana Nacional da Família. Do dia 11, terça-feira, após a festa de São Lourenço, até o dia 15, no sábado, nós iremos celebrar em nossa paróquia de São Lourenço a Semana Nacional da Família, com a mesma dinâmica que nós conseguimos celebrar a campanha da fraternidade em família. Todos são convidados. Já tem uma orientação da paróquia, grupos pastorais, movimentos, lideranças, juventude, todos são convidados a participar. Na sua rua, na sua viela, na sua escadaria, nos diversos bairros, na zona urbana, na zona rural, vamos

fazer este caminho. A Semana Nacional da Família 2026 nos convida a redescobrir a beleza e a missão da família cristã no coração da igreja e da sociedade, inspirados pelo tema Família, torna-te aquilo que és. Queremos renovar em nossos lares a certeza de que Deus continua chamando nossas famílias a viverem o amor, a comunhão e a esperança. Neste ano, celebramos também os 10 anos da exortação apostólica Amoris Laetitia e os 45 anos da Familiares Consórcio, dois grandes documentos que iluminam a missão da família cristã e recordam ao mundo que o amor vivido no lar é o caminho de santidade, é o caminho da felicidade. Ao longo desta semana, caro ouvinte, seremos convidados a rezar, a refletir, a fortalecer nossos vínculos familiares à luz da palavra de Deus. O bonito está aí, em cada encontro, o texto da palavra de Deus estará presente, irradiando, alimentando, fortalecendo em cada encontro. Desejamos que nossas famílias encontrem força para enfrentar os desafios do tempo presente. Renovem a alegria do amor, redescubram a presença de Deus caminhando em seus lares. O escritório paroquial nosso da paróquia de São Lourenço já encaminhou, com certeza, se não encaminhou para todas as comunidades, já encaminhou para várias comunidades que já passaram, pegaram o subsídio preparado pela nossa diocese de Caratinga, está sendo distribuído para cada comunidade. E as coordenações das comunidades, juntamente com as coordenações da catequese, da pastoral familiar, dos grupos e movimentos, dos grupos de reflexão, vão dinamizar esta semana da melhor maneira possível. Celebremos juntos, valorizemos a família, renovemos a graça do Senhor e, ao mesmo tempo, tentemos responder o amor grandioso de Deus na vida. E o último momentinho é o convite para você. Venha participar do novenário de São Lourenço. É o ano 2026. Junto com a novena de São Lourenço, estamos celebrando também os 80 anos da presença dos missionários sacramentinos de Nossa Senhora na paróquia de São Lourenço. Começa hoje, dia 1º de agosto, sábado, às 19 horas, missa transmitida pela Rádio Manhuaçu FM 106.9, pelas redes sociais. No domingo, às 19:30 horas, depois de segunda até sexta-feira, às 19:30 horas. Depois do sábado, dia 8, às 19 horas. Depois no domingo, nós iremos celebrar às 18 horas. E após a missa, nós teremos o show com Colo de Deus. Missa campal, logo na sequência, o show com Colo de Deus. E depois do dia 10, segunda-feira, às 17 horas, procissão. E na sequência, teremos o show com o Ministério Abba. Venha rezar conosco. Vamos celebrar juntos. E São Lourenço, o mártir da fé, continue fortalecendo em nós a vida, nos inspirando a responder na generosidade da vida o nosso compromisso cristão, familiar, comunitário, o nosso compromisso eclesial. Você, família, comunidade, grupos e pastorais, vocês são os nossos convidados. Agradeçamos a Deus, renovemos a nossa fé. Pai nosso que estais no céu, santificado seja o vosso nome. Venha a nós o vosso reino, seja feita a vossa vontade, assim na terra como no céu. O pão nosso de cada dia nos dai hoje, perdoai as nossas ofensas, assim como nós perdoamos a quem nos tem ofendido. E não nos deixeis cair em tentação, mas livrai-nos do mal. Ave Maria, cheia de graça, o Senhor é convosco.
Bendita sois vós entre as mulheres, bendito é o fruto de vosso ventre, Jesus. Santa Maria, Mãe de Deus, rogai por nós, pecadores, agora é na hora de nossa morte. Amém. Grande abraço, bênçãos de Deus, um sábado feliz, um domingo abençoado, uma semana muito frutuosa. Venha participar conosco, Paróquia de São Lourenço, do nosso novenário e da nossa festa de São Lourenço. Última música, São Lourenço Padroeiro, Ir ao Povo. Cantemos, agradeçamos a Deus, felicidades e até o próximo sábado em nosso novo programa Pastorais em Ação.

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3: Chegando, alô gente, amigo, um abraço, carinho, a partir de agora com você aqui na Manhuaçu FM 106.9, sabadão mais que especial, um abraço legal pra você, começo de mês, hein, é uma nova oportunidade, o mês de julho foi legal, foi bom, e assim nós vamos a cada dia vivenciando novas emoções e que você possa ser muito feliz, tanto no dia de hoje quanto durante todo este mês, tá? Realizando todos os seus sonhos, buscando aí e viver em harmonia, com muita paz, com muita alegria interior e leve essa alegria a todas as pessoas do seu convívio. E assim nós já chegamos a 213 dias do ano para 2027, faltam 152 dias na 17ª semana do tempo comum, 1º de agosto, faz lembrar hoje o dia da amamentação, tá? E esse Dia Mundial da Amamentação marca o início da campanha Agosto Dourado e visa promover a conscientização sobre o aleitamento materno. São vários os benefícios do leite materno, então essa tomada de conscientização nesse Dia Mundial da Amamentação. Também lembro o Dia Nacional do Selo Postal Brasileiro, comemorado 1º de agosto. Essa data faz lembrar aí o lançamento da famosa série de selos Olho de Boi em 1843, hein? E assim o Brasil figurava como o segundo país do mundo a emitir selos postais. Conta pra mim como é que tá a sua tarde, tá em casa, no seu trabalho ainda, de onde quer que você esteja nos ouvindo, interaja, destaque o seu abraço, a sua audiência, a música que você tá afim de ouvir e assim nós estaremos aqui registrando com muito, mas muito carinho, pode ter certeza. Nosso WhatsApp é o 33 988 18 88 90, manda mensagem de texto, mensagem de áudio e nós estaremos destacando com muito carinho instantes. É só ficar ligadinho. E nesse ritmo muito especial, muito sol, muita energia positiva, muito calor humano, hein? É bacana demais estar com você aí. Chegou agora, ligou o seu radinho mesmo, desde cedo já está aí acompanhando a programação da Manhuaçu. Vamos juntos nesse embalo, nessa tarde, daqui a pouco tem o destaque para o convidado do dia, que inclusive já está na postagem do site manhuaçufm.com.br, está no nosso Facebook, acesse e fique sabendo de primeira qual vai ser o nosso convidado de hoje. E o artista da terra em histórias curiosas de mineiros e mineiras, e nós contamos aqui tudo sobre as personalidades das Minas Gerais. Em instante, saúde através das plantas, boas dicas, orientações, como ter uma melhor qualidade de vida através de bons alimentos. Então fique atento, ligado às duas, o Igreja Viva, catequese na sua tarde. Depois tem toques e dicas com a receita destaque da semana. Tem para você informações do esporte, a consagração. Tudo isso a partir de agora, numa programação que é feita com muito carinho, só para você. Música.

a mensagem de hoje faz lembrar, vamos vivenciar, hein? Não se queixe do mundo. Tem gente que vive a reclamar da vida e do mundo, não é mesmo? Então, o mundo não é mau. Os homens é que ainda não conseguiram ser bons. Mas da lama imunda nasce a pureza dos lírios. E também daquilo que nos parece mau e impuro pode surgir a luz para iluminar caminhos. Repare que a luz não se suja, mesmo quando é refletida pelo pântano. Procure ter apenas pensamentos bons, porque eles não serão maculados, nem mesmo

0: mesmo quando refletidos em ambientes menos puros.
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0: Sua tarde bem melhor. Começando assim, Natanzinho Lima.

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1: Cada vez mais juntinhos aqui na Manhuaçu. E o recado foi com Chama Chuva, um pouquinho de você antes, Natanzinho Oliva. Me apaixonei nessa morena. E a hora conferindo, 12:16.

0: 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Você está pronto para as dicas de saúde e bem-estar no inverno? Aqui vão algumas sugestões práticas para manter o corpo saudável durante essa estação fria. Mantenha-se hidratado. Mesmo não sentindo tanta sede, beba bastante água. Use roupas quentes para evitar o resfriado e mantenha a casa ventilada para evitar problemas respiratórios. Aliás, ambientes secos pedem atenção especial aos eletrodomésticos antimofo e umidificadores. Cuide da pele. No inverno, ela precisa de hidratação extra. Cuide bem do seu corpo no inverno. Assim, você viverá uma estação mais saudável.
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0: Ao vivo, Guilherme Santiago, na Manhuaçu, chovendo estrelas.
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1: E aí, gostou? Sim, nós tivemos mais emoção com Maria, Cecília e Rodolfo. Os dias vão, passam, voam, não é mesmo? Já estamos aí no oitavo mês do ano, hein? 1º de agosto. Conferido agora, 12:31.

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0: 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Não deixe de beber água. É muito comum não lembrarmos de tomar água com frequência nos dias gelados. Em média, um adulto precisa tomar cerca de 2 litros de água por dia. Para manter esse hábito, você pode usar os aplicativos que emitem lembretes ao longo do dia e deixar sempre uma garrafa por perto.
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3: Nesse ritmo nós vamos aí caminhando juntos, porque daqui a pouquinho nós vamos ter como destaque o convidado do dia. E hoje nós já lembrávamos aqui, já no início do Sintonia da Tarde, que é o Dia Nacional do Selo Postal Brasileiro. E fazendo uma pesquisa, essa data que marca o lançamento da famosa série de selos Olho de Boi em 1843. A primeira emissão foi em 1º de agosto, nessa data, 1843. E assim, o Olho de Boi, nome dado aos primeiros selos do país por causa do formato e também do visual, criados nos valores de 30, 60 e 90 réis. O Brasil foi o segundo país do mundo e o primeiro das Américas a adotar o selo postal nas cartas, ficando atrás apenas da Inglaterra. Essa data é muito importante para os filatelistas. Filatelista é aquela pessoa que gosta de colecionar selo. E os selos também ajudam a contar a história, mostrando fatos importantes, plantas, animais, pessoas do Brasil. E agora tem Dudu Nobre, pega geral. Meu dia 34.

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7: E aí, de volta com você, probleminhas técnicos na central, e nós vamos em frente, abraçando você que vai se ligando. E o convidado vem chegando com raça negra, hein? Apresentaço no seu final de semana, maravilha, 1 em 9.

Esse hoje, Raça Negra, destaque para você aqui no Sintonia, esse famoso grupo brasileiro de samba e pagode romântico. A vida inteira é a próxima, 1 e 12.

Esse é o Raça Negra, o nosso convidado, hein? Chegou agora, ligou o seu radinho, então. O Raça Negra já tem 43 anos de estrada, hein? O grupo foi formado em 1983 em São Paulo, liderado pelo vocalista Luiz Carlos, que está à frente do grupo até hoje, hein? Conhecido por revolucionar o pagode, o grupo marcou gerações com sucesso com o Cheia de Manias e também Cigana e muitas outras músicas que emplacaram em todo o Brasil.

0: E aí, gostando do convidado, hein? Deixa o seu recado, manda o seu abraço, sabadão da manhã, o seu 1º de agosto, com o destaque para o Raça Negra. Após o intervalo, tem mais.
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Com você na sua tarde, no seu sábado, Raça Negra. E aí, você deve se lembrar, não é mesmo? 1h21.

0: E assim hoje o Raça Negra destaque no Sintonia, na sua tarde especial, sabadão, comecinho de mês, hein? Agosto tá aí acontecendo. Esse grupo, ele foi formado na Zona Leste de São Paulo. O primeiro nome foi Acordo Samba, mas durou apenas 7 dias. E o nome definitivo, Raça Negra, foi uma sugestão dos próprios fãs. Começaram então a tocar em bares e pequenas rodas de samba locais. E o Raça Negra lançou o primeiro álbum oficial em 91, substituindo o sucesso Caroline. Tornaram-se pioneiros do pagode romântico, colocando o ritmo nas principais emissoras de rádio do país. E assim, foram recordistas de execução em emissoras e vendas de discos em todo o Brasil. 1h29, Raça Negra no Convidado do Dia.
1: Cento e seis ponto nove.

Sintonei você, Raça Negra, aqui na Mãe Uaçu, tá bom demais, hein? É, que legal, você curtindo, você indicando também o seu convidado. Tá gostando? Chegou agora ou mesmo já acompanha a programação desde cedinho? Conta pra mim. Com mais de 40 anos de carreira, então o grupo acumula coleções de discos gravados, sucessos contemporâneos que continuam populares. E assim o grupo segue em turnês pelo Brasil, celebrando a longa história na música nacional. Mantém a liderança de Luiz Carlos, referência no canto e na composição do pagode. Gostou? Conta pra mim. Acabou. É, que pena, não é? Na segunda tem um novo convidado. E você? Pode acontecer. É só indicar pra gente.

0: E aí, gostou? Sim, o Raça Negra deu recado no convidado. Fique ligado!
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0: 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E assim a tarde fica bem melhor com seu abraço e alô, alusão para a Luiz Helena, tá acompanhando a programação na Melo Viana, aí região da Baixada, abração, tudo de bom? Ótimo final de semana! Opa! Fala comigo!
1: Edivaldo Lourenço da Barra da Guarimpa, manda uma música boa pra nós aí, estamos aqui te ouvindo, a Barra da Guarimpa.
0: Valeu, abração, tudo de bom, tá? E abraço aqui também vai para a nossa ouvinte, a Silvinha. Oi, Silvinha! Ligada lá na comunidade, bairro Colina. Abraço aí, ótimo final de semana. Silvinha manda um abraço aqui para a Elisa e também a Conceição, são as amigas. E agora vem chegando para recordar. Bonita, hein? Aline, João Mineiro e Marciano.

0: Essa bela canção é Los Lobos com Jonah. Olha a hora, gente. Agora 1h52.
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2: Maravilha, hein? Deixa eu mandar um abraço aqui para a nossa ouvinte Miriam. Alusão para a Caroline. Alô, Caroline. É, destaca, Moreira. Amanhã vou fazer aniversário, hein? É, então receba o nosso abraço, parabéns, felicidades. Tudo de bom para você, tá? Alusão também para o Marco Antônio. Grande Marco, um abração, meu amigo Marcão lá em Caputira também, sempre curtindo aqui a Mãe Uaçu. E nós vamos com mais uma que toca em todo o Brasil. É, para você ficar ligado com o Danilo da

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3: São 2 horas na manhã.

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1: Olá, meu querido irmão, minha querida irmã, está no ar o nosso Igreja Viva, este momento em que nós nos encontramos para fazer uma leitura de um documento da igreja, lembrando que estamos no sábado, fim de semana, momento em que nós nos preparamos para as nossas atividades eclesiais. Portanto, logo mais estaremos reunidos em comunidade para a celebração da Santa Missa, celebração da Palavra. Que Deus nos ajude, que nós possamos nos comprometer em uma vivência comunitária, uma vivência mais profunda com a Palavra de Deus, com a Eucaristia, e nós possamos a cada dia, em cada momento, buscar esta vivência da nossa fé, essa vivência eclesial. Este momento da Igreja Viva, fazemos então a leitura da exortação apostólica pós-sinodal Verbum Domini do Santo Padre Bento XVI sobre a Palavra de Deus na vida e na missão da Igreja. Estamos nessa exortação apostólica na leitura do número 91, na sua segunda parte, que vai nos dizer o seguinte: com efeito, o que a Igreja anuncia ao mundo é o Logos da esperança. O homem precisa da grande esperança para poder viver o seu próprio presente. A grande esperança que é aquele Deus que possui um rosto humano e que nos amou até o fim. Por isso, na sua essência, a igreja é missionária. Não podemos guardar para nós as palavras de vida eterna que recebemos no encontro com Jesus Cristo. São para todos, para cada homem, cada pessoa do nosso tempo, quer o saiba, quer não, tem necessidade deste anúncio. Oxalá o Senhor suscite entre os homens, como nos tempos do profeta Amós, nova fome e nova sede da palavra do Senhor. A nós cabe a responsabilidade de transmitir aquilo que, por nossa vez, tínhamos por graça recebido. Muito bem, meus queridos irmãos, minhas queridas irmãs, aqui, então, no número 91, aquilo que nós recebemos, nós temos, então, por obrigação, anunciar e proclamar. O mais interessante neste número 91 é que a palavra de Deus na vida e na missão da igreja é uma missão que se perpetua. Quer dizer, nós recebemos a palavra de Deus e somos, ao mesmo tempo, receptores e transmissores dessa mesma palavra. Então, nós temos como que quase que uma obrigação de transmitir essa palavra do Senhor. Nós somos aqueles que são convidados, missionários, enviados a transmitir essa mesma palavra. Portanto, assumamos este nosso compromisso de fazer com que a palavra de Deus se perpetue no meio dos nossos irmãos, levando, assim como nos diz o número 91, um Deus de esperança, um Deus de amor, no qual os nossos irmãos estão tão necessitados nos tempos atuais. Que Deus abençoe imensamente você, abençoe o seu fim de semana. Um grande abraço, fiquem com Deus e até o nosso próximo Igreja Viva.

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1: E assim nós tivemos o Igreja Viva, a comunicação do Padre Rafael Henrique de volta na segunda-feira, neste mesmo horário. É só ficar ligado.

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Sintonia você daqui a pouquinho tem o destaque para o Toques e Dicas, que é uma boa receita. E as orientações para manter em dia a sua saúde, hein? Fique ligado. JQuest e ProJ. Um dia para não se esquecer.

0: Sintonia você agora, 2h15.
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1: Coisa boa, hein? Vamos em frente com você, conferindo agora, são 2h16, o Toxidicas traz sempre nos sábados aquelas dicas legais para você manter a saúde em dia e também poder preparar aí uma boa receita. Começando falando sobre a sua saúde com a nutricionista comportamental Ariel Mairinques.
2: Muito boa tarde a você, ouvinte do Sintonia da Tarde. Hoje no Toques e Dicas, vamos falar um pouquinho sobre o nosso órgão principal de limpeza, que você já deve ter ouvido aí, que é o fígado. Então o fígado, ele é sim como um órgão de limpeza do nosso corpo. E se nada vai bem ali, tudo vai acontecer de não ir bem na nossa saúde. Então você sabia que esse fígado é um dos principais órgãos de limpeza do nosso corpo? E ele é responsável por metabolizar toxinas, equilibrar hormônios e até mesmo ajudar no controle do colesterol? Mas para que ele funcione bem, precisa de ser cuidado, tá? Então uma alimentação é o caminho. Você precisa ali colocar alguns alimentos que dão apoio para esse fígado, como o limão, os vegetais tipo brócolis, couve-flor, couve, espinafre e dentre outros. E até mesmo os chás, como chá verde, alcachofra, boldo. Então, ao contrário, né, de todos esses alimentos, nós precisamos ter um cuidado e uma atenção maior para o excesso aí do álcool, de frituras, de ultraprocessados. Eles sobrecarregam o órgão. Então, o fígado saudável, ele significa ter mais energia, uma pele melhor e um funcionamento em harmonia. E é uma coisa que eu sempre observo nos meus pacientes. Quando eles chegam para a consulta e quando eles retornam, eu sempre falo, né? O que aconteceu com a sua pele? Porque a pele, ela tem uma renovação e ela agradece. Então, que tal aproveitar, né, esse momento e repensar sobre os seus hábitos? E assim, juntos, praticar uma nutrição consciente e inteligente para a vida.
1: Legal, hein? Tá aí essa dica importante, né, sobre o fígado. Para você estar aí observando, atento e, lógico, que sempre colocando o que é bom em prática, não é isso? Vamos lá agora com aquela receita que eu tenho certeza que você também vai gostar, hein? Os ouvintes solicitaram, nós vamos trazer com uma reprise aqui do chefe Eliassi Fernandes, esse lombo com queijo. Vamos lá.
3: Boa tarde, ouvintes do Toques e Dicas. A nossa receita de hoje é fatias de lombo com queijo. Então, caneta e papel na mão para anotar os nossos ingredientes. Uma peça de lombo de 1 quilo, 3 dentes de alhos amassados, uma cebola picadinha bem fininha, suco de 2 limões, cheiro verde picadinho a gosto, sal a gosto, uma colher de chá de pimenta do reino, uma colher de sopa de manteiga, meia xícara de água e 300 gramas de queijo prato fatiado. Então vamos lá preparar as nossas fatias de lombo com queijo. Numa tigela pequena, junte o alho, a cebola, o suco de limão, o cheiro verde, o sal e a pimenta e misture bem até virar uma pasta. Esfregue esse tempero no lombo e coloque numa vasilha. Cubra com filme PVC e deixe na geladeira por cerca de 10 horas. Depois, transfira o lombo para uma assadeira untada com manteiga, coe, né, a vinha d'água, o tempero, e acrescente a água. Regue o lombo com essa mistura e cubra com papel alumínio. Leve ao forno pré-aquecido a cerca de 180 graus e deixe assar até que fique bem macio. Retire o papel alumínio e deixe o lombo no forno até ficar coradinho. Tire a assadeira do forno, corte o lombo em fatias sem separá-las totalmente, coloque o queijo entre as fatias de lombo e espalhe pedacinhos de manteiga por cima. Leve de volta ao forno e deixe por cerca de 10 minutinhos até derreter o queijo e sirva logo em seguida. Receita prática, simples para o dia a dia e que vai valorizar a sua mesa. Até o nosso próximo encontro, se Deus assim nos permitir, e um beijo repleto de sabor.
1: Muito bem, tá? Essa receita é legal para você, fácil de preparar, mas tem um toque todo especial.

0: especial, hein? Gostaria de receber a receita? Também pode acessar aí o Facebook Tamanho Açu. O site Tamanho Açu já está disponível. Fique bem à vontade.
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4: E assim, você ligadinho aqui na Manhuaçu, tem mais uma que toca, tem alguém no seu lugar. Vem chegando Eduardo Costa.

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1: Vai lá, deixa o recado de onde quer que você esteja por aí, ouvindo a Manhã Açu.
2: Manda pros cabelos aí, Ferrujo, Alex, Kim do Salão, o Bastro Terezinho, os taxistas também aí. Quebra esse galho pra mim aí.
1: Tá ótimo.
2: Eu e meu esposo. Opa. Com Deus aí, todos vocês aí. Um dia eu tô chegando aí, tô perto.
1: Chegando.
2: Aquele dia eu tava indo, o carro bateu o motor, veio e vim embora. Agora eu tô parado aqui.
1: Aí complicou, né?
2: Fico com Deus, tá? Tô aqui ligado, aqui esperando essa música chegar aqui. Passa aí o Teodoro Sampaio, qualquer música, show pra todo mundo escutar aí. Faz favor.
1: Valeu, um abraço pra você. É uma boa viagem, hein? Vamos aí com Country Beat, Teodoro Sampaio. E Se Ela Não Me Quiser. São 2h32.

0: E aí, onde você está agora, hein? Curtindo a Manhuaçu? Conferimos assim, Ana Castela. Olha onde eu tô. E a hora agora são 2h38. Deixe seu abraço, seu alô, sabadão. Vamos lá.
1: Boa tarde, Moreira. Boa tarde. Tudo bem? Sou Maria da Glória.
0: Fala, aqui, Maria.
1: Moreira, se você puder, passa para mim o Roberto Carlos. Esse cara sou eu. Feliz para todos da minha casa e para você, tá bom? Tô ligadinha aqui. Fica com Deus.
0: Valeu, abração pra você, obrigado aí pela participação, tá? Opa, queria pedir uma música, alô pro Silvani Pedreiro, alô Silvani, e também para o irmão aí, o Gabriel, né? Tô ouvindo a rádio agora, e uma música aí, antes de voltar pra casa com o Zezé de Camargo, legal, um abraço pra vocês, bom trabalho aí, a galera não para. Agora criança pequena, família, Diego e Vitor Hugo.

0: importa a diferença que todos nós temos em nossas famílias. O bem mais precioso que a gente tem, quem vai estar sempre do nosso lado, nos melhores e nos piores momentos da nossa vida, sabe quem é?
1: Família.
0: Se você estiver com a pessoa que você ama, com alguém da sua família, abraça agora e diga para essa pessoa o quanto você ama ela.
1: Não tem jeito, né? 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

0: legal com você no Sabadão da Mãe Uaçu. É nesse ritmo super especial que nós vamos em frente, abraçando você que está aí ligadinho com a gente. Daqui a pouquinho nós vamos ter um momento muito especial com a transmissão da consagração para você, tá? Hoje na gravação aí, com o padre, hoje nós vamos ter em especial aqui a consagração para você, tá? Então fique ligadinho. Daqui a pouco, esse momento super especial na voz do padre Vitor Coelho de Almeida. Agora chegando mais participação, então vou lá. Daqui a pouquinho informações do esporte também.
1: Boa tarde, Moreira Lopes. Aqui é o Simar Pereira, São João do Manhã-Sul. Queria ouvir uma música do Amado Batista, Monotomia. Oferecer para todos, estão na sintonia da FM 106.9, maior e melhor. Um abraço a todos, fique com Deus. Ótimo final de semana a todos.
0: Ok, um abração para você lá em Jaguaraí também, ligadinho Geraldo. Alô, Geraldo! Ele destaca, né? Ouvindo a Mãe Uaçu 106.9, a nossa rádio que faz nossa vida mais feliz. Opa! É o Amado que vem chegando.

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2: E aí, vamos em frente, você ligadinho aqui na Mãe Ossu Sabadão, sem jogos aí do Brasileirão, mas com Copa do Brasil neste final de semana, hein? Vamos falar aqui do americano, tradicional americano de Campos, hein? Tentando voltar à elite do Cariocão após 7 anos. E assim, em um território que historicamente foi hostil, o americano terá o desafio de reverter um placar desfavorável na decisão da Série A2 diante do Resende. Para voltar então à primeira divisão do Campeonato Carioca. Há 7 anos, a tradicional equipe de Campos não figura na elite do estado do Rio de Janeiro. Depois de uma grande campanha nas fases iniciais, a equipe campista foi derrotada no primeiro jogo da final por 1-0 no estádio do Trabalhador. E agora precisa construir uma vitória por 2 gols de diferença para ficar com o título. E destacando pesquisa sobre torcida, o Flamengo segue como clube com a maior torcida do Brasil. Segundo pesquisa Datafolha, divulgada hoje, o levantamento aponta que 22% dos brasileiros declaram torcer pelo clube carioca, que manteve a liderança da série histórica iniciada em 1993 e ampliou a vantagem sobre o Corinthians, segundo colocado, com 14%. Também aparece no ranking o Palmeiras com 7%, São Paulo 6%, Cruzeiro 4%, Vasco 3% e Grêmio 3%. Na sequência, estão aí, segundo os torcedores, a Seleção Brasileira com 2%, Atlético Mineiro 2%, Internacional 2%, Santos 2% e Fluminense 2%. Com 1% das citações, aparecem Bahia, Botafogo, Vitória, Atlético Paranaense, Sport e Remo. E por falar em ranking, foi feito um trabalho também de análise para as equipes mineiras. Atlético e Cruzeiro estariam em qual posição nas maiores ligas do mundo? Foi esse o questionamento sobre essa posição, né, nas principais ligas do mundo, com exceção, é claro, do Campeonato Brasileiro. E assim, esse levantamento foi feito através do supercomputador da Opta, que fez o cálculo do rating de cada clube. E a página do X Data Futebol elaborou cenários hipotéticos. O Cruzeiro é o 76º, posição 76 no Power Rank da Opta, que dá uma nota de 0 a 100 para o time, de acordo com diversas variáveis. Com 86,8% de rating, a Raposa é o terceiro clube brasileiro com melhor posição. E de acordo com o supercomputador, teria nível para estar em 9 das 10 principais ligas do mundo. A única exceção seria a Premier League da Inglaterra, da qual somente Flamengo e Palmeiras participariam. Já o Atlético é o 136º colocado, posição 136, com 84,5. É o 11º entre os brasileiros e poderia estar em apenas 5 dos 10 campeonatos separados. Os torneios dos quais o Atlético seria excluído da primeira divisão são justamente aqueles que formam o top 5 europeu. A Premier League, o Campeonato Italiano, o Campeonato Alemão, o Campeonato Espanhol e o Campeonato Francês. E vamos aqui destacando para você as oitavas de final da Copa do Brasil, o momento mais decisivo, hein? Vamos aos jogos de hoje. Às 17h30, teu clássico carioca é pela Copa do Brasil, tem Vasco e Fluminense, e o mando de campo do Vasco vai ser no Maracanã. Então tá aí, portanto, hoje 17h30, Vasco e Fluminense. Ainda hoje, nós vamos ter às 19h30, na Arena MRV em Belo Horizonte, Atlético e Juventude. Hoje, 21h, na Vila Belmiro, teremos Santos e Remo. Os outros jogos, já a partir de amanhã, para você poder conferir. Às 19h30,

0: Internacional e Corinthians no estádio Beira-Rio. Às 18 horas no Maião, tem Mirassol e Grêmio. Ainda amanhã, nós teremos Chapecoense e Cruzeiro lá na Arena Condá às 18h30. Amanhã às 16 horas em São Paulo, no Nubank Park, Palmeiras e Fortaleza, às 16 horas, portanto. E na segunda-feira, às 21 horas, na Arena da Baixada, Atlético Paranaense e Vitória. Hora certa, agora são 2h57.
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Maria Santíssima, que em vossa imagem milagrosa de Aparecida espalhais inúmeros benefícios sobre o Brasil. Eu, embora indigno de pertencer ao número dos vossos servos, mas desejando participar dos benefícios da vossa misericórdia, prostrado a vossos pés, consagro-vos o entendimento, para que sempre pense no amor que mereceis. Consagro-vos a língua, para que sempre vos louve e propague a vossa devoção. Consagro-vos o coração, para que depois de Deus vos ame sobre todas as coisas. Recebei-nos, ó Rainha incomparável, no ditoso número dos vossos servos. Acolhei-nos debaixo da vossa proteção. Socorrei-nos em nossas necessidades espirituais e temporais, e sobretudo na hora da nossa morte. Abençoai-nos, ó Mãe Celestial, e com vossa poderosa intercessão, fortalecei-nos em nossa fraqueza, a fim de que, servindo-vos fielmente nesta vida, possamos louvar-vos, amar-vos e render-vos graças no céu. Por toda a eternidade, assim seja.

pela intercessão de Nossa Senhora Aparecida, Rainha e Padroeira do Brasil, a bênção de Deus Onipotente, Pai, Filho e Espírito Santo, desça sobre vós e permaneça sempre. Amém.

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dedicar-se às pessoas que amamos. Aí está um gesto que transcende palavras e ultrapassa qualquer barreira no tempo. É uma escolha diária, silenciosa, cheia de significado. Quando nos dedicamos, demonstramos que entendemos o valor da presença, do cuidado e também da atenção. É nos pequenos gestos que essa dedicação floresce, em ouvir com paciência, em oferecer um abraço sem pressa, em celebrar conquistas e dividir desafios. É perceber que cada pessoa que amamos carrega suas batalhas internas, suas fragilidades e suas forças. E assim, podemos ser porto seguro, incentivo e luz no caminho dela. Dedicar-se também é um ato de entrega. Quando oferecemos o melhor que temos dentro do coração, aí estamos criando laços mais fortes, mais humanos e também mais sinceros. Amar alguém é cultivar. E cultivar exige constância, paciência e intenção. Por isso, dedicar-se às pessoas que amamos é um dos atos mais nobres que podemos realizar. É o presente que oferecemos e ao mesmo tempo recebemos, porque quando nos entregamos com sinceridade, o amor que plantamos volta para nós em forma de gratidão, de afeto e de presença, que nunca deixemos de valorizar esse dom e que nossa vida seja sempre guiada pelo compromisso de cuidar bem de quem faz parte do nosso coração.

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1: E aí, deixa seu recado. Aconteça sabadão, 1º de agosto. É, que alegria estar com você. Vamos em frente, abraçando aqui a Alessandra Moraes, lá da comunidade Engenho da Serra. Um abração pra você. Obrigado aí pela sintonia, tá? Vamos aí atendendo também, mandando aquele abraço, mais ouvinte, deixando seu recado.
2: Boa tarde, aqui é Rogério de Vargem Grande Paulista, em São Paulo. Estamos aqui ligadinho na Rádio Manguaçu, eu, a minha irmã Rosa e minha irmã Bela. Mandamos um abraço para todo o pessoal aí de Sacramento.
1: Valeu, Rogério. Tá longe, hein? Mas tá curtindo a Manguaçu, isso é bom demais, hein? Vamos conferindo. Agora são 3 horas mais 28 minutos, 3h28. A Ana Alice. Alô, Ana. Abração para você, para todos que estão aí acompanhando a Manguaçu. E é nesse ritmo que nós vamos em frente, abraçando você que vai se ligando com a Ana Carolina, Segundo Sol.

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2: Então vamos lá, né? Pra você ligadinho aqui na Manhuaçu FM 106,9. E uma que acabou viralizando, essa é verdadeira, hein? Homem encontra carteira com R$2.100, mobiliza a emissora de rádio para localizar dono. Isso foi aqui em Minas Gerais. Um gesto de honestidade mobilizou moradores de São João Nepomuceno, zona da Mata Mineira, e ganhou repercussão nas redes sociais. Um homem encontrou uma carteira com R$2.163,25. E aí, procurou uma emissora de rádio da cidade para localizar o proprietário e devolver o dinheiro. Então, o caso aconteceu na última quarta-feira. O homem entregou a carteira na emissora de rádio que anunciou durante a programação a tentativa de encontrar o dono do objeto. Pouco tempo depois, a emissora conseguiu localizar o proprietário da carteira, identificado como Tiago Augusto Ramos. Segundo informações divulgadas pela rádio, o valor correspondia ao pagamento de dias trabalhados e ao seguro-desemprego recebido por ele. O reencontro entre o dono da carteira e o homem que a encontrou foi registrado em vídeo e mostra o momento da devolução do dinheiro e dos documentos. De acordo com a emissora, o homem que encontrou a carteira preferiu recorrer à emissora por considerar que, em uma cidade de pequeno porte, o veículo teria mais facilidade para identificar o proprietário. A carteira foi devolvida com todo o dinheiro e os documentos, sem que nenhum valor fosse retirado. O episódio repercutiu entre os moradores da cidade e passou a circular nas redes sociais como exemplo de honestidade. Tá aí uma boa do fato ou fake de hoje, a notícia é verdadeira, hein? Homem encontra carteira com mais de R$2.100 e mobiliza emissora de rádio para localizar dono em cidade de Minas Gerais. Agora, 3h36.

0: Doug, Alex, Bruno e Enzo.
1: Aí é moda.
0: Obrigado, meu lindo.
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3: É, depois de aí ouvir esse encontraço entre Hugo, Alex e Brunes Rabelo, Caco de Briga. Agora vamos voltar no tempo. Convite de casamento, Vavá.

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1: Com você, deixando um abraço, carinho. Danielzinho Carequinha tá lá em Vitória, Espírito Santo, mandou seu áudio. Um abraço, Danielzinho, obrigado aí pela participação. A Rosemary também, um alusão para você, todos que estão aí ligados na comunidade Santa Luzia. E assim, deixando um abração, saudades, começando bem o mês com a sua audiência, com a sua participação, que seja um mês de agosto próspero, de muita paz, de muita saúde, de realizações e os melhores encontros. Um grande abraço, grande carinho, Roberto Carlos vem chegando.
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5: Alô Manhuaçu, alô região, alô Minas, alô Brasil, está no ar mais um Sertanejão pelas ondas amigas da Rádio Manhuaçu em 106.9 FM. Você acabou de acompanhar mais um Sintonia da Tarde, ficou muito bem acompanhado com Moreira Lopes até agora. E a partir de agora é com a gente, eu sou Robert Giovanni e com muito prazer te faço companhia aqui no Sertanejão com o melhor da música sertaneja clássica, raiz, tradicional. E nós vamos juntos até logo mais às 19 horas deste sábado, dia 1º de agosto de 2026. A fase da lua é cheia, a estação é inverno, já se passaram 213 dias de 2026, restando 152 para 2027. Terminando hoje a 17ª semana do tempo comum, a igreja celebra neste sábado Santo Afonso Maria de Ligório, Santa Esperança e Santa Caridade. Hoje é dia mundial da amamentação e dia do selo postal brasileiro, e na liturgia deste sábado tem a seguinte passagem no livro de Jeremias: porque na verdade foi o Senhor que me enviou para anunciar-vos estas palavras. Jeremias capítulo 26, versículo 15. São Pedro Julião Eymardi disse assim um dia: a melhor preparação para a Santa Comunhão é o que se faz em Maria. Vamos juntos, a partir das 6, aliás, a partir das 5,

Tem a sua participação aqui no 33988188890. Você nos acompanha pelo radinho tradicional e também pela internet no site manhuaçufm.com.br e pelo nosso aplicativo. Nós abrimos o sertanejão de hoje com os Parada Dura, Brinco de Ouro. Boa tarde, bom final de semana.

0: Otávio Augusto e Gabriel Eternos Namorados, Mato Grosso e Matias de Igual para Igual, Rene Reis, Seu Sol, Matheus, Minas e Leandro, Céu de Solidão. E ainda nessa sequência, Leandro e Leonardo, Amores São Coisas da Vida, Eliane Camargo, Filho do Mato e os Parada Dura, Brinco de Ouro. 4 horas e 24 minutos e hoje começa a festa em honra a São Lourenço, né? 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
0: Agora, 4 horas mais 28 minutos, 4h28. Teodoro Sampaio, doidão por você.

0: Leonardo, Volte Amor, Chitãozinho e Chororó Foge de Mim. Antes, Cleiton e Camargo, Agenda Rabiscada. Tarde gostosa em Manhuaçu, temperatura de 23 graus. Sem previsão de chuva para essa tarde, para essa noite, de acordo com a meteorologia. E também, de acordo com a meteorologia, teremos um domingo com sol, mais sol do que nuvens. Céu aberto amanhã, a previsão. Temperatura deve ficar entre 12 e 24 graus. Frio pela manhã, à tarde, um pouco mais quente. Aí a previsão para amanhã, para esse final de semana, né? De acordo com a meteorologia.
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0: Clima gostoso aqui no Sertanejão também, com o melhor da música sertaneja clássica, raiz, tradicional. 4h44. Daqui a pouquinho, a partir das 5, tem participações.

0: Zezé de Camargo e Luciano, cada volta é um recomeço. Daqui a pouquinho as nossas participações no Sertanejão.
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0: Agora 5 e 6, participações pelo 33988188890. Alô, boa tarde.
1: Boa tarde, Roberto Giovanni. Tudo bem com você?
0: Tudo jóia.
1: Aqui, roda pra nós aí. Se for possível, Alma Transparente com Chico Rei Paraná. Ofereço para minhas amigas aqui do Bom Jesus, inclusive a Maria Aparecida Neves e a Maria das Graças Neves, é mãe e filha. Ela me pediu que eu ligasse e pedisse para rodar uma música para elas aí. Aí eu resolvi essa Alma Transparente. Se for possível, roda para nós aí. Eu desejo para você, desde já, um excelente final de semana. E que Nossa Senhora Aparecida abençoe, que teremos uma nova semana que está chegando.
0: Se Deus quiser.
1: Cheio de saúde e muita paz. Tchau. Fica com Deus.
0: Um abraço, minha amiga.
2: Boa tarde, Giovana, Maria de Paixão. Toca para nós aí o Gini Gene com Rick Hen, feito Dona Ima, da Gabina Cé, Leão Facorra, da Maga Cisena, Luma Mbrinha, Pedro Vaz, Jean de Gomes, Denise de Lima, Mirmo Levama, da Gosta Mutura, Peninzinha, Marcequei, Gacim, Celé, Maria Rosa, Maria Marlene, minha Maria do Carmo e todos vocês aí da rádio. Um bom trabalho, uma ótima tarde.
0: Obrigado, minha amiga.
3: Boa tarde, Robert Giovanni. Aqui é o Fabrício, Laranja da Terra. Toca aí pra mim, do trio Parada Dura, Biquíni Bordô. Ofereço pra todos aqui de Laranja da Terra, pra vocês da rádio. Tenham todos uma boa tarde, um bom final de semana. Tô aqui, né, fazendo o que eu gosto, tirando leite e ouvindo a maior.
0: Bom trabalho aí, meu amigo.
4: Ô, Rod, boa tarde.
0: Bom final de semana.
4: Oi. É, tudo bem com você, né?
0: Tudo
4: Manda
0: joia.
4: Uma música pra mim, pra minha filha, pra Ana Cláudia, pra minha esposa. Manda uma escolha aí. Pode ser aquela música, Filha, Eu Te Amo. Eu acho que é essa música mesmo, né? Aqui é Luciano Bastião Jorge.

0: 5:15, Coração Cigano, Gino e Geno, Rick Renner, abraço para o Edvaldo Lourenço, Barra d'Água Limpa, Jandira Gomes, aqui na Usina Sinceridade, toda a família também acompanhando o Sertanejão. Obrigado pela companhia de vocês aí, tá bom? Final de semana, daqui a pouquinho mais músicas no Sertanejão.
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0: 5:16, 5:16.
1: Boa tarde, Robert. Aqui é Valéria de Lisburgo. Gostaria de ver a música do Zezé de Camargo e Luciano e ofereço para os filhos Gustavo, Otávio e Gabriel, meu esposo Wagner, para todos os ouvintes do programa e para vocês da rádio. Uma ótima tarde para todos.
0: Ótima tarde, Valéria. Obrigado pela participação. 5:17.

Zezé de Camargo e Luciano, felicidade, que saudade de você. 5:31, nós vamos juntos até às 7. Lembrando que daqui a pouquinho, a partir das 6, tem Hora do Ângelus na apresentação do Padre Carlos Altoé e Luiz Nascimento, a produção do nosso companheiro, do nosso amigo Marcelo Costa. E logo depois de Hora do Ângelus, a gente retorna e vamos juntos, seguindo juntos aqui no Sertanejão até às 7. A transmissão da Santa Missa hoje, a partir das 7 horas da noite, você acompanha pelo radinho tradicional e também pela internet no site manhoaçufm.com.br, pelo nosso aplicativo e, claro, pelas mídias sociais da Paróquia de São Lourenço também, YouTube e Instagram. Procure lá, YouTube e Instagram, na Paróquia de São Lourenço, Manhuaçu. E hoje começa, né, a novena em honra a São Lourenço. 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Música.

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0: 5:34, 5:34, aqui no Sertanejão da Manhuaçu. Mais participações. Alô, boa tarde.
1: Boa tarde, Robson Giovanni, tudo jóia? Aqui é Ana Cláudia, nossa Aparecida. Estamos aqui ligados no seu programa. Gostaria de ouvir uma música, Maria Mendonça, Troca de Calçada. Oferecer para o meu namorado Luciano, minha filha Sofia, meu pai Noel, meu irmão Célio, e desejar a todos um ótimo final de sábado, um bom domingo. Deus abençoe todos nós.
0: Boa tarde,
2: tá joia?
0: Deus abençoe todos nós, boa tarde.
2: Ô, Rob Giovanni. Opa. Se tiver jeito, meu filho, aqui é o Zezinho da Cabeceira, do Carvalhinho. Se tiver jeito, você roda aqui a música pra mim, aquela. Eu não sei qual o cantor que canta é não. Eu não sei se é dupla sertaneja. Aqui que canta aquela. Toca aquela. Toca aquela, por favor. Toca aquela. Aquela que fala de amor. Aí, rapaz, mas eu acho essa música tão bonita. É, eu ofereço para todo ouvinte dessa rádio. Ofereço para o seu Peninho, ofereço para o seu Cláudio, para todo ouvinte da rádio, principalmente para você, tá bom? Fique com Deus. Tchau.
0: Um abraço, Zezinho. É o Trio Alto Astral, toca aquela. Daqui a pouquinho a gente roda para o senhor, tá? Bom final de semana. Genilda dos Reis. Lá em Chalé, deixando um abraço para todo mundo. Beijo para você, minha querida. Pedindo Eduardo Costa. Daqui a pouquinho a gente toca para você, tá? Bom final de semana. Música.

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0: César e Paulinho, Santa Maria do Brasil. 6 em ponto, na sequência, Hora do Ângelus, na apresentação do Padre Carlos Antoé e Luiz Nascimento. E logo depois a gente retorna. Até lá.
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4: Boa noite, meu amigo, boa noite, meu irmão. Alegria, paz, bênçãos de Deus na sua vida. Agradeçamos a Deus o dia, os trabalhos. Agradeçamos a Deus a presença e a força, a luz e a graça derramada em nossos corações. Que Deus abençoe nossas famílias e nossos lares. Chegando ao final de mais um dia, início da noite, agradeçamos a Deus pelo seu amor infinito derramado em nossas vidas. A partir do trabalho, rezemos pelos doentes, enfermos, famílias enlutadas, idosos. Agradeçamos a Deus as nossas famílias e nossos lares. O anjo do Senhor anunciou a Maria, e ela concebeu do Espírito Santo. Ave Maria, cheia de graça, o Senhor é convosco, bendita sois vós entre as mulheres, bendito é o fruto de vosso ventre, Jesus. Santa Maria, Mãe de Deus, rogai por nós, pecadores, agora e na hora de nossa morte. Amém. Eis aqui a serva do Senhor, faça-se em mim segundo a vossa palavra. Ave Maria, cheia de graça, o Senhor é convosco. Bendita sois vós entre as mulheres. Bendito é o fruto de vosso ventre, Jesus. Santa Maria, Mãe de Deus, rogai por nós, pecadores, agora e na hora de nossa morte. Amém. E o Verbo se fez carne e habitou entre nós. Ave Maria, cheia de graça, o Senhor é convosco. Bendita sois vós entre as mulheres. Bendito é o fruto de vosso ventre, Jesus. Santa Maria, Mãe de Deus, rogai por nós, pecadores, agora e na hora de nossa morte. Amém. Rogai por nós, Santa Mãe de Deus, para que sejamos dignos das promessas de Cristo. Oremos. Infundi, Senhor, a vossa graça em nossos corações, para que, conhecendo pela anunciação do anjo a encarnação de Jesus Cristo, vosso Filho, cheguemos por sua paixão e cruz à glória da ressurreição. Ó nosso Senhor Jesus Cristo, vosso Filho, que é Deus, na unidade do Espírito Santo. Amém. Glória ao Pai, ao Filho e ao Espírito Santo, como era no princípio, agora e sempre. Amém. As almas dos fiéis, pela misericórdia de Deus, descansem em paz. Amém. Anjo de Deus, que por divina piedade sois minha guarda e proteção, iluminai-me, guardai-me, dirigi-me, governai-me.

a Virgem Maria, Mãe de Jesus. Porque Maria ocupa um lugar privilegiado na vida e, portanto, também na oração do cristão, porque é a Mãe de Jesus. A Igreja do Oriente representaram-se, as igrejas do Oriente representaram-na frequentemente como aquela que indica o caminho, ou seja, o Filho Jesus Cristo. Vem-me à mente, dizia o Papa Francisco, na audiência geral do dia 24 de março do ano de 2021, dizia ele que, naquele momento, vinha à mente dele aquela bonita, antiga e simples pintura que tem numa catedral de Bari, na Itália, Nossa Senhora mostrando Jesus nu. Depois vestiram-lhe para cobrir aquela nudez, mas na verdade Jesus é representado nu para indicar que ele, homem nascido de Maria, é o mediador. E ela indica o mediador. Ela indica o mediador. Na iconografia cristã, a sua presença está em toda parte, às vezes até com grande destaque, mas sempre relacionada ao Filho e em função dele. Se não for assim, tem algo de errado. Suas mãos, seu olhar, sua atitude são um verdadeiro catecismo vivo e indicam sempre o âmago, o centro, que é Jesus. Maria está totalmente voltada para ele, a tal ponto que podemos afirmar que é mais discípula do que mãe. Verdade, mais discípula do que mãe. A tal ponto que podemos afirmar isso com toda certeza. Aquela indicação nas bodas de Caná, lá Maria diz, fazei o que ele vos disser, indica sempre Cristo, é a sua primeira discípula. Esse foi o papel que Maria desempenhou ao longo de toda a sua vida terrena e que conserva para sempre, ser a humilde serva do Senhor e nada mais. Numa certa altura, nos evangelhos, ela parece quase desaparecer, mas volta nos momentos cruciais, como em Caná, quando o Filho, graças à sua intervenção solícita, faz o primeiro sinal. Como está em João capítulo 2, versículos 1 a 12. E depois, no Gólgota, lá naquele momento derradeiro, ao pé da cruz, quando Jesus estende a maternidade de Maria a toda a igreja, a toda a humanidade, confiando-lhe o discípulo amado, pouco antes de morrer na cruz. A partir daquele momento, fomos todos colocados debaixo do seu manto. Que nós entendamos isso. Maria é aquela que nos ama, é aquela que nos leva a Jesus, é aquela que nos acolhe, é aquela que nos apresenta sempre a salvação. Papa Francisco, audiência geral, 24 de março de 2021. Encerramos por hoje, também por essa semana. Estamos aí no início do mês de agosto, que é o mês dedicado às vocações. Vamos rezar pelas vocações. Tão importante é as nossas orações para as vocações, pedindo a Deus mais e mais vocações. Daqui a pouco, às 19h, tem a transmissão da Santa Missa aqui na Rádio Mãe Iguaçu, FM, e na Rádio Nova segue a programação normal. Um santo e abençoado final de semana para você, para todos. Aproveite bastante amanhã, domingo, dia do Senhor. Fiquem todos com Deus e até segunda.

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1: Agora 6 horas e 32 minutos.
2: Dizem

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0: Essa foi a última de hoje, Uma Mulher Quando Ama, Gustavo Moura e Rafael. Obrigado pelo carinho, pela companhia. Na sequência, a Santa Missa em Família, direto da Igreja Matriz de São Lourenço. A gente volta a se falar na segunda-feira, a partir das 16h30, se Deus quiser. Terminamos com uma frase do Leon Tolstói, que disse assim um dia: a fé é o combustível da vida. Beijo no coração, gente. Bom final de semana, até segunda.
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3: Para sempre seja louvado.
2: Queridos irmãos e irmãs, transmitimos ao vivo, diretamente da Matriz de São Lourenço de Manhuaçu, a Santa Missa em Família, pela Rádio Manhuaçu FM 106,9, pelo aplicativo de nossa rádio, ao vivo, em vídeo pelo canal do YouTube da Paróquia São Lourenço. Recebamos a imagem da comunidade responsável pela liturgia de hoje, Nossa Senhora Aparecida, e a imagem de nosso padroeiro São Lourenço cantando.

Celebramos em comunhão com a igreja o 18º domingo do tempo comum e o primeiro dia da novena de São Lourenço, com o tema São Lourenço levando a Eucaristia pelo testemunho da vida. A liturgia de hoje nos convida a refletir sobre o verdadeiro sentido da vida. Em um mundo marcado pelo consumo e pelo acúmulo, somos lembrados de que tudo passa e de que só em Deus encontramos a verdadeira riqueza. Rezemos por nossos diáconos, padres e bispos, para que deixemos o consumismo e o apego material e assumamos a partilha e a caridade, para que os povos confiem na providência de Deus, que jamais abandona o seu povo, para que Deus olhe este mundo com compaixão e misericórdia por todas as vítimas das mudanças climáticas do mundo, pelo aniversário de Ataíde Soares da Silva, pela saúde de Elzi Maria Nogueira Duarte, Aparecida, Rogério de Freitas Diniz, Luciana Gonçalves Muniz Ferreira, Magali Cruz, pela família enlutada que perdeu o ente querido, 30º dia de Edith Gomes Foca, e ainda pelas intenções pessoais que trazemos em nosso coração e por aquelas intenções que cada família apresenta nesse momento, e as intenções depositadas na caixa em frente ao altar. Elevemos o nosso coração a Deus e participemos intensamente desta celebração eucarística. Essa celebração será presidida pelo Padre Silas. Com o coração cheio de alegria, cantemos.

0: Em nome do Pai, e do Filho, e do Espírito Santo.
1: Amém.
0: Irmãos e irmãs, que a graça de Deus, a paz de Jesus Cristo e a luz do Espírito Santo estejam convosco.
2: Bendito seja Deus que nos reuniu na noite de Cristo.
0: Boa noite para todos.
2: Boa noite.
0: Boa noite também para os ouvintes da Rádio Manhuaçu FM, pessoal que está acompanhando também pelo YouTube e pelas outras redes sociais da paróquia de São Lourenço de Manhuaçu. Nosso boa noite também para a comunidade Nossa Aparecida, colaboradora aqui na liturgia. Nosso boa noite para os padres da paróquia, para as famílias, para todas as comunidades. Primeiro dia da nossa novena, celebrar com alegria, com confiança em Deus, lembrando a mensagem que nós encontramos na porta da igreja, que a novena de São Lourenço nos fortaleça na fé e na esperança. Vamos dizer todos juntos? Que a novena de São Lourenço nos fortaleça na fé. Irmãos e irmãs, vamos nos reconciliar. Muito importante, nossa caminhada, família, comunidade, todos nós chamados, vocacionados a sermos discípulos missionários, a estarmos vivendo também a nossa santidade, seguindo o exemplo de São Lourenço, que se dedicou totalmente ao chamado de Deus, viveu seu compromisso. Queremos reconhecer nossas faltas, nossas fragilidades e pedir o auxílio de Deus para poder viver a nossa fé com dedicação, com empenho, com amor, para poder gerar os frutos do reino de Deus. Peçamos a misericórdia de Deus cantando.

0: Deus Pai Todo-Poderoso, Misericordioso, Deus que cuida das ovelhas, nosso pastor, tenha compaixão de nós, perdoe os nossos pecados e nos conduza à vida eterna.
1: Amém.
0: Hoje nós temos um motivo primeiro de louvar a Deus, cantar o Glória, porque novena é sempre um grande agradecimento a Deus pelos trabalhos que as famílias vão realizando nas pastorais, nos grupos de reflexão, nos diversos trabalhos. Eu quero lembrar também os 80 anos do trabalho dos sacramentinos. Sempre acompanhei o trabalho dos sacramentinos. Fui batizado aqui em 1960 pelo padre Afonso Ranch, um alemão. Então, vamos louvar pela caminhada dos 80 anos também, o trabalho evangelizador, missionário, pela palavra de Deus, que é a primeira missão, a Eucaristia, testemunho da fé, a entrega, a doação, lembrando todos os padres que trabalharam aqui durante todo esse período dos 80 anos, e pelo trabalho de, também das famílias antigas que estão até hoje aqui e vão continuar colaborando na evangelização. São famílias que marcaram a paróquia, que marcam muito a paróquia no serviço, na doação, na partilha, cantando.

Assisti, Senhor, os vossos fiéis e cumulai com vossa inesgotável bondade aqueles que vos imploram e se gloriam de vos ter como Criador e Guia, restaurando para eles a vossa criação, conservando-a renovada por nosso Senhor Jesus Cristo, vosso Filho, que é Deus, e convosco vive e reina

0: Leitura do livro do profeta Isaías. Assim diz o Senhor: ó vós todos que estáis com sede, vinde às águas. Vós que não tendes dinheiro, apressai-vos, vinde e comei. Vinde comprar sem dinheiro, tomar vinho e leite sem nenhuma paga. Por que gastar dinheiro com outra coisa que não o pão? Desperdiçar o salário, senão com satisfação completa? Ouvi-me com atenção e alimentai-vos bem, para deleite e revigoramento do vosso corpo. Inclinai vosso ouvido e vinde a mim. Ouvi e tereis vida. Farei convosco um pacto eterno. Manterei fielmente as graças concedidas a Davi. Palavra do Senhor.
1: Graças a Deus.

0: Leitura da carta de São Paulo aos Romanos. Irmãos, quem nos separará do amor de Cristo? Tribulação, angústia, perseguição, fome, nudez, perigo, espada. Em tudo isso somos mais que vencedores, graças àquele que nos amou. Tenho a certeza de que nem a morte, nem a vida, nem os anjos, nem os poderes celestiais, nem o presente, nem o futuro, nem as forças cósmicas, nem a altura, nem a profundeza, nem outra criatura qualquer será capaz de nos separar do amor de Deus por nós, manifestado em Cristo Jesus, nosso Senhor. Palavra do Senhor.
1: Graças.

0: De nosso Senhor Jesus Cristo, segundo Mateus.
1: Glória a vós, Senhor.
0: Naquele tempo, quando soube da morte de João Batista, Jesus partiu e foi de barco para um lugar deserto e afastado. Mas, quando as multidões souberam disso, saíram das cidades e o seguiram a pé. Ao sair do barco, Jesus viu uma grande multidão, encheu-se de compaixão por eles e curou os que estavam doentes. Ao entardecer, os discípulos aproximaram-se de Jesus e disseram: "Este lugar é deserto e a hora já está adiantada. Despede as multidões para que possam ir aos povoados comprar comida." Jesus, porém, lhes disse: "Eles não precisam ir embora. Dai-lhes vós mesmos de comer." Os discípulos responderam: "Só temos aqui 5 pães e 2 peixes. Jesus disse: "Trazei-os aqui." E Jesus mandou que as multidões se sentassem na grama. Então pegou os 5 pães e os 2 peixes, ergueu os olhos para o céu e pronunciou a bênção. Em seguida, partiu os pães e os deu aos discípulos. Os discípulos os distribuíram às multidões. Todos comeram e ficaram satisfeitos. E dos pedaços que sobraram, recolheram ainda 12 cestos cheios, e os que haviam comido eram mais ou menos 5.000 homens, sem contar mulheres e crianças.

Irmãos e irmãs que estão aqui na Igreja Matriz Mãe, queridos ouvintes que estão acompanhando pelas redes sociais da paróquia e ouvintes da rádio Manhã Sul, a liturgia de hoje apresenta o projeto de Deus. Isaías, grande profeta de seu tempo, tinha a missão de conduzir os que viviam sem fé, sem esperança, sem amor. Tinha a missão de orientar os pecadores, os afastados, de orientar cada irmão para o plano de Deus. Assim ele expressa, assim diz o Senhor: a vós todos que estáis com sede, vinde às águas. Vós que não tendes dinheiro, apressai-vos, vinde comer, vinde comprar sem dinheiro. Por que gastar dinheiro com outra coisa? Essa proposta que vem de Deus para dar vida, e Deus oferece tudo a quem confia nele, a quem acolhe o seu ensinamento, a quem procura ser fiel aos ensinamentos que ele oferece. Ele dá tudo de graça, não se envolve com a economia que explora, não se envolve com dinheiro, não se envolve com estruturas injustas. Ele ama. E porque ama, quer partilhar, quer mostrar que existe o caminho do bem. O caminho do bem é o nosso caminho. Todos nós, filhos de Deus, temos o caminho do bem para percorrer, mas muitas vezes estamos diante do mal, estamos diante de propostas que são diferentes das propostas de Deus, e muitas vezes nós nos envolvemos nas propostas que não são de Deus. Por isso a Igreja Católica, sempre através do Papa, através da Palavra de Deus, através da CNBB, através das orientações da própria Diocese, sempre ela fala que nós devemos acolher com muito carinho, com espírito de conversão, toda a mensagem de Deus, para estarmos combatendo com os males. Ninguém deve viver o egoísmo. O egoísmo escraviza. O amor liberta.

aberta ao plano de Deus que o Senhor manifesta na profecia de Isaías. Como nós estamos acolhendo o projeto de Deus, como nós estamos vivendo os ensinamentos práticos para a nossa fé, para nos fortalecer, conforme a mensagem inicial, nos fortalecer na fé. Temos que cuidar, ter uma atenção muito grande ao conhecimento que a fé vai nos oferecendo. A fé não pode ficar estagnada, a fé não pode ficar parada, a fé não é uma lagoa, a fé nos convida a movimentar, a ir com Deus, com a família, com a comunidade, para poder viver o projeto de Deus, projeto de salvação, projeto de vida, que Deus iniciou desde a criação da humanidade, quando Ele criou tudo e viu que tudo era maravilhoso, Ele entregou para as primeiras comunidades, as primeiras famílias. Então nós hoje, na novena do nosso padroeiro de São Lourenço, temos que abrir os nossos corações para dar um passo a mais na compreensão da fé, na vivência da fé, no testemunho da fé, no compromisso, belo compromisso que Deus deixou para nós. Por isso também a segunda leitura, carta de São Paulo aos Romanos: quem nos separará do amor de Cristo? Tribulação, angústia, perseguição, fome, nudez, perigo, espada, nada. A conclusão do apóstolo: nada nos separará do amor de Cristo manifestado no caminho do Calvário, na sua entrega, na sua crucificação, na sua sepultura e na sua ressurreição. Caminhamos com Cristo para sermos vitoriosos. Ninguém vai vencer sem Deus. Ninguém vai vencer na vida fazendo o contrário. Por isso, ninguém deve tirar o tapete de Deus. Nós temos que cuidar e deixar a manifestação de Deus para o nosso trabalho. Não podemos separar, não podemos nos dividir. Podemos sim nos unir para combater os males e trazer a paz, a fraternidade, a caridade, a acolhida, a dignidade de cada irmão. Ninguém está liberado por Deus para fazer qualquer coisa por aí. Ninguém. Ninguém está liberado por Deus para ficar colocando os influenciadores da internet no coração. A gente não coloca os influenciadores da internet no coração, não. A gente coloca Deus, Jesus Cristo. A gente ama muito e cada vez somos convidados a amar mais. Ele, ó, nosso olhar está para Ele. Não quero desprezar ninguém, mas Ele é o primeiro a nos ensinar. Tudo que roda, que não está de acordo com Ele, nós não podemos concordar. Ele já veio tem 2000 anos, a vida, paz, fraternidade, nossa união, solidariedade, fraternidade, do compromisso com Cristo. Por isso Paulo vai dizer: nada vai nos separar, mas exige nossa fidelidade, senão isso é igual ao casamento. Se a mulher falar muito bonito que nada nos separará, mas se acontecer alguma coisa que fere o outro, a coisa, né, dá briga. Da briga, da discussão, um chama a atenção do outro,
Mas quando a família está voltada para o amor de Deus, tem diálogo, escuta, conversa e um abraço, né, para quem pensa diferente, para poder prosseguir a caminhada. Então, nós somos chamados para estarmos pensando no mundo de hoje, tantas divisões, tantas guerras, tantas fomes e misérias, tantas drogas e tantas coisas cruéis. Nós temos Deus do amor, que nos faz vencedores. Por isso nós estamos assumindo aqui hoje o compromisso de participar todos os dias da nossa novena, poder rezar e trazer o santo novamente para o nosso coração. Seu testemunho é muito bonito. O tema de hoje, São Lourenço levando a Eucaristia, testemunho da vida, é o que ele ofereceu como diácono, como mártir, sua vocação, seu chamado, fez uma grande sintonia eucarística. A Eucaristia precisa ser forte dentro de nós. A Eucaristia tem que mexer com o nosso coração. A Eucaristia precisa ser vivida na conversão, na doação, no serviço, na comunhão, na ligação de fé e vida. Daí chega o Evangelho, que São Lourenço entendeu muito bem esse Evangelho de hoje. Não é verdade? Entendeu muito bem esse Evangelho de hoje. Primeiro Jesus sai do seu lugar onde estava, chateado. Às vezes a gente pensa, Jesus só tinha amor no coração, não ficava chateado com nada, não. Não. Por que que no Evangelho ele sai do lugar lá? Porque mataram João, ficou chateado. Falei, vou para o deserto, vou rezar. Vou para o deserto me fortalecer, porque mataram João. Ficou chateado. E quando acontece uma maldade, acontece que alguém é ferido, nós também temos que ter a compaixão. Nós podemos nos indignar na indignação dele. E é tão importante isso, porque o testemunho da fé é dado na indignação, diante das injustiças, das violências, das guerras, dos abandonos. Nós oferecemos o testemunho do amor que vem de Jesus. Então Jesus partiu e foi de barco para um lugar deserto e afastado. São Lourenço saiu do seu mundo, do seu comodismo, da sua preguiça, da sua ilusão com o mundo. Saiu daquele ambiente que o levava a viver longe de Deus e foi procurar o caminho de Jesus Cristo, seguir o Mestre. Ele lembrou das belas palavras de Jesus: aquele que quiser me seguir, renuncie a si mesmo, tome a cruz e venha. Ele, por isso o testemunho dele foi brilhante. Nunca, enquanto o mundo existir, ele vai ser sempre testemunha viva para o nosso trabalho cristão, a nossa vivência da fé, porque ele foi fiel a Cristo para poder testemunhar o amor no compromisso. Ele foi fiel para provocar as mudanças necessárias de seu ambiente, de sua sociedade. Ele levou Cristo luz, ele acolheu os idosos, ele acolheu os doentes, como Jesus no Evangelho aqui está expressando, que a multidão acabou indo atrás dele, e Jesus encheu-se de compaixão, curou os que estavam doentes. Ao entardecer, os discípulos aproximaram-se de Jesus e disseram:
É uma tentação que nós, às vezes, diante do que nós temos que fazer como cristãos,

cristãos, nós não queremos fazer. Os discípulos disseram para Jesus: este lugar é deserto, não tem nada, nem água para tomar, e a hora já está adiantada, despede as multidões para que possam ir aos povoados comprar comida, fugindo do ensinamento de Deus. É uma tentação que reina até hoje, e nós somos chamados a não sermos, nesse primeiro momento, os discípulos que estão aconselhando Jesus a deixar a situação, a não encarar a realidade, seguir a viagem, e Jesus esbarra com todo mundo e fala: não, não é assim não, a vida não pode ser vivida assim não, vamos pensar diferente, espera aí, vocês estão tomando decisões apressadas, vocês estão querendo só o anúncio e não querem praticar a palavra de Deus, vocês ficam felizes com a multidão, mas não assume o que a multidão está precisando, não assume não, que negócio é esse? Vocês estão vivendo o egoísmo, não está pensando na comunidade, na sociedade, no seu município, você está fazendo o contrário. E Jesus então, certamente que deve ter tido uma boa conversa com os discípulos, deve ter falado bastante, né? Esquentado as orelhas deles, verdade? Ou não? Porque se for, deram um conselho para Jesus, muito ruim, né? Não é? A gente, quando vai dar um conselho para alguém, a gente tem que pensar: será que eu realmente estou dando um conselho de irmão, um conselho fraterno, de vida, né? E dignidade? Eu estou aconselhando o camarada a pegar a arma e sair por aí? Não. Nós cristãos temos a missão de Jesus Cristo. Ele conversou com os discípulos e aconselhou os discípulos. Aconselhou a fazer o quê? Jesus disse: eles não precisam ir embora, dai-lhes vós mesmos de comer. Pegou pesado. 5.000 homens, sem contar as mulheres. Se for olhar aqui na igreja agora, ó, 80% de mulheres. Se for olhar aqui, parabéns a vocês. Os homens que estão aqui conosco, não são muitos, né? Não vamos fazer nenhum julgamento deles. Mas as mulheres sempre elas foram maioria nos trabalhos da igreja, e elas precisam de assumir os trabalhos que elas receberam de Deus, e elas nunca devem deixar de fazer um belo trabalho, porque o mundo só vai melhorar com o engajamento das mulheres e com o acompanhamento de somar de todos. Mas lá, 5.000 homens, sem contar as mulheres. Então não tinha 10.000 mulheres, então, hein? 5.000 homens. É expressão de número para dizer que a multidão era bem grande. Então cita 5 para poder dizer muita gente. Não tinha 5, não. Eu vou falar que eu estou falando mentira, não. Porque eu, já que falou 5.000 homens, o padre, o senhor está. Não. Os números têm os significados. Então, 5 tem o significado de multidão, né? De muita gente. E Jesus, então, abre o seu coração, cheio de compaixão, e faz o convite aos discípulos: dai-lhe vós mesmos de comer, não fujam dos famintos, dos miseráveis, dos invisíveis, dos excluídos. Tem amor a eles. Todo esse povo que está aqui está com fome. Eles falaram: só temos aqui 5 pães e 2 peixes. E Jesus disse: trazei-os aqui. De repente, às vezes, nós estamos com pouco e ficamos como os discípulos: eu só tenho isso. Ou nós aqui da família só temos isso, o que fazer com isso? Por que que nós guardamos o pouco e não partilhamos o pouco? Que se nós
estivéssemos partilhando o pouco, todos estavam satisfeitos. O evangelho de hoje. Todos comeram e ficaram satisfeitos, partilhando o pouco. Então, esse pouco é para estarmos partilhando o perdão, o amor, o alimento, a moradia, trabalho, emprego. É isso. E outras realidades, né? A partir da fé. Sem o caminho da salvação, você não deve fazer nada. Melhor você não fazer nada. Agora, quando você afirma que está no caminho da salvação, no caminho de Cristo, aí já implica. Aí todos nós, padres, todos batizados, porque nós estamos afirmando, seguimos Jesus, que conhece as ovelhas, ele as chama pelo nome e elas o seguem. Tão importante para nós, então, ter esse gesto maravilhoso que nós nunca devemos esquecer, depois viver isso, essa partilha bonita. Ah, se o mundo entendesse, né? Não teria tantas guerras que nós estamos enfrentando. Todo dia tem guerra. Guerra em todos os sentidos. É o ódio, desprezo. Você para lá e eu para cá. Não, ele não. Ele é da unidade. O que estava dividido, ele fez uma unidade, um amor só. Por isso que ele falou: amai-vos uns aos outros como eu vos amei. Eu vim para servir e não para. São Lourenço, no seu testemunho de vida, a sua preocupação com os pobres, com as famílias, com as crianças, com os adolescentes, sua preocupação com jovens, sua preocupação com as periferias da cidade. Os prédios vão crescendo, vão subindo, e nós temos que ter atenção a todo o povo que está na nossa comunidade, né? Esse carinho com cada irmão. Que São Lourenço nos ajude para esta caminhada novenária, lembrando finalmente as palavras da Igreja, finalizando a Eucaristia e o testemunho de vida, estão unidos de forma profunda, pois a comunhão com Cristo na missa deve se transformar em amor ao próximo, solidariedade e atitudes diárias que refletem o Evangelho no cotidiano. A comunhão da energia espiritual para suportar o sofrimento do dia a dia, a dificuldade no dia a dia. Também a Eucaristia nos convida a perdoar para viver o amor e acolher o próximo. Ela une os fiéis em uma só comunidade fraterna. A Eucaristia que São Lourenço viveu com toda dedicação, disponibilidade e compromisso. Um compromisso que exige uma postura contra aqueles que ferem os feridos, contra aqueles que excluem os excluídos, contra aqueles que geram violência ao redor. A Eucaristia é força para poder viver. A palavra missa indica que a pessoa de fé é enviada para testemunhar o que celebrou. Quando o padre, no final, diz: ide em paz, o Senhor vos acompanhe, ali está começando uma nova missão. Vou ser melhor, vou promover mais a paz na minha casa, vou amar mais as pessoas da minha casa, no meu trabalho, vou ter um carinho maior com cada irmão que eu encontrar, para poder viver o que recebi na Santa Missa. Ação que transforma. Viver a Eucaristia significa servir os necessitados, cuidar dos doentes, visitar os hospitais, os asilos, as penitenciárias,

0: acolher os oprimidos, o povo de rua, o cuidado com a ecologia integral, com a natureza, cuidar do lixo, não jogar o lixo em qualquer lugar, nos educar para trabalharmos a ecologia integral, conforme Papa Francisco sempre dizia, que o mundo é nossa casa comum. Então, tudo com alegria, dedicação, amor, disponibilidade para poder viver hoje, no mundo de hoje, as virtudes de São Lourenço. São Lourenço, rogai por nós. Repito vocês. Creio em Deus Pai.
1: Do céu e da terra, e em Jesus Cristo, seu único Filho, nosso Senhor, que foi concebido pelo poder do Espírito Santo, nasceu da Virgem Maria, padeceu sob Pôncio Pilatos, foi crucificado, morto e sepultado, desceu à mansão dos mortos, ressuscitou o terceiro dia,
0: subiu aos céus
1: e está sentado à direita de
0: Deus Pai Todo-Poderoso, de onde há de vir julgar os vivos e os mortos.
1: Creio no Espírito Santo, na
0: Santa Igreja Católica,
1: na comunhão dos santos,
0: na remissão dos pecados,
1: na ressurreição da carne, na vida eterna. Amém.
0: Irmãos e irmãs, elevemos a Deus misericordioso, que multiplicou os pães, nossos pedidos, nossas preces. Vamos acompanhar os pedidos da comunidade.
2: Senhor, escutai a nossa prece.
0: Senhor, escutai a nossa prece.
2: Por todos nós, os ministros ordenados, bispo, padre e diáconos, neste dia dedicado a eles, que testemunhem o amor de Cristo à Igreja no serviço do Reino, rezemos.
0: Senhor, escutai a nossa prece.
2: Senhor, libertai nossos governantes da politicagem que oprime a nossa sociedade, para que, iluminados pela vossa palavra, possa exercer os pobres com o povo, olhar e trabalhem por uma prática mais justa e solidária, rezemos.
0: Senhor, escutai a nossa prece.
2: Compadecei-vos, Senhor, dos pobres e oprimidos, para que não desanimem diante do sofrimento causado pelas injustiças sociais e busquem a alegria de viver na força da vossa palavra, rezemos.
0: Senhor, escutai a nossa prece.
2: Pela comunidade Nossa Senhora Aparecida, responsável pela liturgia de hoje, para que, a exemplo de São Lourenço, continue a anunciar o Evangelho com total dedicação, rezemos.
0: Senhor, escutai a nossa prece. Senhor, escutai a nossa prece, sede-nos propício e socorrei-nos em nossas necessidades, por Jesus Cristo pedimos, na unidade do Espírito Santo.
1: Amém.

0: Irmãos e irmãs, para que o nosso sacrifício seja aceito por Deus Pai Todo-Poderoso,
1: receba, Senhor, por tuas mãos este sacrifício para a glória do seu nome, para o nosso bem e de toda a Santa Igreja.
0: Nós vos pedimos, Senhor de bondade, santificai esses dons e, aceitando a oblação do sacrifício espiritual, fazei de nós mesmos uma eterna oferenda para vós, por Cristo nosso Senhor.
1: Amém.
0: Oração número 5. O Senhor esteja convosco.
1: Ele está no meio de nós.
0: Corações ao alto.
1: O nosso coração está em Deus.
0: Demos graças ao Senhor nosso Deus.
1: É nosso dever e nossa salvação.
0: É justo e nos faz todos ser mais santos, louvar a vós, ó Pai, no mundo inteiro, de dia e de noite, agradecendo com Cristo vosso Filho, nosso irmão. Ele, o sacerdote verdadeiro, que sempre se oferece por nós todos, mandando que se faça a mesma coisa que fez naquela ceia derradeira. Por isso aqui estamos reunidos, louvando e agradecendo com alegria, juntando nossa voz, a voz dos anjos e dos santos todos, para cantar.

Pai, vós que sempre quisestes ficar muito perto de nós, vivendo conosco no Cristo, falando conosco por Ele, mandai vosso Espírito Santo, a fim de que as nossas ofertas se mudem no corpo e

em que ia ser entregue, ceando com seus apóstolos. E Jesus tomou o pão em suas mãos, olhou para o céu e vos deu graças. Partiu o pão e o entregou a seus discípulos, dizendo: tomai todos e comei, isto é o meu corpo, que será entregue por vós.

Naquela mesma noite, ele tomou o cálice, novamente agradeceu e o entregou a seus discípulos, dizendo: tomai todos e bebei. Este é o cálice do meu sangue, o sangue da nova e eterna aliança, que será derramado por vós e por todos para a remissão dos pecados. E disse: fazei isto em memória de mim.

0: é mistério da fé.
1: Toda vez que comemos deste pão, toda vez que bebemos deste vinho, recordamos a paixão de Jesus Cristo e ficamos esperando sua vinda.
0: Recordamos o Pai neste momento, a paixão de Jesus nosso Senhor, sua ressurreição e ascensão. Nós queremos a vós oferecer este pão que alimenta e que dá vida, este vinho que nos salva e dá coragem.
1: Recebei, ó Senhor, a nossa oferta.
0: E quando recebemos pão e vinho, o corpo e sangue dele oferecidos, o Espírito nos una no só corpo, para sermos um só povo em seu amor.
1: O Espírito nos una no só corpo.
0: Protegei vossa igreja, que caminha nas estradas do mundo rumo ao céu, cada dia renovando a esperança de chegar junto a vós na vossa paz.
1: Caminhamos na estrada de Jesus.
0: Dai ao vosso servo, o Papa Leão, ser firme na fé e na caridade, e ao nosso Bispo Juarez, Bispo desta igreja, muita luz para guiar o vosso povo.
1: Lembrai-vos, ó Pai, da vossa igreja.
0: Esperamos entrar na vida eterna com a Virgem Maria, Mãe de Deus e da Igreja, os apóstolos, São Lourenço e todos que na vida souberam amar Cristo e seus irmãos.
1: Esperamos entrar na vida eterna.
0: Abri as portas da misericórdia aos que chamastes para outra vida. Lembramos com carinho dos falecidos, nossos parentes, padres que passaram aqui pela matriz, que já morreram. Acolhei-os junto a vós, bem felizes, no reino.

Queridos, nós que somos um povo santo e pecador, dai-nos a graça de participar do vosso reino, que também é nosso. Por Cristo, com Cristo e em Cristo.

0: São Lourenço rezou muito, nunca parou, mas trabalhou muito. Oração, ação. E nós devemos rezar muito, mas nunca esquecer. Caridade, compromisso, transformação, transformar o coração. Deixar esse mundo só racional, isso não vale nada. Nós temos que usar a razão com a fé. A vida e a fé. Só a razão, só dá bagunça. Então, o Pai Nosso é muito, muito bacana, que ensina para nós a espiritualidade do compromisso, da fé, de um Deus que nos ama e quer que o amor esteja no seu coração para você viver a sua vida, né? Para você caminhar e construir a sua vida feliz. Pai Nosso,
1: que estás no céu, santificado seja o vosso nome.
0: Venha a nós o vosso reino. Seja feita a vossa vontade, assim na terra como no céu. O pão nosso cada dia nos dai hoje. E perdoai as nossas ofensas, assim como nós perdoamos a quem nos tem ofendido. E não nos deixeis cair em tentação, mas livrai-nos do mal. Livrai-nos de todos os males, ó Pai, e dai-nos hoje a vossa paz. Ajudados pela vossa misericórdia, sejamos sempre livres do pecado e protegidos de todos os perigos, enquanto aguardamos a feliz esperança e a vinda do nosso Salvador Jesus Cristo.
1: Vosso reino, poder e a glória para sempre.
0: Senhor Jesus Cristo, disseste aos vossos apóstolos: eu vos deixo a paz, eu vos dou a minha paz. Não olheis os nossos pecados, mas a fé que anima a vossa igreja. Dai-lhes segundo o vosso desejo a paz e a unidade. Vós que sois Deus com o Pai e o Espírito Santo.
1: Amém.
0: A paz do Senhor esteja sempre convosco.
1: O amor de Cristo nos uniu.

Feliz a família que se educa pelo ensinamento de Deus, pelo amor revelado em Cristo. Família que se esforça para participar da vida da comunidade, da igreja, e poder partilhar a graça de Deus na construção do verdadeiro mundo que vem de Deus, que nos conduz para os valores eternos. Felizes os convidados para a ceia do Senhor. Eis o Cordeiro de Deus que tira o pecado do mundo. Senhor.

Vamos acompanhar o Senhor com vossa constante proteção. Aqueles que restaurais com os dons do céu, e como não cessais de protegê-los, concedei que se tornem dignos da eterna redenção.

0: Agora vamos rezar a oração que você recebeu. Primeiro dia, vamos colocar nossa vida aqui, nossa família, nossos trabalhos, né? Seja uma semana, um novenário muito especial para a sua vida, para a sua família, sua fé, viver seu batismo na graça de Deus. Então, colocar aqui nossa esperança. Toda a nossa esperança está em Deus. Muito importante colocar nos pés de São Lourenço nossa gratidão. Obrigado, São Lourenço. Tanto bem o Senhor vem fazendo em nossa vida, em nossa família, em nossa caminhada cristã. Quanto belos exemplos, quanta coragem, quanta dedicação. Que o Senhor nos ajude, o Senhor que está participando da plenitude da vida, que sofreu e que enfrentou o martírio e testemunhou o amor de Jesus Cristo presente no seu coração. Então, nossa vida, nossa família, nossos trabalhos, a vida dos padres, todas as famílias que estarão participando do novenário. Também lembramos as crianças, os adolescentes, os jovens, os doentes que estão em suas casas ou nos hospitais. Lembramos aqui, São Lourenço, também os idosos, nossos irmãos, que também já fizeram uma bela história, mas que estão no meio de nós, passando para nós a coragem de viver. Então vamos rezar todos juntos. São Lourenço. Não é, cara? Oração.
1: Nós pedimos pela intercessão do Santo Mártir Lourenço a graça de permanecer calados a nossa fé e defendendo-nos de todos os erros dos inimigos de Deus. Vos suplicamos, com o exemplo de São Lourenço, possamos socorrer os pobres, dar conforto ao conflito, acompanhar os doentes, sendo verdadeiro apóstolo de vossa caridade e de vossa justiça. Não deixeis, Senhor, que reneguemos as verdades da nossa fé, que possamos anunciar vosso santo nome a todos os povos, com a mesma coragem que animou São Lourenço a doar a vida através do batismo, vencendo as chamas do fogo abrasador. Vos pedimos que abençoeis e dê esta santa coragem ao Santo Padre Papa, ao nosso bispo e a todos nossos sacerdotes, leigos e leigas. Dai-nos, Senhor, a graça de sermos sempre firmes e corajosos para enfrentarmos os combates em nome da verdade e da fé. Concedei-nos, pela intercessão de vosso servo, São Lourenço, a graça que vos pedimos, por Cristo, na unidade.

0: salva de palmas. Viva São Lourenço!
1: Viva!
0: Mais forte, viva São Lourenço!
2: Viva!
0: Agora, citados, vamos às comunicações finais.

Bem, nós ouvimos aqui Padre Sila dizer para nós que foi batizado aqui nesta igreja e que nós sabemos que a sua mãe mora aqui em Manhuaçu junto de nós, não participa aqui da matriz de São Lourenço, porque ela participa lá do Bom Pastor, próximo à sua casa. Mas nós temos uma irmã dele, que é nossa ministra extraordinária da comunhão, que participa aqui da matriz de São Lourenço, que é a Anicinha. Muito feliz, Padre Silas, de recebê-lo aqui mais uma vez na festa do nosso padroeiro, onde nós estamos celebrando os 80 anos da nossa, da presença dos missionários sacramentinos em nossa paróquia. Para nós que somos leigos e admiramos a entrega de uma pessoa, entendemos que ser padre é a disponibilidade máxima de alguém. Sabemos muito bem o comprometimento que todos vocês têm por onde passam. A dedicação é tamanha que é perceptível aos nossos olhos. Saiba que a semente que cada padre semeia jamais morrerá. É certo que nem todas brotam, mas é certo também que a maioria dá frutos. O que vocês, padres, nos ensinam sempre tem resultados positivos. Só temos que agradecer a Deus ter colocado no nosso caminho pessoas tão especiais. Que São Lourenço o fortaleça sempre na sua caminhada. Obrigada pela sua participação hoje aqui conosco, Paróquia São Lourenço.

0: gostaríamos de agradecer a todos que fizeram parte desta liturgia, a equipe técnica que trabalhou na transmissão da Santa Missa. Agradecemos a todos os presentes aqui na Igreja Matriz de São Lourenço e todos aqueles que nos acompanham pelas mídias sociais. Convidamos todos para amanhã participarem conosco do segundo dia da novena de preparação para a festa de São Lourenço. Amanhã o nosso tema será São Lourenço, missionário eucarístico. A comunidade responsável será a comunidade São Paulo Apóstolo. Nosso gesto concreto será açúcar. Aguardamos todos amanhã às 19h30 para o segundo dia da novena. Tenham todos uma boa noite.
1: O Senhor esteja convosco. Obrigado pela acolhida, pela piedade de vocês. Né, gente, eu trouxe para o meu coração a fé de vocês. Vocês rezaram com muita fé, com muita atenção. Parabéns, né? Que vocês sejam perseverantes. Cuidem de Deus e Deus vai cuidar de vocês. Certo? Cuidem da palavra de Deus, que a palavra vai cuidar de vocês. Muito obrigado, fico muito grato a vocês todos, aos padres, que também sempre estão sintonizados com a minha vida, com o meu trabalho. Deus nosso Pai, que hoje nos reuniu para celebrar o primeiro dia do padroeiro São Lourenço, de nossa paróquia, Deus vos abençoe, vos proteja de todo o mal e vos confirme na sua paz. O Cristo Senhor, que manifestou em São Lourenço a força renovadora da Páscoa, vos torne testemunhas do seu Evangelho. O Espírito Santo, que São Lourenço nos ofereceu um sinal da caridade divina, vos torne capazes de criar na Igreja uma verdadeira comunhão de fé, de amor e serviço. Pela intercessão de São Lourenço, abençoe-vos o Deus Todo-Poderoso, Pai e Filho e Espírito Santo.
2: Amém.
1: Ide em paz e o Senhor vos acompanhe.
2: Graças a Deus.
1: Mais uma salva de palmas para São Lourenço. Aplausos.

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1: Olá pessoal, aquele abraço, ótima noite a você sintonizado, sintonizada aqui na programação da Manhã Iguaçu FM 106,9, você que acompanhou até agora há pouco, né? Primeiro dia da novena São Lourenço Padroeiro de Manhã Iguaçu. A partir de agora é com a gente, programa Ritmos da Noite chegando, começando no seu rádio, no seu aplicativo, nas mídias digitais. 1º de agosto de 2026, eu sou Giovanni Amorim, a partir de agora faço companhia para você, até logo mais às 11, no seu rádio, no seu aplicativo, nas mídias digitais. Prazer imenso abraçarmos a você em toda a região, ligado ou conectado, conectada com a gente. Seja muito bem-vindo, bem-vinda, prazer imenso ter você ligado, ligada com a gente. Nós vamos agradecendo a Deus, claro, né, por mais essa semana que está terminando, por mais esse dia, por mais esse programa que está começando por aqui, até às 11, o melhor da música na sua noturna de sábado.

Primeiro de hoje no programa, Daniel Coração de Menino. Pessoal, 8h40, programa Ritmos da Noite, nosso programa. Só começando aqui na manhã, a sua FM, até logo mais às 11h. O melhor da música no seu sábado.

0: Aí o Leonardo no programa deixaria tudo 8h44, hora certa por aqui.
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1: Muito bem, minha gente, 8h49 na sua noturna, programa Ritmos da Noite, por aqui até às 11h, com você, para você sempre o melhor da música de segunda a sábado, aqui pela 106,9. A Luzeni participa com a gente. E aí, Luzeni, boa noite, fala com a gente, minha querida, cadê ela, hein? Boa noite.
2: Boa noite, Giovana Morim, sou a Luzeni, que são do Amaro, queria pedir uma música para Maria Fialho, que hoje é dia de aniversário dela, uma com Teodoro e Sampaio. Para ela aí, por favor.
1: Opa, um abraço para você, meu querido, uma ótima noite, obrigado aí pela sintonia, pela participação, interagindo com a gente, não é? Obrigado aí pela participação, tá bom? Uma ótima noite, 8h50, e um abraço e parabéns, né, para Maria Fialho pelo aniversário, não é? Deus abençoe muitos anos de vida. Tá aí o Eduardo Costa, Imagina Eu.

Aí o Eduardo Costa no programa Ritmos à Noite, imagina eu. Pessoal, 8h53 agora. Deixa eu atender a participação do Júnior, tá ligado com a gente, pediu pra ouvir a música Estrelinha. Tá bom, Júnior? Um abraço pra você, meu querido, próxima vez você manda pra gente de onde, tá bom, Júnior? Um abraço aí de onde você tá mandando a mensagem pra gente, tá bom? Um abraço. A Sandra, do bairro Engenho da Serra, tá ligadinha com a gente. Giovanni, abençoado domingo pra você também, querida. Boa noite, tá bom, Sandra? Obrigado pela sintonia, pela audiência. De Paulo e Paulino com Marília Mendonça no programa Estrelinha.

0: De Paulo e Paulino com Marília Mendonça no programa Minha Gente Estrelinha, 8h57, na sua noite de sábado, 1 de agosto de 2026. Deixa eu atender a Jamile, neta do Jurandir, lá da Divino, não é? Oi, Jamile!
1: Oi, Giovana Murim, eu sou daqui de Divino, sou neta do Jurandir. Meu nome é Jamile, eu quero Fuscão Preto. Tenha paciência, manda pra mim, porque eu vou dormir agora pouco. Eu adoro Fuscão Preto.
0: Opa, Jamile, tenha paciência, minha querida. Vou tocar sua música agora, então, já que você vai dormir cedo. Aí você tenha paciência comigo também, tá bom, minha querida? Abraço, Jamile. Tá aí o Fuscão Preto.